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3: Olá, amigos, eu sou o Sidney Ferreira e o Jazz Livre está começando aqui pela sua Rádio MEC. Deixando você à vontade desde já para participar do programa pelo nosso WhatsApp, então anote aí 21 99710-0537. 21 99710-0537. Dois discos que são a própria expressão de um encontro de almas. Dois grandes músicos unidos pela vontade de fazer algo diferente em suas carreiras. O Jazz Livre de hoje traz temas de dois álbuns, Soul Brothers e Soul Meeting, registros históricos que uniram os talentos de Ray Charles e Milt Jackson. A dupla Ray Charles e Milt Jackson gravou o álbum Soul Meeting em 1957. Já o Soul Brothers foi gravado em 1958.

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1: Você ouviu aqui no Jazz Livre Soul Brothers, o tema batiza o disco que une Ray Charles e Milt Jackson, gravado em 1958. Autoria de Milt Jackson. Olha, uma história curiosa cerca a produção desses dois discos. No dia da primeira sessão de gravação, conta-se que o técnico empurrou o piano de Ray para liberar uma área onde pudesse ser montado o vibrafone de Milt Jackson. Mas nada de vibrafone. Para surpresa de todos, Jackson carregava uma guitarra que havia decidido tocar na sessão. "Onde eu ligo essa coisa?", haveria dito. Mas todos caíram para trás quando Ray Charles confessou que naquela noite iria tocar saxofone. O trabalho da dupla traduz esse clima, o astral, de um blues cheio de elegância e descontração. Vamos então para mais um tema do disco Soul Brothers, de 1958. How Long Blues. 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
1: Você ouviu no Jazz Livre o tema How Long Blues, do disco Soul Brothers, Milt Jackson e Ray Charles, de 1958. O tema é uma canção tradicional de autoria desconhecida. Esse grande momento do jazz trouxe uma formação repleta de músicos fantásticos. Billy Mitchell no sax, Skeeter Best na guitarra, Oscar Pettiford no baixo e Connie Kay na bateria, com os líderes Milt e Ray alternando-se no vibrafone, piano, guitarra e saxofone. Um grande encontro, de onde trazemos mais um tema para você. Cosmic Ray. 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
1: Maravilha, né? No Jazz Livre de hoje tivemos dois temas do disco Soul Brothers, que traz Milt Jackson e Ray Charles na liderança da formação. Abrimos com Cosmic Ray e fechamos com Blue Funk, ambos de autoria de Ray Charles. Agora nós vamos ouvir um registro do outro disco também gravado neste encontro de camaradagem e boa música pela dupla Ray Charles e Milt Jackson. Soul Meeting, de 1957. O clima, os músicos e a qualidade dos registros são as mesmas. Ouça Blue Genius.

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1: Você ouviu no Jazz Livre dois temas do disco Soul Meeting, gravado pela dupla Ray Charles e Milt Jackson em 1957. Abrimos com Blue Genius, de Ray Charles, e fechamos o bloco com Did I Do, de Walter Risch e Fred Rose. O Jazz Livre de hoje, que trouxe o grande encontro de Ray Charles e Milt Jackson através dos discos Soul Meeting e Soul Brothers, fica por aqui. Espero que você tenha gostado. E ainda tem o último tema de hoje, viu? Mas a gente já vai se despedindo. O programa tem produção de Brisa Evangelista e Carlos Soca, coordenação de produção de Rodrigo Soprana, estagiário de produção Rafael Vasconcelos, trabalhos técnicos de Lucas Alexandre, Silas Mendes e Joca Sanz, coordenação de operações de rádio de Nelson Soares, gerência de rádio de Tiago Regoto. Mande sua mensagem para o Jazz Livre. O nosso WhatsApp é DDD 21 997 10 0537. Então, que tal mais um pouco desta dupla, Milt Jackson e Ray Charles? Fique com o tema Love on My Mind, lançado no disco Soul Meeting de 1957, autoria de Ray Charles. Eu sou o Sidney Ferreira, espero que você tenha gostado do programa de hoje. Tchau!

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O que você ouviu foi uma preciosidade. Ella Fitzgerald recriando a sua grande gravação aos 19 anos em 1936 de Mr. Paganini, de Sam Coslow. Era o que chamava na época uma novelty, uma novidade, uma coisa diferente, engraçada. Mas o que havia de diferente mesmo nessa gravação era a cantora Ella

Fitzgerald. A crooner da orquestra do Chick Webb. Uma revelação numa época cheia de revelações. Eu sou o Rui Castro e esse é o primeiro dos quatro programas da série Damas do Jazz, cada qual focalizando uma deusa do gênero. O que mais há a dizer sobre Ella Fitzgerald? Que ela foi a maior improvisadora da história vocal do jazz? Que ninguém cantou com mais swing do que ela? Isso tudo já está mais do que estabelecido. Portanto, neste programa, vamos nos concentrar na Ella Fitzgerald da maturidade, aquela que com cerca de 40 anos, na década de 50, começou a gravar o grande songbook americano, começando pelo de Cole Porter.

Ella Fitzgerald ain't just one of those things. You're the top. E I Concentrate on You, todas do Songbook com músicas de Cole Porter. Os Songbooks foram uma iniciativa do produtor Norman Grant, dono da gravadora Verve, tendo em mente justamente gravá-los com Ella Fitzgerald. Não foram uma ideia dele, já havia songbooks antes, mas até então eles nunca tinham sido concebidos como uma série, de modo a abarcar o fino do cancioneiro americano. Na verdade, foi a partir daí que muitos se tocaram para a ideia de que a música popular era um patrimônio cultural dos Estados Unidos e talvez do mundo. E o compositor cujo songbook ela gravou a seguir foi Irving Berlin.

0: Com Ella Fitzgerald, ouvimos I'm Putting All My Eggs in One Basket, Let's Face the Music and Dance e Cheek to Cheek, os três do songbook de Irving Berlin.
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O sensacional nos songbooks gravados por Ella Fitzgerald é que neles você tinha várias cantoras ao mesmo tempo. Você tinha uma cantora jazzística, capaz de interpretações inacreditáveis, como ela fez com Old Lady Be Good, que você acabou de ouvir. Havia também a cantora de swing, como você vai ver em Fascinating Rhythm, e a cantora romântica em They Can't Take That Away From Me, tudo dos irmãos George e Ira Gershwin.

fascinating rhythm, yet they can't take that away from me, the songbook de George Ira Gershwin, com Ella Fitzgerald. Quando Norman Grant começou a lançar sua série de songbooks com ela, os críticos mais exigentes disseram: tudo bem, ela é uma grande cantora, mas muito mais preocupada com a música do que com as letras. Ela seria perfeitamente capaz de grandes interpretações da música de Richard Rodgers, por exemplo. Mas como seria cantando as letras do parceiro de Rodgers, o diabólico Lawrence Hart? Bem, é isso que nós vamos conferir agora, com duas obras-primas da dupla Rodgers and Hart, I Could Write a Book e Manhattan.

I could write a book in Manhattan da dupla Rodgers e Hart por Ella Fitzgerald. E vamos supor que Ella Fitzgerald não quisesse ser apenas a primeira dama do jazz, mas também uma cantora popular, amada por todo tipo de ouvinte. Foi o que ela conseguiu, e por incrível que pareça, com o mais jazzista dos compositores, Duke Ellington. Ninguém levou a música de Duke para tantas e tão diferentes plateias quanto Ella Fitzgerald. Como se na sua voz a música não conhecesse fronteiras, e não conhecia mesmo.

0: Rocks in My Bed e In a Sentimental Mood, ambas de Duke Ellington, e It Don't Mean a Thing If It Ain't Got That Swing, também de Duke, mas em parceria com Irving Mills, ambas na voz dessa dama do jazz, Ella Fitzgerald. E assim encerramos esse programa da série. No próximo, vamos ter a magia de Peggy Lee. Não perca!
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8: Vinte e três horas e um minuto.
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Caldeira. É com esta euforia andina de Nelson Araya, líder do grupo chileno Água, que se abre o lado B de Gerais. Somos agora transportados naquele trenzinho da capa pintada por Milton Nascimento. Da Serra de Três Pontas, seguimos para os altiplanos da América do Sul, não? Pois é. E o entusiasmo desses violão, flauta, tiple, tambores e charango, tocados por Nelson Araya, Oscar Pérez, Polo Cabrera e Nanu Stuben, refletem a alegria do encontro de Milton com esses conterrâneos de Violeta Parra. A moçada, meio hippie, meio mapuche, o conquistou de cara. Se nele já viu o desejo de estreitar interlocuções com a música latino-americana, esse desejo foi redobrado ao ouvir e ver o Água em ação. Milton contava, abre aspas, eu estava em casa sossegado quando me chamaram para ver o Macalé e o Moreira da Silva na PUC. Tudo maravilhoso. No final, anunciaram um grupo chileno que cantaria dois números. E entrou aquela meninada e no primeiro número o ouvido já balançou. Desse momento, até eles irem à minha casa cantarem no meu disco, me convidarem para ir embora com eles, tudo passou sem que sentíssemos. Do pé na estrada até a música, percebemos que éramos muito ligados. Nunca tinham entrado num estúdio. Nunca tinham visto uma cidade do tamanho do Rio. E a gente é muito igual na simplicidade, no temperamento. Fecha aspas. E esse encontro providencial está sacramentado no disco. O Água levou aos Gerais os traços da tradição andina e Milton os recepcionou e envolveu com um piano percutido à brasileira. As vozes se entrelaçaram assim, de modo quase ritualístico, uma celebração. Eram as conexões musicais, mas também políticas. Os artistas estavam no Brasil de passagem, sobrevivendo em um alto exílio nômade, distanciando-se do Chile assombrado pela ditadura pinochetista. Aos mineiros, o Grupo Água disse ser um sucesso entre os jovens chilenos a sua San Vicente. Alçada a hino político, como comentamos ao ouvir o lado A de Gerais. As impressões causadas em Milton foram impactantes. Apesar de ter tido uma linha latino-americana, pouco conheço dessa cultura. Tudo foi muito intuitivo. Pouca gente acredita que um brasileiro possa se ligar aos outros países que formam uma mesma realidade com o nosso. Eu sempre estou dizendo que colocaram uma muralha separando o povo de lá e o de cá, mas se esqueceram que o grito passa através dela e ecoa, alto e bom som, na volta, disse Milton ao Jornal do Brasil ao lançar o LP. O momento obscuro que atingia a América Latina era uma ferida incomum a ser estancada, talvez pela resistência das raízes afro-indígenas dialogando, o que era admirável, mas ingênuo, pois não há documentos da cultura que não sejam também documentos da barbárie. E nosso elemento de identificação básica com os hermanos é a colonização, fosse a seiscentista ou a engendrada pela Operação Condor. Em Os Povos, lançada no Clube da Esquina em 1972, sob a melodia de tons crepusculares, Márcio Borges já aludia ao terror dos Andes com seus versos descrevendo uma cordilheira de sonhos que a noite apagou. E a melancolia da recolonização sufocante pelas mãos do imperialismo. Aldeia morta, cadeado o coração. E eu, reconquistado, vou caminhando, caminhando e morrer. Em 1976, Milton não se valeu de uma metáfora. Disse, essa é a hora mais importante para a gente poder se ligar. Somos tão pobres quanto eles, e não tem sentido esse preconceito de brasileiro achar que latino-americano é sub-raça. Eu tive contato com adolescentes venezuelanos numa viagem, e o que eu vi e conversei, raramente é possível repetir no Brasil. Eles têm uma consciência muito maior da sua realidade, sabem onde estão, por que estão e o que querem. Quando acabei de cantar Os Povos, um menino de 12 anos, ou 13, me cercou num bar. Falou sobre a música e perguntei se ele tinha entendido. Entender, ele entendeu. Mas se eu tivesse escrito com a força que ele falou, eu seria o maior poeta do mundo.

Passamos brevemente pelo clube da esquina para ilustrar com Os Povos o que comoveu o menino venezuelano. E também para introduzir, valendo-nos do que a noite apagou e da aldeia morta, a Promessas do Sol, que já não queimam o coração do indígena a quem Milton agora dará voz na faixa que vamos ouvir. A letra de Fernando Brandt, diversa da poesia de Márcio Borges, não opera de forma alusiva e metafórica. Ela escancara um genocídio a partir da perspectiva da vítima, que se dirige inclemente às fuças do colonizador. Você me quer belo e eu não sou belo mais. Me levaram tudo que um homem precisa ter. Me cortaram o corpo à faca sem terminar, me deixando vivo sem sangue a apodrecer. Brandt confirmou suas motivações. Abre aspas. Promessas do Sol tinha muito uma relação com os índios. O arranjo, com a participação do Grupo Água do Chile, até explora isso. É a dor de uma tribo indígena reclamando de tudo isso que a nossa civilização fez com eles. É uma coisa desesperada mesmo. Fecha aspas. Sin embargo, as flautas eufóricas que abriram lá do B de Gerais, agora em tonalidade menor homônima, melancolicamente emolduram um quadro que não se perdia na generalidade de civilização. Porque o desespero da tragédia indígena, que sempre cai sobre todos nós, teve seu escandaloso ápice durante a era do desenvolvimentismo militar, o qual massacrou populações originárias inteiras, expropriando seus territórios e condenando-as à morte por subnutrição e epidemias de doenças urbanas, ou ao alcoolismo nos acostamentos de rodovias e entornos de garimpos. À sombra do veloz progresso, um verdadeiro etnocídio a conta-gotas. E também lembremos da única imagem de um pau de arara desavergonhadamente tornada pública durante a ditadura. Uma foto de um Krenak dependurado nesse instrumento de tortura, carregado por policiais durante um desfile na Belo Horizonte de 1970.

Milton Nascimento tinha a liberdade de experimentação sonora e de repertório garantida pelos diretores da Odeon para a chamada faixa de prestígio, isto é, o cast de artistas renomados que subiam o sarrafo cultural da companhia, mas não vendiam muitos discos. Agora, com o sucesso do LP anterior, vender 100 mil cópias era brinquedo. E ele poderia até manifestar-se politicamente, como nessa Promessas do Sol. Mas alguns compromissos comerciais eram incontornáveis. E uma prática comum das majors era a exigência de ao menos uma canção em cada lado do LP ter potencial para tocar no rádio, de ser trabalhada pelo marketing. E temas de amor ou de dor de amor eram uma aposta certa sempre. E talvez isso explique a presença de Viver de Amor, uma composição de Tony Watt e Ronaldo Bastos, vindo na sequência imediata dessa pouco promissora vendagem da tragédia de Índio Abatido. E se é válida a hipótese da faixa potencialmente comercial, sorte a nossa e a de Milton, com fornecedores desse calibre. E saudade dos tempos em que as harmonias alucinantes de Toninho e a poesia envenenada de Ronaldo Bastos podiam encontrar lugar na prateleira. Mais interessante que a qualidade possivelmente vendável do tema amoroso é o clima e a sonoridade de Viver de Amor. Com a sua massa orquestral de dúzias de violinos, violas de arco e eletrificação até no piano, o fonograma aparenta pertencer não ao terra-terra dos Gerais, mas sim à atmosfera progressiva do Clube da Esquina. A sua autoria, temática e timbres, aliás, igualmente reforçam outra coisa: o elan conceitual do díptico deste disco com o do ano anterior, pois encontra par em Minas, na Beijo Partido, também de Toninho Horta. Milton confirmava, abre aspas, nesse disco novo eu consegui realizar a ideia de cantar as coisas de que gosto e em que acredito, junto com os meus amigos. Não faz diferença compor ou não, algumas músicas eu curto tanto que acabam sendo minhas também. Eu sempre quis dar continuidade ao clima do Clube da Esquina. Em Minas, já conseguimos muita espontaneidade. Fecha aspas. Em Minas, o beijo blues de um eu ferido pelo amor partido. No Gerais, o samba jazz do amor vivido a ponto de um eu morrer de amor e não ligar. Em ambos, há uma energia vital brotando do grito, como pede a letra de beijo partido, ou dos vocalizes em falsete, na Viver de Amor, ostentando a plenitude da extensão vocal, a tessitura exata ao sentimento do que foi composto. Enfim, a grandeza interpretativa capaz de tomar para si todas as canções, vendáveis ou não, e torná-las um som chamado Milton Nascimento. Quer ver só? Canta, Bituca!

Uma outra canção de teor amoroso vem na sequência nesse lado B de Gerais. A Lua Girou, que alcançou uma circulação ainda mais expressiva que a faixa anterior. Tão marcante por entre as joias do disco, ganhou regravações de Ney Matogrosso, Mônica Salmaso, Concília Latorre, Ulisses Rocha, enfim, de uma infinidade de músicos que tributaram Milton ou beberam das inspirações gerais e levaram adiante a canção que o artista pescara e levara ao tablado do Grupo Corpo, para o balé Maria Maria, em março de 1976. E se dizemos pescara, é porque trata-se de um tema de domínio público, da tradição oral da Bahia, de data incerta, mas gravada em 1974 e lançada pelo selo disco Marcos Pereira, no compacto Folclore Musical Baiano. Talvez onde Milton tenha tomado contato com essa beleza aqui, ó.

prática popular do dueto homem e mulher nas cantorias do sertão da Bahia, nessa gravação reproduz-se a estrutura responsorial de homens em coro e mulher solista. Agora, o Milton recria essa rica criação de anônimos, torna-se a um só tempo a voz masculina e feminina. Ora, entretecendo os versos da voz do homem um registro mais grave, ao passo que internece o próprio canto, que vai se abrindo em semifalsetes nos vocalizes após o segundo eu da canção se apresentar no feminino. Sustenta a palavra de homem, que eu mantenho a de mulher. Com o Cáliz Bento, como ouvimos, e anos mais tarde, ao adaptar o Caicó, Milton Nascimento sempre demonstrou invulgar sensibilidade para com as criações da nossa gente, dando a elas um tratamento que ressalta a elevada poesia comunitária e, igualmente, dá relevo ao seu gênio criativo e pessoal. Prova disso é o seu arranjo na gravação a que iremos, pois a artesania dos versos em que os amantes avistam nas fases lunares o tempo da distância entre si corresponde à modorra de uma quase quietude de percussão mínima e seu violão sustentando o arpejo de um só acorde. Mas, quando nos versos os movimentos dos astros, o cair da noite, conduz os amantes ao sonho de adormecer nos braços um do outro, eleva-se na faixa um coro descrevendo uma melodia em ritmo que embalará, como os amantes, qualquer ouvinte. É um acalanto.

Vindo na sequência dessa Lua Girou, canção de domínio público adaptada por Milton Nascimento, a Circo Marimbondo, que agora vamos ouvir, poderia enganar o ouvinte que não atinasse ao encarte do disco. É porque esse sambão foi composto por Milton e Ronaldo Bastos, mas aparenta também ter surgido do oco de tempos imemoriais. Com um jeitão de tradição oral, não tem em sua fatura uma feição comercial e, para arrematar, será entoado pela mais ancestral de nossas vozes, Clementina de Jesus, ou, como Milton e sua rapaziada carinhosamente a chamam, a tia, substantivo quase pronome de tratamento que nada diz respeito a parentesco, e sim evoca uma quase nobiliárquica e muito afetiva reverência às pretas mais velhas, nas comunidades de terreiro ou no terreiro do samba. No território dos Gerais, quando a produção do disco já ia avançada, os mineiros foram às pressas buscar Clementina em casa. Porque, dizia Milton, abre aspas, quem ouvia o meu samba lembrava imediatamente dela. O Ronaldo Bastos colocou letra no contracanto improvisado que eu tinha feito, e ainda sem a letra, já tinha a cara da Clementina. Fomos atrás da tia para cantar o Circo Marimbondo, com um coro de todo mundo que estava no estúdio. Até o Chico cantou. Fecha aspas. Junto ao Chico, cantaram suas irmãs Miúcho e Pi, também Bebel Gilberto, Lizzy Bravo, Fernando Leporassi e todos os músicos que já viemos referenciando ao longo desse especial. Assim, Clementina, como as velhas tias, tornou-se o coração pulsante desse filão negro do LP, que já se provou rural, andino, engajado, romântico. A matriarca Quelé, com o samba, armou no estúdio da Odeon uma grande quizomba, agregou as vozes e, como não poderia deixar de sê-lo, acresceu a sonoridade de Gerais os couros que sua presença exigia. A força expressiva da sessão percussiva, com dois tamborins e uma cuíca em sua batucada no apogeu, Luna, Marçal e Eliseu. Também contando com o afoxé de Georgiana de Moraes, a filha do poetinha, ou seja, a mais alta fidalguia negra e lírica, agora associada a uma linha de baixo elétrico swingadíssima e um violão meio que em ritma roqueira, nas mãos do próprio Milton. Aliás, o danado ele tomava bênção a Clementina já havia alguns anos, por exemplo, a escolheu para

dividir os vocalizes na Os Escravos de Jó, em seu Milagre dos Peixes, recorrendo àquela voz musguenta para tornar ainda mais inteligível a canção que condenava o patrão, e por isso tivera 2/3 dos versos censurados. A cantora, vivo sacrário dos cantos de trabalho, coube entoar o canto de contratrabalho. Saio do trabalho, volto para casa. Não lembro de canseira maior, em tudo é o mesmo suor. Aliás, com essa mesma canção, naquele 1976, Clementina seria uma das Marias de Maria Maria, o balé do grupo Corpo, com músicas de Milton e Fernando Brandt, em que era a face sonora das muitas Marias negras brasileiras, muito cansadas de suas labutas. E voltando ao que iremos, em Circo Marimbondo, que parecia ter sido composta para a voz da tia, o que há é uma reafirmação da festa, com desacato e desafio, no balançar do corpo e no esmagar a dor no palma contra palma. Eu cheguei de longe, não me atrapalha, vê se não me amola, larga minha saia. Se eu te der um tombo, tomará que caia. É uma poética bastante diversa da sua faixa irmã, presente em Minas, cujo Gran Circo não era o espaço da sociabilidade popular de resistência e riso, mas do espetáculo de estropiados da tragédia social na alegoria de um macabro picadeiro. Mas vamos ao que interessa, porque lá vem a força, lá vem a magia, como Milton avisaria em Raça. É Clementina cantando bonito as aventuras de seu povo aflito.

Clementina de Jesus e seu canto primordial chegaram para reunir a todos e encaminhar o desfecho de Gerais. Ou melhor, de Minas e de Gerais. Porque a canção seguinte fecha os discos atando as suas pontas, retomando a melodia da primeira faixa do LP de 1975, com a Minas, de Novelli, recebendo agora os versos de

aquilo que se entrevê por entre as ruínas. A terra banhada de sangue em simples é a mesma terra que resguarda a água de beber em fazenda. A cidade moderna de Trastevere não pôde destruir o torbellino de pureza original do amor menino em Volver a los 17. O beijo partido é o amor perdido, mas fazendo viver de amor, como também nos afetos de Paulo e Bebeto. Face à destruição, como naquela conversa no bar em Saudades dos Aviões da Paner, os mineiros descobriram que as suas armas são o que a sua memória guarda, inutilmente, eternamente. De Minas a Gerais, Minas Gerais. Que não é um ponto perdido no mapa, nem uma fotografia dependurada na parede, pois compreende a lembrança individual, a memória histórica coletiva, as raízes transcontinentais, a aliança de um povo aflito em torno do canto sem autoria. Mas como dói! Alea iacta est. A sorte está lançada, disse César ao dar o passo irreversível para cruzar o Rubicão. Com o coração aberto em vento, com o coração doendo, expostos e sem medo, destemidos, registrando e respondendo às intempéries do tempo, do nosso lugar latino social, da tragédia política ladina, os mineiros cruzaram o belo infernal liso do Sussuarão do Grande Sertão Rosiano. Jogos de criar, sorte e azar.

Quando foi lançada em 1995 a reedição de Gerais em CD, num desses lances de raro acerto da indústria, ao enxertar bonus track aos discos para fazer valer a venda, as duas primeiras composições da parceria de Milton Nascimento e Chico Buarque foram integradas

ao repertório já impecável. O acréscimo, de fato, fez todo sentido. O Chico já era uma das vozes e dos sentimentos do LP com sua O Que Será. Dali em diante, eternamente associada ao canto de Milton. E foi justamente graças a essa canção que a parceria iniciou. Milton contava, abre aspas, "O meu reencontro com o Chico aconteceu por acaso. Eu fui numa gravadora passar uma música e estavam filmando o Chico e o Francis no piano tocar. O Que Será? E antes de eu saber o autor, me deu vontade de cantar. Falei, essa música também é minha. Eu vou cantar com você no meu disco." Eu e o Chico falamos ao mesmo tempo. E esse foi o primeiro passo para a gravação e para a gente começar a compor junto. Agora, a gente não para mais. Fecha aspas. As composições em conjunto foram poucas, mas marcantes. Em todas elas, a natureza modal e dolente das melodias de Milton se mostraram um campo aberto, impressionista, para a poética de Chico, que nelas imprimiu sempre um caráter de espírito épico, narrando e descrevendo quadros sociais, do campo e da cidade. Quer algo mais afeito ao campo geral de Gerais que isso? É, mas as afinidades se estreitam ainda mais. Pois se a Milton coube dividir com Chico a erupção à flor da pele, em O Que Será, fazendo vibrar de erotismo e insaciedade um ser sozinho e social em seus desejos, agora os seres sociais se confundem com um desejo sexual a ser prontamente saciado em 1º de maio. Com esse título, a surpresa dos ouvintes deve ter sido grande, não? Pois do Dia do Trabalhador, tanto mais nas canções de dois homens de esquerda, se esperaria palanque, passeata e panfleto. Negativo. No Dia do Trabalhador de Milton e Chico, o comício cede lugar ao descanso, ou ao bom cansaço causado pelas coisas boas que dois amantes fazem quando se encontram. E tal encontro só é permitido pela suspensão do trabalho num feriado. Mais que o encontro de dois. É o encontro de cada um consigo e um com o outro, ambos desalienados. Hoje, ele é senhor das suas mãos e das ferramentas. Isto é, o peão cheio de si em seu dia de folga. E quando a sirene não apita, ela acorda mais bonita sua pele, a sua chita, seu fustão. Descreve o quadro da operária preguiçosamente bela, despertada. Sem cacuetes de sindicato, os nossos compositores, com cidade parada e um calado apito da fábrica de tecidos, traduziram em linguagem artística as categorias pouco comoventes do Manifesto pelo Direito à Preguiça de Paul Lafargue e dos conceitos do sogro dele, aquele alemão de espessas barbas, cujo nome durante a ditadura era uma tremenda chave de cadeia, o qual escrevera: "O trabalho é, na sua essência, a atividade não livre, inumana, associal, determinada pela propriedade privada e criadora da propriedade privada." Chico e Milton foram mais precisos, mais humanos e mais bonitos. Usando uma imagem religiosa, criticaram o dogma da religião do trabalho estéril. "E é bendito o fruto do suor do trabalho que é só seu." E num crescendo da melodia e num adensamento do arranjo, se anuncia a consumação do descanso, do trabalho produtivo, do amor, do prazer e da criação. Enfim, a ruptura da rotina opressiva. As frases do bandolim ensandecido de Beto Guedes, os carrilhões fazendo rebrilhar o quadro geral da canção, o órgão de Milton Nascimento emprestando gravidade quase mística ao clímax da cena de crônica social e sexual. Artesão e tecelã, fiando e tecendo o futuro nas entranhas, no ventre. O que será? Fertilidade, a flor da pele.

Se esse 1º de maio se passava na cama e não no palanque, a segunda parceria de Milton e Chico ganhou comícios e missas do Dia do Trabalhador, sendo entoada por multidões e adotada como uma espécie de hino, sobretudo pelos movimentos da reforma agrária. Milton explicava que a compôs inspirando-se no canto das camponesas da colheita de algodão do Vale do Rio Doce. E então, panfleto? Canção sindical? Canto de trabalho? De novo, não. Novamente, e ainda mais contundente, a metáfora da fertilidade vem desde o título, O Cio da Terra. E vejamos. Em 1º de maio, a saudação da Ave Maria em bendito fruto. No cio, aqui iremos, o milagre do pão, multiplicando-se quando a terra é trabalhada em seus segredos e desejos.

desejos. Em ambas, há a beleza de um Chico atento ao tempo e ao universo do catolicismo popular, tão caro e característico de seu parceiro. Entretanto, o Cio da Terra não se popularizou apenas por integrar-se às movimentações políticas ligadas à teologia da libertação e centrais sindicais, que se rearticulavam no momento da abertura. Nem tampouco o sucesso se deveu apenas pelo prestígio de seus autores. O que concorreu de fato para a circulação por entre o povo, ainda hoje, foi também a gravação de Pena Branca e Chavantinho, dupla que transfigurou a canção em moda de viola caipira, assim dando um relevo ainda maior à economia telúrica da composição. A fazenda não é mais o espaço utópico na memória degradada. Agora é o território da reforma agrária. As canções não se cantam ou se quedam inutilmente. São o canto do trabalho produtivo, que eternamente se renova no encadeamento dos verbos que esconjuram a inatividade do latifúndio. Como escreveria Chico, anos mais tarde, onde só vento se semeava outrora. O que há é o movimento de debulhar, recolher, forjar, roubar, decepar, afagar e conhecer. Uma labuta a qual corresponde a fertilidade de trigo feito pão, de cana feita garapa e a possibilidade sensorial do prazer, fartar, lambuzar, fecundar. Como em outra canção de Milton e Chico, composta sobre um projeto de Sebastião Salgado para o movimento dos trabalhadores rurais sem terra, agora são os levantados do chão, vivendo e fecundando a flor da terra.

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0: dos netos do Visconde, eu sou tão grande conde que embaixo de uma pedra o meu brasão se esconde. Descubra, dona Sancha, onde o brasão se esconde. Onde está, dona Sancha, esta fruta de conde? Coberta de ouro e prata é o meu lençol de conde. Descoberta maior é a do solar do conde. Descobrindo o segredo entre as frutas de conde, verás que é de ouro e prata a nobreza do conde. Se eu sou filho do rei, pergunte, indague e sonde. Pergunte a São Miguel, a pedra é que responde. O bom descobridor é o da vila do conde. Queres chegar à pedra e não sabes por onde? Descubra, dona Sancha, entre as frutas de conde, em que pedra preciosa o sangue azul se esconde.
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2: Zero hora e dois minutos.
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No Música e Músicas do Brasil de hoje, nós vamos conferir dois álbuns lançados recentemente pela Azul Music, inteiramente dedicados ao repertório para flauta e harpa. Seja muito bem-vindo, você é o nosso convidado e o Música e Músicas do Brasil começa agora. Iniciamos com o álbum Parisian Five, lançado em março de 2026, com obras de João Marcondes. Ouviremos a peça Ragdoll, na interpretação de Solo Jaja, na harpa, e Rogério Wolff na flauta.

Ouvimos Ragdoll, de João Marcondes, com a arpista Sol Jaja e o flautista Roger Wolff. Seguimos agora com o álbum Opus 7 for Flute and Arp, lançado em abril de 2026, com obras de compositores do coletivo The Unpredictable. Ouviremos desse álbum as obras Five Steps to Far, de Agni Bhatti, Sweet Imaginary Work, de Pedro Kenji e Passos de Seda, de Matheus Araújo. A interpretação de Sola Jaja na harpa e Rogério Wolff na flauta.

Five Steps to Find, de Agnès Betty, Sweet Imaginary World, de Pedro Kenji, e Passos de Seda, de Matheus Araújo, a interpretação de Soled Yaja, harpa, e Rogério Wolff, na flauta. Esse é o sétimo álbum lançado pelo coletivo The Unpredictable, e apresenta obras inéditas que exploram o encontro sonoro entre a flauta e a harpa. Sob a direção artística do compositor e educador musical João Marcondes, o grupo é formado pelos jovens compositores Agnès Betty, Pedro Kenji, Matheus Araújo, Murilo Esperato, Jackson Evaristo, Christopher Hurtado e Thales Augusto Correia, desenvolvendo um trabalho marcado pela pesquisa de novas possibilidades sonoras, unindo o rigor da escrita e uma liberdade de expressão. Nós vamos seguir com as obras Sometimes It Hurts, de Murilo Esperato, Into the Fall, de Jackson Evaristo, e Prelude for Flute and Harp, de Christopher Hurtado. Soled Yaja, harpa, e Rogério Wolff, na flauta.

Acabamos de ouvir Sometimes It Hurts, de Murilo Esperato, Into the Fall, de Jacques Savaristo, e Prelude for Flute and Harp, de Christopher Hurtado. Solo Jascha, na harpa, e Rogério Wolff, na flauta. Esse álbum, intitulado Opus 7, foi lançado em abril de 2026 pelo selo Azul Music e pode ser adquirido nas principais plataformas digitais. O CD conta com interpretações do flautista Rogério Wolff, que atuou por mais de 25 anos como primeira flauta da OSESP, e da arpista Solid Jascha, concertista e professora da EMESP Tom Jobim. Os dois elaboraram um registro raro e sensível que amplia o espaço da música de câmara contemporânea brasileira. Encerramos o programa com obras Nímio, de Thales Augusto Correia, e um pouco mais da obra Ragdoll, de João Marcondes. A interpretação é de Solid Jascha, harpa, e Rogério Wolff, na flauta.

0: Ouvimos Nimio, de Thales Augusto Corrêa, e Ragdoll, de João Marcondes, e a interpretação de Sol Jaja, na harpa, e Rogério Wolff, na flauta. Encerrando assim mais um Música e Músicos do Brasil, muito obrigado pela sua companhia e até o próximo programa, e como sempre, eu espero por você. Até lá.
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2: Sabedoria, de Roberto Menescal e Abel Silva, com Roberto Menescal.

0: Sabedoria, de Roberto Menescal e Abel Silva, com Roberto Menescal.
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0: dos netos do Visconde, eu sou tão grande conde que embaixo de uma pedra o meu brasão se esconde. Descubra, dona Sancha, onde o brasão se esconde. Onde está, dona Sancha, esta fruta de conde? Coberta de ouro e prata é o meu lençol de conde. Descoberta maior é a do solar do conde. Descobrindo o segredo entre as frutas de conde, verás que é de ouro e prata a nobreza do conde. Se eu sou filho do rei, pergunte, indague e sonde. Pergunte a São Miguel, a pedra é que responde. O bom descobridor é o da vila do conde. Queres chegar à pedra e não sabes por onde? Descubra, dona Sancha, entre as frutas de conde, em que pedra preciosa o sangue azul se esconde.
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9: Uma hora e dois minutos.
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10: Olá, seja muito bem-vindo, seja muito bem-vinda. Vamos começando mais um programa Circular Brasil de música instrumental. Nossas atrações de hoje são muito variadas. A gente começa com um disco comemorativo. É a celebração dos 80 anos do pianista Hamilton Godoy, do lendário grupo Zimbo Trio. Um disco lançado por ele mesmo, com vários convidados. E nós vamos ouvir algumas faixas desse disco, aqui no programa de hoje. Logo a seguir, vamos visitar um álbum da dupla Zé da Velha, no trombone, e Silvério Pontes, no trompete. O disco Tudo Dança, Choros, Maxixes, Sambas. E para fechar, a gente vai conferir faixas do disco Toca Caetano, só com releituras instrumentais do compositor baiano, feitas pela dupla Dois Toievski, composta pelo Chico Costa, nos saxofones, e Alexandre Santin, na guitarra. A diversidade e a pluralidade da música instrumental do nosso país você encontra aqui, no Circular Brasil. Ouvidos atentos e coração aberto. Fique ligado, porque o nosso programa está começando.
11: Thank you.
10: O pianista Milton Godoy comemora seus 80 anos de vida da melhor maneira para um músico, com o lançamento de um disco especial para a ocasião. Cada faixa gravada no álbum é uma lembrança forte, alguma história importante na sua vida e carreira, como, por exemplo, temas que alguns compositores pediram para ele gravar durante a sua carreira, mas ele não teve a oportunidade de realizar. É o caso do compositor Tom Jobim e também do compositor e maestro Camargo Guarnieri. Ou seja, o trabalho vem repleto de registros emocionais de uma longa trajetória de vida, de música instrumental. O Hamilton Godoy, por quase 50 anos, esteve ativo no lendário grupo Zimbo Trio, surgido em 1964, no auge do movimento de renovação da música brasileira. O Hamilton convidou para esse disco o baterista Edu Ribeiro, o baixista Sidiel Vieira, o gaitista Gabriel Grossi e seu filho, o saxofonista Tico de Godoy. Nós vamos ouvir três faixas desse disco aqui no programa de hoje. A gente começa com uma releitura de Scheherazade, de autoria do Nikolai Rimsky-Korsakov. E logo depois vem Bebel, música do Antônio Carlos Jobim.

Você está acompanhando o programa Circular Brasil de Música Instrumental. Nossa primeira atração de hoje é o pianista Milton Godoy, que lançou um disco comemorativo dos seus 80 anos de idade. O nome do disco é justamente esse, Milton Godoy, 80 anos. Nós acabamos de ouvir uma releitura de Scheherazade, de autoria do Nikolai Rimsky-Korsakov. Vamos conferir mais duas faixas desse trabalho. Vem aí, finalmente, o registro de uma antiga dívida que o Milton tinha com o compositor Tom Jobim. Dívida entre aspas, né? Quando Tom pediu a ele que gravasse Bebel. Mas o Milton nunca teve a oportunidade de fazer a gravação. Mas agora, tá aí. Bebel, de Antônio Carlos Jobim. E logo a seguir, a gente confere a faixa Rio Vermelho, música do Danilo Caymmi, Milton Nascimento e Ronaldo Bastos.

Esse é o som do pianista Milton Godoy e você está acompanhando o programa Circular Brasil de Música Instrumental. O Hamilton gravou um disco celebrando seus 80 anos de idade. Hamilton Godoy, 80 anos é o nome do álbum. Nós acabamos de tocar Rio Vermelho, música do Danilo Caymmi, Milton Nascimento e Ronaldo Bastos, e antes dela foi Bebel, do Antônio Carlos Jobim, o nosso Tom Jobim. O Hamilton convidou para esse álbum o baterista Edu Ribeiro, o baixista Sidiel Vieira, o gaitista Gabriel Grossi e seu filho, o saxofonista Tico de Godoy. E agora vamos para a segunda atração do programa de hoje, um espetáculo de contraponto entre trombone e trompete e uma turma da pesada no acompanhamento.

A dupla Zé da Velha no trombone e Silvério Pontes no trompete já esteve presente aqui no programa Circular Brasil, mas sempre com outros discos. Hoje ouviremos faixas de um álbum inédito aqui no nosso programa. O nome do disco é Tudo Dança, Choros, Maxixes, Sambas. O domínio de fazer as melodias de uma forma extremamente bem executada, com graça e balanço, e ainda os diálogos entre trombone e trompete, são a marca registrada nesses dois grandes instrumentistas brasileiros. Nós ouviremos quatro faixas desse disco aqui no programa de hoje. A gente começa com Boli Boli, música do Jacó do Bandolim, e logo na sequência, Doce Melodia, do Luiz Antônio e Abel Ferreira.

Esse é o som do trombonista Zé da Velha e do trompetista Silvério Pontes. Hoje ouvimos faixas do álbum Tudo Dança, choros, maxixes, sambas. Conseguimos ouvir 4 faixas desse disco aqui no programa Circular Brasil de hoje. Eles são a nossa segunda atração. A gente acabou de conferir Vou Deitar e Rolar, música do Paulo César Pinheiro e Baden Powell. E antes dela foi Rosa, de Pixinguinha e Otávio Souza. E agora vamos para a nossa última atração do programa de hoje. Uma dupla que se uniu só para fazer releituras instrumentais das músicas de

O saxofonista Chico Costa e o guitarrista Alexandre Santin se uniram para fazer releituras instrumentais das canções do compositor baiano Caetano Veloso, sempre com pegadas e arranjos diferentes de uma música para outra. O nome do álbum é Toca Caetano, e a dupla, o Chico Costa e o Alexandre Santin, tem o nome de Dostoiévski. O álbum foi produzido no ano de 1996. A gente começa com Dom de Iludir e, na sequência, De Noite na Cama.

Esse é o som da dupla Dostoiévski, composta pelo saxofonista Chico Costa e pelo guitarrista Alexandre Santin. São faixas do álbum Toca Caetano, todo elaborado com releituras de canções do Caetano Veloso em versão instrumental. A gente acabou de ouvir De Noite na Cama e antes dela foi Dom de Iludir. Eles são a nossa última atração do programa Circular Brasil de música instrumental de hoje. E agora, para fechar, Fora da Ordem.

0: Esse é o programa Circular Brasil de música instrumental e acabamos de apresentar nossa última atração do programa de hoje. Foi a dupla Dostoiévski, com o Chico Costa nos saxofones e Alexandre Santin na guitarra. As faixas fazem parte do álbum Toca Caetano, com releituras em versão instrumental de canções do compositor baiano. E a gente vai terminando por aqui o programa Circular Brasil de hoje. Muito obrigado pela sua audiência e pela sua companhia nessa última hora. Os trabalhos técnicos do programa são do Rafael Napoleão. Toda semana a gente está aqui nesse mesmo dia e mesmo horário, apresentando a diversidade dos nossos músicos, compositores, arranjadores e intérpretes nesse setor específico da música instrumental brasileira. Grande abraço e até o nosso próximo encontro.
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2: Elétrica, de Ernesto Nazaré, com a Camerata de Violões.

0: Elétrica, de Ernesto Nazaré, com a Camerata de Violões.
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3: Duas horas e um minuto.
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5: Os Elementos, suíte para a orquestra de Jean-Ferry Rebel, música antiga de Colônia, direção de Reinhard Goebel.

0: Os Elementos, suíte para a orquestra de Jean-Ferry Rebel, música antiga de Colônia, direção de Reinhard Goebel.
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0: Suíte em Mi menor para flauta doce e baixo contínuo, de Jacques-Martin Rotteter. Viola da gamba, Wieland Kuijken. Flauta, Franz Brüggen. Cravo, Gustav Leonhardt.

0: Suíte para sopros de Johann Christoph Pesel, conjunto de sopros da Filadélfia.
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0: Concerto para piano em Mi maior, opus 110, de Johann Nepomuk Hummel, London Mozart Players, solista e diretor Howard Shealey.

0: Concerto para piano em Mi maior, opus 110, de Johann Nepomuk Hummel. London Mozart Players, solista e diretor Howard Shelley.
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0: Duas valsas para piano solo de Jules Massenet. Piano Aldo Ciccolini.

0: duas valsas para piano solo de Jules Massenet, piano Aldo Ciccolini.
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3: Quatro horas e dois minutos.
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5: Eu sou Rui Vasconcelos e estamos iniciando mais uma edição do programa Sala de Concerto. Hoje recebemos o Trio Mione. Sejam todos muito bem-vindos.
6: Obrigado, Rui, querido público ouvinte da Rádio MEC.
7: Muito obrigada ao público que está nos assistindo.
8: Muito obrigado.
5: Ok, que bom. O Trio Mione é formado por Afonso de Oliveira na flauta, que foi o último que falou agora aqui, a Miriam Grossman ao piano, e o primeiro foi o Ricardo Santoro, no violoncelo. O Trio Mione foi criado em 2002 com o objetivo de promover o registro inédito em CD de duas obras de Francisco Mione, os trios para flauta, violoncelo e piano. Lançado em 2006 na Sala Cecília Meirelles, o CD obteve a condecoração máxima de 5 diapasões da prestigiosa revista Diapason. Ao longo desses anos, o grupo teve uma rica trajetória de apresentações nas principais salas de concerto do Brasil, com grande receptividade do público e da crítica especializada. O trio mantém como um dos seus principais objetivos a divulgação da música brasileira de concerto, em especial a de Francisco Mione, compositor que figura no repertório que eles nos oferecem hoje, junto com obras de Roberto Santoro, Haydn e Villani Cortes. Antes de conversarmos com os nossos convidados sobre a tão bonita trajetória e sobre o repertório escolhido para hoje, vamos ouvi-lo interpretando um arranjo em estreia mundial de Coração Saudoso, obra de Roberto Santoro.

0: Com Trio Mione, ouvimos em estreia mundial Coração Saudoso de Roberto Santoro. Este é o Sala de Concerto e você está na MEC FM. Estamos recebendo hoje em nossos estúdios o Trio Mione. Afonso Oliveira, Miriam Grossman e Ricardo Santoro. Vocês três têm trabalhos e trajetórias bastante exitosas, de muito sucesso. Atuam em outras frentes e formações e têm no Trio Mione um bonito, importante capítulo de suas histórias profissionais. Nos diga, como é que surgiu o Trio Mione? O trabalho nasceu na Universidade Federal do Rio de Janeiro, é isso? Vamos falar então com Afonso.
1: Bom, na verdade, o trio surgiu de uma conversa informal entre a pianista Miriam Grossman e a viúva do Mione, a Maria Josefina Mione.
0: Sim.
1: E então, a partir disso, surgiu a ideia da gente fazer esses dois trios e gravá-los. A partir

0: Daí começou esse trabalho. Na verdade, foi assim, em 2001 a gente já começou a fazer, vamos dizer assim, preparar as obras, né? E as apresentações foram a partir de 2002. Queria
1: Certo.
0: aproveitar e mandar um abraço nosso aqui do trio, um abraço carinhoso para Maria Josefina Mignone, que está nos ouvindo neste momento.
1: Com certeza. Ricardo, alguma coisa a acrescentar?
2: Então, nós gravamos com toda a base da UFRJ, ou seja, no Salão Leopoldo Miguês, tinha a Fundação José Bonifácio, que patrocinou, porque há custos para isso, é luz, é funcionário,
1: Sim.
2: tudo isso. Então, a Fundação José Bonifácio, que é um braço da UFRJ, deu todo o apoio e graças à UFRJ, conseguimos gravar esse CD na época em que não havia Spotify,
1: É
2: etc.
1: verdade, não
2: Então
1: tinha plataforma.
2: é CD físico mesmo.
1: Isso.
2: Então, quem quiser, pode nos procurar, que a gente dá um jeito de entregar.
1: Miriam Grossman, piano.
3: Queria só complementar rapidamente
1: Aham.
3: e enfatizar a importância da Maria Josefina na formação do nosso grupo. Se não fosse ela, eu acho que esse grupo não estaria aqui hoje tocando. Porque ela foi a maior incentivadora em relação ao material, em relação às gravações, sempre prestigiando e incentivando a música do marido dela, né? Aliás, ela tem feito não só com trio, mas ela tem motivado, sempre trabalhado em prol da divulgação da música do Mignone, e ela própria, uma grande pianista. Então, fica aqui o nosso agradecimento eterno para Maria Josefina.
1: Uma patrocinadora constante, né? Vamos lá. Um dos principais propósitos, né, desse trabalho de divulgar a música brasileira de concerto, vocês também incluem, né, em suas apresentações e projetos, trios escritos por compositores emblemáticos para o repertório clássico. As obras que hoje vamos ouvir com vocês representam bem isso, né? Teremos autores brasileiros, um clássico universal e, claro, Francisco Mignone, né? Não poderia deixar. Poderiam nos falar sobre o repertório que nos trazem hoje?
3: Assim, em relação ao repertório, nós temos um repertório muito eclético, não apenas música brasileira, temos outras obras de músicos brasileiros também e até de músicos estrangeiros, universais. Eu acho que nós nos propomos a esse trabalho em geral, embora com ênfase na música brasileira. Esse trio que nós estamos apresentando aqui faz parte de um grupo de três trios de Haydn, composto por volta de 1790, em que ele coloca opção no trio para piano, flauta e violino, ele coloca uma opção para flauta. Mas o importante, o mais interessante é que a concepção inicial era uma sonata para teclado e que hoje é para piano, com acompanhamento de flauta e violoncelo. Os três trios, ele faz parte de três trios que teve essa concepção, uma sonata para piano com acompanhamento dos demais instrumentos.
1: Certo. Bem, vamos a seguir ouvir esses intérpretes de excelência, né, que formam o Trio Mignone. Teremos inicialmente com eles o trio em Fá maior, Hoboken 15, número 17, de Haydn, nos movimentos Allegro e Tempo di Minuetto.

0: Com o trio Mione, ouvimos o trio em Fá maior, Hoboken 15, número 17, de Haydn. Este é o Sala de Concerto e você está na MEC FM. Muito bem, as próximas peças que teremos com o trio são composições de Francisco Mione. Pode nos falar sobre elas?
1: São duas obras de momentos distintos na carreira desse mestre Mione. A canção sertaneja, originalmente para violino, violoncelo e piano, ele escreveu em 1932. Então, a canção sertaneja é uma melodia simples, bonita, leva 1 minuto e meio aqui, é uma música muito agradável. Em 1981, ele morreu em 86, ou seja, 5 anos antes de morrer, ele resolveu escrever dois trios para a nossa formação, flauta, violoncelo e piano. São obras difíceis, complexas, outro momento da carreira, só que ele deixa um documento assinado dizendo que eu me cansei dessa modernidade, agora eu quero voltar aos tempos do Chico Bororó, da macarronada no Bexiga, lá em São Paulo. Então, o compositor atinge o auge da carreira voltando no tempo, né? Drummond não escreveu, né? Eu cansei de ser moderno, agora quero ser eterno. Então, os grandes voltam também, né? Eles pegam.
0: Como fosse voltar à essência, né?
1: Voltar à
0: Você fala.
1: essência, né? E o trio número um, o terceiro movimento, olha que nome curioso. Leia você com a sua voz o nome do terceiro movimento.
0: Festança sem boi.
1: Esse já é uma gozação, né? Porque isso é típico do Chico Bororó, que ele foi,
0: É
1: né?
0: verdade.
1: Festança sem boi é típico do Chico Bororó. E esse movimento, ele ainda escreve, né? É uma.
2: Esse movimento já foi da Suíte Campestre, que ele compôs em 1919, parece, e que depois fez uma nova versão para dois pianos, que até a Maria Josefina gravou, eu acho, com a Miriam Ramos, na década de 30. Quer dizer, em 1981,
0: Ele volta.
2: ele traz de volta a Festança sem Boi para um trio com outras características
0: Outra
2: e outra
0: configuração,
2: estética.
0: né? É incrível. Então teremos aí na sequência de Francisco Mione, Canção Sertaneja e dois movimentos do trio número um, que é Modinha e Festança Sem Boi. Claro, na interpretação dos nossos convidados de hoje do Sala de Concerto, trio Mione, Afonso Oliveira na flauta e Ricardo Santoro no violoncelo e Miriam Grossman ao piano.

0: Este foi o Trio Mione interpretando de Francisco Mione, Canção Sertaneja e dois movimentos do Trio número 1, Modinha e Festança Sem Boi. Bom, estamos chegando, né, à última obra do repertório que nos trazem hoje e gostaria que contassem aos nossos ouvintes de que forma, né, vocês podem acompanhar o trabalho de vocês, a agenda do trio, ou até mesmo de cada um de vocês.
1: Hoje em dia é muito comum, é muito simples, né? Até redundante eu falar que a melhor forma de contato é mesmo pelas redes sociais. Então vocês podem procurar no Instagram, no Facebook, no YouTube, podem procurar Ricardo Santoro, podem procurar Miriam Grossman, Afonso Oliveira, no YouTube também. E assim, fiquem à vontade. Se quiserem marcar agora, estou ouvindo o concerto. Aí faz aquele arroba e marcar a gente. Fiquem à vontade. Redes sociais: Facebook, Instagram e YouTube.
0: Miriam, algo para complementar e depois, logo em seguida, Afonso.
2: Complementando de que nós estamos sempre muito receptivos aos convites e às oportunidades e aos projetos que podem aparecer. Porque nós vivemos pela música, com a música, seja brasileira ou não. Então, muito obrigada aos ouvintes.
0: Para acrescentar, finalizando, o flautista Afonso Oliveira.
3: Quero agradecer a todos por estarem aí nos ouvindo.
0: Maravilha. Muito bem, o programa já está chegando ao fim. Agradecemos aos nossos convidados do Trio Mione, o flautista Afonso Oliveira, o violoncelista Ricardo Santoro e a pianista Miriam Grossman, que com muito carinho estiveram aqui para fazer esse Sala de Concerto de hoje. Este programa foi apresentado por mim, Rui Vasconcelos, teve trabalhos técnicos de Roberto Baruch, com a coordenação, assistência de produção de Carlos Soca e a sonoplastia de Silas Mendes. Agradecemos aos nossos ouvintes que nos acompanham pelo rádio, pela internet e nas demais plataformas. Vamos encerrar o programa de hoje com a interpretação do Trio Mione para cinco miniaturas brasileiras, de Edmundo Villani Cortes. Prelúdio, Toada, Chorinho, Cantiga de Ninar e Baião.

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0: luta o amarelo contra o verde agora, no esforço de vencê-lo e confundi-lo. E assim derrama esdrúxulo na flora, sépia, topázio, abóbora, berilo. Transforma o bronze e anula o jade, e aquilo que é verde-negro, aurífero, colora. No esforço de vencê-lo e confundi-lo, luta o amarelo contra o verde agora. Aves azuis se pintam chinesmente de jaude, e a própria flor da rubra amora toda se pinta de âmbar louro, ardente. E a luz do sol, sinfônica e sonora, dos céus, rolando em mágica torrente, a gama inteira do amarelo explora.
1: De Sossígenes Costa, O Triunfo do Amarelo, por Pedro Paulo Rangel. Falando com Verso. 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
3: Quatro horas e 59 minutos.
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0: A música do Brasil é reconhecida por sua riqueza e diversidade, com ampla variedade de gêneros e estilos. Sua presença marcante e única é difundida em todo o mundo. Com o objetivo de propagar sonoridades brasileiras, em especial o choro, Abdala Arati, um auto-intitulado cidadão do mundo, criou o Clube do Choro de Munique, que vamos apresentar agora no Roda de Choro. Abdala Arati, compositor e violonista.
1: Sempre levei como missão comigo, uma missão que eu mesmo me intitulei, né, de levar o choro para o mundo, né? E o engraçado é que eu fui conhecendo outras pessoas que seguem mais ou menos a mesma linha, né, que eu.
0: Vamos começar a parte musical com Abdala Arati, João Poeta, Flávio Nunes e Márcio Schuster, interpretando 15 de fevereiro, de Abdala Arati.

0: com composição e interpretação de Abdala Arati, João Poeta, Flávio Nunes e Márcio Schuster, ouvimos 15 de fevereiro. Abdala Arati, compositor e violinista.
1: Eu sou brasileiro de São Paulo, mas eu sou o típico cidadão do mundo, né? Tive a grande chance, né, de participar lá do comecinho da Escola Portátil de Música, que ainda chamava Oficina de Choro. Tive como mestres, né, a Luciana Rabelo, Maurício Carrilho, Pedro Amorim e principalmente o seu Álvaro Carrilho, pai do Maurício, irmão do Altamiro, que eu fiz parte do regional dele, foi com a pessoa muito generosa que me ajudou muito nesse mundo do choro, né?

0: Essa foi Ranchinho Abandonado, de Álvaro Carrilho e Gerson Mesquita, com Álvaro Carrilho. Abdala Arad, compositor e violonista.
1: E aí eu comecei a rodar o mundo, né, pelo meu trabalho na área de tecnologia. Vim para a Alemanha a primeira vez em 2007, fui embora, rodei outros países aí. Quando eu voltei em 2015, eu foquei muito em trazer essa cultura da roda, né? Então a gente não tinha espaço, não tinha muita coisa, então eu fazia as rodas de churro na minha casa, né? Eu fui buscando cada vez mais deixar a roda mais neutra, né? Não dependendo só da minha casa e tudo mais. Então a gente começou a fazer roda em diversos locais, né? Começamos a fazer roda em alguns bares e tudo, até que eu cheguei num local que chamava Casa do Brasil e a gente fazia a roda lá pelo menos uma vez por mês, né? E foi impressionante que a roda foi crescendo, né? Muitas vezes eu era o único brasileiro da roda. E a gente começou a formar uma audiência grande. A gente montou um grupo no WhatsApp, sempre informava lá, vai ter roda tal dia. Daí eu acertava num bar e com uns princípios muito claros. Primeira coisa, todos os músicos tocam de maneira voluntária. Você toca o que quiser, você toca o quanto quiser e todos são bem-vindos. Eu faço questão de manter essa linha que todos são bem-vindos, né?
0: Vamos ouvir Se Ela Perguntar, de Guilherme Reis, com Abdala Arati.

0: Essa foi Carinhoso, de Pixinguinha, com letra de João de Barro, interpretado em bávaro, dialeto da Alemanha, por Henrique Miranda Rebouças, Ludwig Himsten, Luiz Maria Holtz, Márcio Schuster e Xavier Maria Rimst, integrantes do grupo Bavachoro. Luiz Maria Holtz, compositor e instrumentista.
1: O Bavachoro faz 10 anos que se formou em Munique, München, a capital da Baviera, do sul da Alemanha. Os membros de Bavachoro são todos músicos clássicos e a nossa ideia do início foi não só tocar o choro, mas sim ir atrás das raízes do choro, que por um lado são raízes europeias, como dá para ver nas próprias peças musicais, que têm muitas vezes subtítulos como Schottis e Polka e Valsa. Isso deu-nos a ideia de interpretar o choro com instrumentos que nós tocamos mais aqui também no sul da Alemanha, como tuba e trompa e trompete, e então fazer essa ponte da Europa para o Brasil.
0: Vamos de O Gato e o Canário, de Pixinguinha, com Bavachoro.

0: Com Bava Choro, ouvimos O Gato e o Canário, de Pixinguinha. Você está ouvindo Roda de Choro sobre o Clube do Choro de Munique. Luiz Maria Rous, compositor, instrumentista e integrante do grupo Bava Choro.
1: A nossa meta é demonstrar que música tradicional não é uma música que fique parada ou que foi inventada uma vez e que já não muda, mas sim que é uma música que sempre tem uma evolução. Claro, ainda mais com uma banda como a banda Bava Choro, que mistura duas linguagens e duas culturas.
0: Ouça Santa Morena, de Jacó do Bandolim, com Bava Choro.

0: Acabamos de ouvir de Jacó do Bandolim Santa Morena, com Bava e Choro. Abdala Aradi, compositor e violonista.
1: Temos mais algumas pessoas, né, que são muito importantes para a gente aqui, né? O Johannes, que é um excelente instrumentista de violão. Temos concertistas clássicos, que é o Pedro Aguiar. Temos o Hermann, que é o cavaquinho da gente aqui. O Hermann é um cara sensacional. Mais um flautista, chama Herbert. Esse rapaz, ele nunca foi pro Brasil. Ele não fala português e é um aficionado do choro, que é uma coisa impressionante, né? Tem um alemão que é de cair o queixo, que é o Pitt.
0: Pitt Weininger, bandolinista.
2: Eu comecei a aprender violão clássico com 16 anos, nos anos 70. Depois eu comecei a me interessar pela música brasileira. Aí em 88 eu conheci a minha esposa de São Paulo, Brasil. Ela é uma ótima cantora e a gente formou uma dupla de música brasileira, música vocal, bossa, samba, MPB. Aí em 90 foi a primeira vez para São Paulo com ela. Ela me levou a um clube de choro. Aí eu fiquei muito fascinado. Aí fizemos contato com os músicos. Aí, até foi ter uma, entre aspas, aula com o Luizinho Sete Cordas. Em 2005 eu comprei um bandolim, aí eu comecei a formar a minha própria banda de choro. Começamos a estudar e a situação da informação já melhorou, tinha internet, aí a gente conseguia partitura, songbook e tudo. E em Munique tem uma comunidade brasileira bem grande, nessa época eu também já conheci o Abdala, começou a lidar uma roda de choro aqui em Munique, e a roda está crescendo, tem cada vez mais músicos brasileiros e alemães, é muito bom. Aí a gente agradece muito o Abdala, nosso amigo Sete Cordas, maravilhoso, que tem um repertório imenso, que fez tudo isso possível.
0: Vamos de Sons de Carrilhões, de João Pernambuco, com Abdala Aradi.

0: ouvimos Sons de Carrilhões, de João Pernambuco, com Abdala Arati. Abdala Arati, compositor e violonista.
1: O outro grande parceiro que eu tenho aqui, Márcio Schuster, saxofonista da melhor qualidade, excelente chorão.
0: Ouça Vou Vivendo, de Pixinguinha e Benedito Lacerda, com Gabriel Schwartz e Márcio Schuster.

0: Essa foi Vou Vivendo, de Pixinguinha e Benedito Lacerda, com Gabriel Schwartz e Márcio Schuster.
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0: Márcio Schuster, saxofonista.
2: Estudei música no Brasil. Aqui na Alemanha eu fiz meu mestrado em música e acabei ficando por aqui. Por sorte encontrei meu espaço aqui na Alemanha, fazendo música, dando aula, trabalhando de maneira profissional, podendo fazer o que a gente ama, que é a música brasileira, especialmente ao choro, em diversos projetos e agora quase que de maneira integral a Roda de Choro de Munique. Nós já organizamos 2 festivais de choro aqui ano passado e esse ano 2023 foi um sucesso muito grande. A gente teve uma repercussão enorme, os concertos estavam todos lotados, então a felicidade é realmente muito grande em ver que a nossa música, a música brasileira, é tão bem aceita aqui na Europa e as pessoas se identificam tanto com essa música que mergulham realmente no estudo e sabem detalhes e pesquisam e vão atrás. Então, tocar na Roda de Choro para mim é um privilégio tão grande, e ver essas pessoas dançando, se mexendo, tentando participar como podem. É sinal de que deu certo.
0: Vamos ouvir o Voo da Mosca, de Jacó do Bandolim, com Márcio Schuster e Trio Quintina.

0: Com Márcio Schuster e Trio Quintina, ouvimos O Voo da Mosca, de Jacó do Bandolim. Abdallah Arati, compositor e violonista.
1: O ano passado, o Bava Choro veio com a ideia de fazer um festival de choro. E foi o primeiro festival, foi uma coisa pequena, uma coisa simples. A gente teve algumas apresentações, né? Eu fiz alguns workshops contando um pouco da história da Escola Portátil de Música, da minha vivência com o seu Álvaro Carrilho, como é que é essa cultura da roda, né? Tentando passar isso um pouco para frente para as pessoas aprenderem. E o João também deu workshop de pandeiro, ensinando as levadas de pandeiro, que não é uma coisa muito simples, né? Achar um pandeirista aqui que entende as levadas de choro. Então, do ano passado para esse ano, a gente fez milhões de rodas. Aí o pessoal do Bava Choro, que tinha feito festival, falou: pô, mas deu muito trabalho, a gente não vai fazer. Eu falei: não tem problema, eu faço festival de choro. Quando eu falei, eu faço, o João falou, eu faço também, o Márcio falou, também vou fazer, e o Luiz, que é também do Bava Choro, falou, não, vocês vão, eu também vou. Então nós quatro organizamos o festival desse ano, que foi uma coisa muito maior do que aconteceu no ano passado, né? Ele tomou proporções que foram maravilhosas, né? Porque a gente teve um patrocínio muito bom da Prefeitura de Munique, a gente tem o caixa da Roda de Choro só de doações, e aí com isso a gente conseguiu fazer o festival.
0: Confira, de André Victor Correia, André de Sapato Novo, com o grupo Bava Choro.

0: Acabamos de ouvir, com Bava e Choro, André de Sapato Novo, de André Victor Correia. Abdala Arati, compositor e violonista.
1: Então a gente trouxe o Choro de Rua mais uma vez, que todo mundo adora tocar com eles, o Bava Choro, o Caiana Duo, que é o meu duo, eu e o João, que é violão e pandeiro. A gente teve também workshops de pandeiro, workshops de violão, e mais interessante, tivemos também o bandão. E até onde eu sei, o bandão desse ano, o bandão que aconteceu, que a gente tocou algumas músicas, foi o primeiro bandão da Europa. A forma que eu conheço, que é trazer o arranjo, colocar todo mundo junto para tocar. Quando começou o mandão, eu tive que sair porque eu tava, assim, não conseguia parar de chorar de alegria. Foi uma coisa muito maravilhosa, sabe? Assim, me impactou profundamente. Eu não tenho nem dúvida que vai ter Festival de Ouro o ano que vem de novo. A gente vai ampliar cada vez mais os workshops para as pessoas aprenderem. E a gente chegou num ponto, né, que as pessoas nos cobram, né? Quando é que vai ter outra roda? Quando é que vai acontecer isso e tudo mais? Então, assim, essas coisas, elas motivam muito a gente, sabe? Deixa a gente muito feliz de ver, né, como as pessoas gostam da nossa música e quanto que a gente tem para passar isso para frente, né? É de encher o coração da gente de alegria.
0: Vamos encerrar o programa com Magoado, de Dilermando Reis, com Abdala Arati.

0: Acabamos de ouvir de Dilermando Reis, Magoado, de Abdala Arat. O programa que encerramos agora foi uma homenagem ao Clube do Choro de Munique, que além de promover a música brasileira na Alemanha, realiza diversos eventos ao longo do ano, incluindo concertos, rodas de choro, workshops e festivais de música. Este Roda de Choro teve apresentação e coordenação de Adriana Ribeiro, produção de Marina Braz e trabalhos técnicos de Silas Mendes. Esperamos vocês no próximo programa, aqui na Rádio MEC.
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5: Não quero mais que o rei de Tiro venha apanhar meus pavões pro bem-amado. E nem marfim, nem preciosa lenha, nem flor azul, nem papião dourado. Não consinto que viole a minha brenha carregando as riquezas do Eldorado. Não quero mais que o rei de Tiro venha apanhar meus pavões pro idolatrado. Pavões de Ofir não mais irão nos barcos para além da Hespéria e dos fenícios marcos. Se Salomão, o amado de Elohim, quer papagaio, araras e saguim, que os vá buscar no Surinam, nos charcos, e não nos campos de Tassimirim.
4: De Sossígenes Costa, A Zanga do Rei de Ofir, por Antônio Cícero. 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
2: 6 horas.
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17: Olá, ouvintes. Eu sou a Teca Lima e está no ar a seleção que traz os sons das madeiras, cordas, tambores de um Brasil interior. Hoje eu vou abrir a nossa seleção com um solo de viola caipira pelo jovem artista mineiro Rodrigo Azevedo. Ele é sobrinho de Theo Azevedo e faz parte da 8ª geração de uma família de grandes músicos. Nós vamos ouvir o tema de sua autoria, Um Mineiro na Terra da Garoa.

0: Maurício Pereira, música serve para isso, dele e de Andréa Bujanra. Antes, com o grupo Paranga, lá de São Luís do Paraitinga, nós ouvimos Canoa, de Dito Geraldo. Antes ainda, abrindo a seleção, Rodrigo Azevedo em Um Mineiro na Terra da Garoa, tema de sua autoria.
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0: Agora a gente vai ouvir a Nauzete em uma faixa do CD Embalar, que tem a participação de Ivan Vilela. As Estações.

0: Com Zé Gomes, Canoa Caipira, dele mesmo, antes com Almir Sater, Canoa, dele e de Renato Teixeira, e abrindo este bloco, Naozete, em As Estações, que é de Dante Ozzetti e Luiz Tati.
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0: Na sequência, em Brasis, o baiano Roque Ferreira, na Quebradeira do Coco.

0: Juliana Caymmi em Coco Praieiro, de Eudes Fraga e Paulo César Pinheiro. E antes, com o Roque Ferreira, nós ouvimos dele mesmo, Quebradeira de Coco.
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0: E agora o grande nome da música do Maranhão, senhor Antônio Vieira, acompanhado de Sivuca no acordeon em Balaio de Guarimã.

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Com a Juliana Sinimbu, ouvimos Quero Quero, de Iva Hot. Antes, com Patrícia Bastos, Rodopiado, de Ronaldo Silva. E com Antônio Vieira e Sivuca, Balaio de Guarimã, de Antônio Vieira e

0: Lopes Bogé.
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0: E a seguir nós vamos ouvir o cearense Tiago Araripe, que fez parte de bandas como Papa Poluição lá nos anos 1970. Nos 80, ele lançou o seu primeiro disco solo, Cabelos de Sansão, um álbum clássico da sua carreira, e mais recentemente, em 2013, lançou um disco de inéditas chamado Baião de Nós. A faixa título, que nós vamos ouvir agora, é uma parceria de Tiago Araripe e Zé Cabaleiro. Música.

Com o Tião Carvalho e o Trio Virgulino, O Zóio de Anabela, de João do Vale e João Aguiar. Antes, com o Alceu Valença, ouvimos Coração Bobo, do próprio Alceu. E com o Tiago Araripe e Zé Cabaleiro, dos dois, Baião de Nós. Mais baião aqui no bloco final de Brasis, começando com o Baião do Tomás, com o Ciba e Marcelo Preto.

0: Movimenta os braços. Capricha. Maravilha. Você vai correndo, eu me despeço. Um grande abraço e até o próximo. E continuem com a programação da Rádio MEC.
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4: Olá para você que está sintonizado na Rede Nacional de Comunicação Pública. Está no ar o Rádio Sociedade, sua revista diária de educação e cultura. Prazer, eu sou Felipe Rangel e trago primeiramente os destaques do programa de hoje, segunda-feira, 1 de junho de 2026. O História Hoje destaca Cuba. No Faixa Musical, o primeiro álbum da cantora Lulu Gilberto. E o quadro Rádio Ciência na Rua, da rádio UFOP, que fala sobre o transtorno de déficit de natureia. Tudo isso em menos de 30 minutos, aqui no Rádio Sociedade.
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4: 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Vamos começar? Vem aí o História Hoje. 128 anos atrás, os Estados Unidos da América davam início ao bloqueio de Santiago de Cuba.
5: O bloqueio à colônia espanhola, localizada ao leste da ilha de Cuba, foi a primeira grande vitória militar dos Estados Unidos na chamada Guerra Hispano-Americana. O ano era 1898. A Espanha, em decadência, enfrentava rebeliões em suas colônias, além da ilha de Cuba, Porto Rico e Filipinas. Os Estados Unidos tinham interesse em enfrentar a Espanha para minimizar os efeitos da guerra civil que devastou o país. Também seria uma boa oportunidade para testar a indústria naval do país. Buscaram aliados nos próprios cubanos que lutavam por independência. E assim, com o pretexto de libertar Cuba do domínio espanhol, o presidente norte-americano William McKinley declarou guerra ao país europeu em abril de 1898. Percebendo que a guerra seria decidida pela campanha em Cuba, os espanhóis enviaram para a ilha o almirante Pascual Cervera y Topete, comandante da Frota do Caribe, com 6 navios. Esperavam mostrar a bandeira na maior colônia espanhola e uma força preparada para enfrentar a poderosa Marinha dos Estados Unidos. Mas não conseguiram nem uma coisa nem outra. A Espanha tinha uma frota antiquada e, com apoio de apenas 12 mil homens, não resistiu à ação americana. 6 navios foram arrasados pelos Estados Unidos, que não sofreram qualquer baixa. Do lado espanhol, foram cerca de 500 vítimas, incluindo o oficial de mais alto escalão. Os mais de 1000 marinheiros espanhóis resgatados, incluindo o almirante Cervera, foram enviados para o estaleiro naval de Portsmouth, em Maine. No final da batalha, que durou 8 meses, o general Chambers McBean foi escolhido como governador militar da cidade de Santiago de Cuba. Além de Cuba, as batalhas dos americanos pelas colônias espanholas também aconteceram em Porto Rico e nas Ilhas Filipinas. Cuba passou a ser administrada pelos americanos. Porto Rico se integrou aos Estados Unidos e as distantes Ilhas Filipinas foram anexadas, transformando-se na primeira colônia americana. 4 anos depois do fim da Guerra Hispano-Americana, em 1902, Cuba se tornou independente, mas ainda permaneceu ligada à política e aos interesses dos Estados Unidos por várias décadas. História Hoje, pesquisa e redação Carmesina Mascarenhas. Apresentação Carmen Lúcia, sonoplastia Messias Melo.

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1: Hoje o professor Wagner Gomes conta quanto tempo é recomendado para a prática de atividade física, segundo a Organização Mundial de Saúde.
2: A prática é por 60 minutos diário, totalizando 420 minutos semanais. Para as crianças e adolescentes, precisam também de pelo menos 60 minutos por dia, um total de 420 minutos. Portanto, saia da inércia e venha para a atividade para você ter pelo menos uma manutenção de saúde satisfatória.
1: O Wagner volta amanhã com o Boletim Esportivo. Seguimos com o Fique Ligado.
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1: Novo livro infantil da escritora Alessa Waldi, A Incrível Menina Amarela, narra a jornada de uma garota que, diante do luto e da rejeição, busca a cura interior. A autora conta os detalhes.
3: Olá, ouvintes da Rádio MEC. Eu sou a escritora e poetisa Alessa Waldi. E hoje eu quero compartilhar um pouco sobre o livro A Incrível Menina Amarela. A história se passa no Vale das Rosas Cinzas, que é justamente cinzas porque foi um vale amaldiçoado por causa da maldade das pessoas daquele lugar. E é dentro desse contexto que nasce a Menina Amarela, que é uma menina cheia de luz, cheia de imaginação, de sensibilidade e muito especial. Só que pelo fato de ela ser diferente, as pessoas a rejeitam. Então ela enfrenta muitos preconceitos. E quem ajuda a superar isso é a mãe. Então a mãe é aquela figura de acolhimento, de amor, que faz com que ela aprenda a continuar brilhando, mesmo quando o mundo tenta apagá-la. E o momento mais emocionante da história é quando ela perde essa mãe. Aí de repente ela se vê sozinha, tendo que enfrentar a dor, tendo que aprender a ressignificar a própria vida. E nesse momento ela clama ao alto, pedindo socorro. E de repente ela enxerga um menino que não a vê diferente como os outros, que a enxerga exatamente como ela é e acha linda a cor dela. E ela vê esse menino diferente também, eles formam uma linda amizade e ele ajuda nessa jornada de aceitação a si mesmo, ela reencontra a esperança. E daí nesse momento que ela tenta encontrar resposta para suas dores e a superar tudo isso, a continuar a vida, e pensando também como salvar aquele vale, porque a intenção dela era sempre trazer vida ao vale, cor ao vale, ela sempre indagava a mãe, por que, que as rosas são cinzas? Por que, que não tem cor, E dela descobre, que tinha sido uma maldição e tudo, e que só um coração muito bom poderia resgatar as sementes perdidas no rio vital, que era o rio que trazia vida ao vale. E ela consegue recuperar isso, ela consegue replantar, digamos assim, e nascer novas flores, trazer cor ao vale, trazer alegria, trazer paz e transformar a vida das pessoas. Então essa história é sobre identidade, é sobre superação, luto, coragem, amor. Um livro aí escrito com muito carinho para as crianças, mas que os adultos também podem ler, principalmente aqueles que em algum momento da vida precisaram reaprender a acreditar em si mesmos depois da dor. E quem quiser conhecer um pouquinho mais do meu trabalho, pode me acompanhar no Instagram, no perfil @lessavolt, e também no TikTok, no perfil @lepoesia. E no meu site oficial, lessavolt.com. As minhas obras estão todas disponíveis na Amazon, e foi um grande prazer estar aqui com vocês, falando um pouquinho sobre uma das minhas obras. Grande abraço a todos os ouvintes.
1: Agora a gente segue com o quadro Rádio Ciência na Rua, produzido pela Rádio da Universidade Federal de Ouro Preto. A cada semana, um tema é colocado em pauta pela equipe da rádio. Especialistas de diversas áreas esclarecem detalhes sobre o assunto por meio de informação, educação e ciência. O tema de hoje é o transtorno de déficit de natureia, o TDN.
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6: Olá, eu sou Ricardo Moebos, professor de saúde mental da Escola de Medicina da UFOP. E quero falar com vocês hoje sobre o transtorno de déficit de natureza. Sim, isso mesmo, transtorno de déficit de natureza. Mas não é mais um

diagnóstico médico, não. Esse transtorno de déficit de natureza foi uma ideia lançada pelo pesquisador americano Richard Love em 2005, exatamente há 20 anos atrás, com a publicação do livro A Última Criança na Natureza. E o subtítulo, né, desse livro é Resgatando Nossas Crianças do Transtorno de Déficit de Natureza. E esse é um tema bastante interessante por várias razões. A primeira delas é que faz um deslocamento aí da aposta diagnóstica, né, da pessoa, como em outros transtornos, né, por exemplo, o transtorno de déficit de atenção, localiza que o problema está na pessoa. E é justamente em contraposição a este raciocínio, que o Richard Love, ele vai propor essa ideia de que, bom, tem outros contextos e circunstâncias, como, por exemplo, o afastamento, o desligamento gradual que vem acontecendo nas últimas gerações da natureza, sobretudo da presença ou da convivência da infância com a natureza. E nesse livro ele vai apresentar várias pesquisas científicas que vão apontando como que as últimas gerações, né, já um processo que vem mudando gradualmente no final do século XX, ele está falando em 2005, né, das pesquisas realizadas até o final do século XX, ele está mostrando como que nas últimas gerações houve um afastamento gradual da convivência das crianças com a natureza por vários processos. Um deles, a urbanização crescente da população, ele fala específica da população americana, mas a gente pode extrapolar isso para a população brasileira, para a população mundial, né? A urbanização crescente, né? As pessoas vão passando a viver em cidades, cada vez menos no campo, na área rural, no campo. Mas não é só isso, né? Essa coisa das crianças serem criadas em espaços fechados, né? Confinadas em ambientes cada vez menores. Isso tanto no ambiente residencial, onde as crianças moram, mas também onde as crianças estudam, né, nos ambientes escolares. E ele vai resgatando uma série de pesquisas que vão mostrando como que esse afastamento do ambiente natural, ele é prejudicial, tanto do ponto de vista físico, quanto do ponto de vista mental. A partir que vai do momento, né, a partir dessas últimas gerações que as crianças vão sendo criadas em ambientes fechados, o que uma pesquisadora da Universidade de Maryland chama de crianças enlatadas, entre aspas, né, porque cada vez eles têm menos tempo fora de ambientes fechados, como carros, né, cadeirinhas para ver televisão, salas de aula, ou mesmo a casa, o quarto, né, todos esses ambientes fechados, né. E ele vai mostrando também que vários estudos afirmam que o melhor indicador de práticas de atividade física para crianças que estão em idade pré-escolar é estar ao ar livre. É quando elas estão ao ar livre é que elas têm mais prática de atividade física, tá? E aponta também uma outra pesquisa que o momento mais significativo que muitos adultos trazem, isso foi uma pesquisa realizada em Israel, os momentos mais significativos que eles se lembram da infância são ambientes em áreas naturais ao ar livre. Esses são apontados por várias pesquisas pelos adultos como os ambientes, os momentos mais significativos. Então, aí ele vai fazer nesse livro A Última Criança na Natureza, ele vai mostrando, vai fazendo um resgate de várias pesquisas que apontam vários indicadores, né, que a exposição direta à natureza, ela é essencial para a saúde tanto física quanto emocional, né? E que vários estudos sugerem que a exposição à natureza pode reduzir sintomas tanto do

0: Transtorno de déficit de atenção e hiperatividade, o TDAH, como melhorar habilidades cognitivas, a resistência das crianças ao estresse e alguns estudos dizem até a depressão, que o risco da criança desenvolver quadros depressivos, ele diminui com a exposição à natureza, né? Ele vai apontar também que brincar em ambientes naturais oferece benefícios especiais, né? As crianças ficam fisicamente mais ativas quando estão ao ar livre e elas também ficam mentalmente mais interessadas, mais resilientes às situações de estresse. Tudo isso é uma maneira dele ir configurando o que ele vai chamar de transtorno de déficit de natureza. Então, às vezes, esse adoecimento, né, mental que a gente encontra em crianças e adolescentes, eles não estão só relacionados à pessoa em si mesma, à própria pessoa, né? Não, é claro que tem componentes individuais, componentes intrínsecos de cada pessoa, mas a gente poder pensar também é nessas circunstâncias, e uma delas é essa oportunidade de conviver com áreas naturais, ambientes naturais, ao ar livre, como um elemento protetor para a saúde física e emocional na infância e na adolescência. Bom, aí esse mesmo autor vai dizendo, vai propondo ao longo do livro como que podem ser criadas estratégias, né? Estratégias tanto pelas famílias, pelos cuidadores, quanto pelas escolas, estratégias para lidar, para oferecer um contato com a natureza para as crianças e adolescentes. Porque muitas vezes, quando se fala em natureza, a gente tem em mente algo assim muito extraordinário, um ambiente de um parque nacional, um lugar distante. Mas a gente pode, claro, esses ambientes assim mais selvagens, como um parque nacional, uma área de preservação, uma área de montanha, uma área no litoral, sem dúvida pode oferecer vivências, experiências muito interessantes e muito ricas para as crianças e adolescentes. Mas, no dia a dia, a gente pode pensar em várias ações e ele vai propor um conjunto de ações possíveis para aproximar as crianças de um contato com a natureza. Desde ter um espaço dentro de casa, dentro do que é possível, né, para a criança ter um contato, ter uma pequena horta, ou mesmo uma pequena jardineira, ou uma pequena floreira, ou um aquário, tudo isso oferecendo uma opção à vida virtual, né? Porque nesse contato com a natureza, a criança também pode desenvolver a habilidade de cuidar do outro, se ele tem um animalzinho de estimação, ou mesmo se ele tem uma planta com a qual ele deve cuidar, deve regar, por exemplo. Mas também ele apresenta assim a questão de passeios ao ar livre. Você não tem que ir num parque natural. Seria bom se pudesse ir num parque nacional, numa área mais rural, pelo menos uma vez por ano. Isso é excelente. Mas no dia a dia pode ser levar a criança para uma praça, levar a criança para um local verde próximo de casa, não é? Nesse sentido, o contato com a natureza, ele vai exigir também uma maior disponibilidade de um cuidador, de um familiar para estar junto com a criança. Isso significa também sair do ambiente das telas, que pode ser um ambiente tóxico, tanto na vida adulta, mas especialmente nas crianças e adolescentes que estão em fase de desenvolvimento, né? Então, o ambiente virtual, o ambiente das telas em excesso pode ser especialmente tóxico ou mais ainda do que para os adultos, pode ser para as crianças e adolescentes. E esse contato com a natureza, então, esse contato, esse brincar ao ar livre, seja numa praça, seja numa área verde próximo de casa, seja tendo pelo menos uma hora verde por dia, né? Um dia ou um passeio em um dia ensolarado, claro, dentro das disponibilidades e das possibilidades de cada família. Mas só trazendo para uma viabilidade. Pode ser um passeio, pode ser ir numa praça com uma certa regularidade, pode ser uma caminhada, pode ser um jogo entre a família envolvendo a criança aí no ambiente natural, pode ser um passeio à noite para ver a lua cheia, ou seja, tem uma infinidades de possibilidades para conviver junto, levando junto a sua criança, o seu adolescente, para conviver no espaço, no ambiente natural. E para chamar a atenção dessa necessidade, é que o Richard Love construiu esse termo, né, essa expressão, chamando de transtorno de déficit de natureza. Acho que isso chama bastante atenção para a necessidade de resgatar esse momento de convivência, de contato com ambientes naturais. É muito interessante isso. Então fica aí a dica, eu sugiro que quem tiver mais interesse em mais informações, também pode procurar um documento que foi lançado pela Sociedade Brasileira de Pediatria, também falando sobre esse tema, sobre a necessidade de contato ou os benefícios do contato com a natureza, com a área verde, com o ambiente natural, para a infância e para a adolescência. É isso, obrigado e até o próximo podcast.
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2: 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Vamos falar de música? 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
4: No Faixa Musical você confere o álbum Lulu Gilberto, da cantora de mesmo nome.

filha mais nova de João Gilberto, Lulu apresenta um trabalho delicado e intimista, inspirado nas canções que aprendeu com o pai ao longo de 14 anos de convivência. Composto por 13 faixas, o álbum traz uma nova roupagem ao repertório do artista, adaptando a sua tradicional bossa ao gosto do público de 2026.

A primeira faixa é uma homenagem a João Gilberto, escrita por César Mendes e Arnaldo Antunes. Com produção de César Mendes e Mário Adnet, o disco resgata sambas antigos, standards americanos e recria a atmosfera eternizada por João Gilberto. O álbum possui as participações especiais de Maria Carvalhosa e Tom Veloso. Em entrevistas, Lulu revelou que só com o tempo compreendeu a dimensão artística do pai e que descobriu aos poucos o grandioso repertório do artista. O resultado é um álbum sensível, elegante, que busca conexão com diferentes gerações através da obra desse artista genial. Vamos ouvir a faixa João.

0: Você ouviu João, de César Mendes e Arnaldo Antunes, com Lulu. Esta faixa você encontra no álbum de estreia da artista, que está disponível nas diversas plataformas digitais de música.
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2: O Rádio Sociedade, que abre a semana, fica por aqui. O programa de hoje teve na operação de áudio Lucas Alexandre, na coordenação de programação Rodrigo Soprana, na produção David Isidoro e na apresentação Felipe Rangel. Voltamos amanhã. Até lá!
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1: Fazia um desses dias perfeitos de primavera, de muito sol e vento fresco, quando o rio é banhado por uma luz excepcional, uma luminosidade branca, quase leitosa, que se despeja sobre a paisagem, transformando-a num cartão postal antigo. Era assim a paisagem que eu via através do vidro do carro, como uma fotografia. O ar refrigerado enchia o interior do automóvel de uma atmosfera fria e no rádio, ligado baixinho, um piano dedilhava com doçura uma melodia que eu depois ficaria sabendo ser Sonhos de Amor, de Liszt. E eu pensei em como a vida pode ser bela às vezes, em como seria bom espalhar sobre ele a delicadeza daquele instante. Mas a sensação durou pouco. Logo, pensei com tristeza em como minha sensação era apenas o resultado de um isolamento. Trancada no carro, encerrada em minha bolha de silêncio, eu apenas fechava os olhos para a vida lá fora, que ricocheteava nas paredes e nos muros, suas balas, seus gritos, seu ódio. Enquanto pensava nisso, minha mão esquerda se dirigiu quase instintivamente para o botão do vidro elétrico. Eu queria deixar entrar o mundo real.
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2: Está no ar Conversa com o Autor. Hoje recebemos Luiz Valente.
3: Obrigada, Cate, mais uma vez pelo convite.
2: Para a gente também é ótimo receber você aqui, Luiz. Eu sou Cate Navarro e o Conversa com o Autor está começando.

0: Luíse Valente é escritora, jornalista e cineasta documentarista, autora de romances históricos e documentários premiados, além de outras obras, inclusive infanto-juvenis. Publicou os livros O Segredo do Oratório, Uma Praça em Antuérpia e Sonata em Auschwitz. Nós vamos falar de outras obras ainda da Luíse. A Luíse agora, ela acabou de lançar o romance A Confraria da Oliveira. E é por essa história que eu vou começar o nosso programa de hoje, a mais recente. Eu sei que a Confraria da Oliveira tem relação com uma árvore, com raízes, com o passado e com o presente. Explica, Luíse.
1: Bom, primeiro agradecer, né, de estar aqui. Eu adoro esse programa. Acho que a Kátia me acompanha desde o meu primeiro livro. Aí já vão 13 anos aí de histórias, né, contando histórias. E continuando, né, no que eu trabalho, que é o romance histórico, os três livros que a Kátia citou, A Confraria da Oliveira também é mais um romance histórico e tem como pano de fundo das minhas pesquisas a Inquisição. E a ideia desse livro surgiu, acho como surgem muitas ideias, né? Eu escutei de uma amiga uma história de que ela tinha tido uma briga, enfim, duas vizinhas brigaram, romperam totalmente uma amizade por conta do corte de uma árvore. Eu achei aquilo interessante porque eu falei assim, isso é assim, se dá para detonar uma história legal a partir de uma árvore que fazia sombra num quintal. Ao lado da vizinha, uma quis cortar a árvore, a outra não quis, e aí se rompeu uma amizade e várias histórias vieram à tona ali, com questões de inveja, enfim, outras coisas. E aí eu fiquei com aquilo na cabeça. Paralelo a isso, eu sempre fui muito para Portugal, esse livro também se passa, né, parte dele em Portugal. Eu escutei também uma outra história de uma pessoa que tinha herdado uma árvore, né, uma oliveira. E aí, a partir daí sai a minha história. Tá? Eu venho a partir do corte de uma árvore no presente e também no passado, que são duas histórias de duas mulheres que são parentes e têm um segredo familiar nessas histórias, e que o corte dessa árvore detona essas duas histórias, né? Quer dizer, faz com que elas comecem. No presente, é Branca, em 2018, no Rio de Janeiro. Tem uma briga com a sua cunhada, que é vizinha, por conta de uma árvore que faz sombra na casa da cunhada. E a partir daí a Branca se separa e começa a procurar

0: o seu, enfim, a sua história, né? Ela se separa, ela pede demissão, ela fica assim totalmente solta no mundo e vai atrás das suas raízes, que são portuguesas. A partir daí, ela vai atrás dessas raízes. E aí, paralelo, no século XVI, tem essa antepassada, né, da Branca, que também, por conta de um corte de uma árvore, é denunciada para a Inquisição. Eu estou falando assim bem genérico, porque a história tem várias nuances, mas a questão que liga essas duas mulheres é essa Oliveira. A Oliveira, aqui no passado, vai detonar a história que chega na Branca do presente.
1: E eu acho que o livro ele traz aí é uma questão do feminino que é muito forte, que é, também esse corte que você fala da árvore, ele é um corte também que as mulheres fazem em relação a regras que são estabelecidas, cada qual, logicamente, na sua época. Eu queria que você falasse um pouquinho dessa ligação que essas duas personagens têm. Porque elas estão tão distantes no tempo, mas tão próximas nas suas ideias.
0: Olha, é interessante essa colocação, porque eu gosto muito de trabalhar com personagens femininas, né? E mulheres fortes. Trabalho muito com a questão da maternidade nos livros, né? E eu, esse livro, ele surgiu, isso foi surgindo, essa história do feminino, que eu acho que é muito forte mesmo, foi surgindo assim, aleatoriamente. Eu não tinha isso como ideia. Eu estava em mais um livro, num romance histórico, que eu queria falar sobre a Inquisição. E aí, quando me veio 2018, um período muito complicado no Brasil e tal, isso juntou com a minha personagem. Então, os rompimentos que ela faz a partir desse corte dessa árvore, os rompimentos pessoais e a busca pessoal dela, é uma busca de identidade que essa branca moderna faz. E quando ela chega, vai a Portugal, porque ela vai atrás da sua herança, na verdade, essas histórias, elas não se cruzam, elas são complementares. Mas essa Oliveira é que liga essas histórias, porque a Branca, no presente, herda uma Oliveira. Então, quando ela chegar lá, a história dessa Oliveira é que é a história do passado. E essa Branca, no passado, século XVI, ela é também uma mãe lá, que, por conta dessa árvore que ela defende, porque tem, eu não quero dar um spoiler, porque essa árvore nasce de uma forma muito mágica. E essa árvore leva a herança de uma família. E é defendendo essa árvore que a Branca conhece sua própria história, a Branca do passado. E aí, ela, quando tem esse corte, que ela é levada, ela sofre uma delação, né? Ela é entregue à Inquisição, ela começa a conhecer sua própria história ali. E também, ela tem uma filha, sabe, que vai carregar isso, que vai ser branca também, que vai chegar até o presente.
1: Eu agora vamos fazer o seguinte, eu vou pedir para você escolher um trechinho do
0: Tá.
1: livro.
0: O livro, só antes de eu ler esse pedaço, ele vem separado em seis partes, né? E são partes, que a gente diria, da árvore, do crescimento da árvore. Ele vem a semente, a lasca, a árvore, a seiva, a poda, a raiz e o fruto. E o final é a confraria, que é um epílogo. Então, um dia eu sentei e me veio essa frase, assim, essa primeira frase, para começar o livro, e a partir daí veio a história, eu já tinha na cabeça, mas eu vou ler para vocês. No dia em que completava 50 anos, Branca foi surpreendida por um telefonema. Tinha herdado uma árvore, uma oliveira, uma árvore de azeitonas, uma única árvore plantada há mais de 5 séculos na cidade de Santarém, a 60 quilômetros de Lisboa. De Portugal, Branca nada conhecia além de uma rápida escala no aeroporto Humberto Delgado, na época ainda aeroporto da Portela, na sua primeira viagem à Europa em 1986, presente de aniversário de 18 anos. E o livro começa assim. A partir daí vem a própria curiosidade da personagem, porque você está na sua casa. E você recebe um telefonema de um lugar que você, enfim, não tem ligação consciente, né? Ela não sabia que ela tinha esse passado português, né? Que aí até só a primeira frase do segundo parágrafo, ó. Ganhar uma herança de um parente desconhecido era como acertar os 6 números da loteria. Aí o livro continua. A partir daí ela tem essa curiosidade e vai atrás dessa história. E aí ele tem essa história.

0: história no presente. Eu posso ler mais um trecho
1: Lógico,
0: da
1: Luíse, à
0: história
1: vontade.
0: para ver como as linguagens mudam? A parte do passado, tá, que seria, começa no terceiro, enfim, a terceira seção do livro, mas para dar uma ideia do que é a parte histórica também, porque é uma coisa muito forte nos meus livros. E aí vem um outro trecho, que é: quando o dramaturgo Gil Vicente escreveu ao rei Dom João III, relatando os atos de barbárie em Santarém, que se sucederam ao tremor de terra de 26 de janeiro de 1531, ele não poderia imaginar que deixava registrado o momento da história sombria de Portugal, que mudaria radicalmente o rumo da família Botas. Tampouco Branca, que adormecera à sombra da oliveira num sono profundo, que se misturavam pataniscas, azeites e os relatos de José sobre os terremotos que abalaram não só a terra, mas também a fé, poderia supor que no tronco em que se recostara estava adormecida a sua história. Ou seja, eu li esses dois trechos porque Branca, no presente, herda essa árvore e vai para Portugal. Ela adormece no tronco de sua árvore e aí vem toda a história do passado.
1: Luiz, você falou muito bem agora que você trabalha muito com romances históricos e que esse trechinho aí já está dentro desse recheio do seu livro. Como você define e trata a Inquisição nesse seu livro?
0: Eu queria trazer como o que era exatamente num dia a dia, como é que funcionava, né, esse processo todo, como é que funcionavam as delações, o que que era exatamente ser perseguido pela Inquisição, o que era exatamente ser julgado pela Inquisição. Então, eu peguei essa história, eu queria falar assim, eu vou trabalhar numa história familiar, vou trabalhar com uma delação. E vou trabalhar com as questões que eram que eu pesquisei muito nos processos inquisitoriais, mas para que não ficasse uma coisa acadêmica, porque os processos estão nas faculdades, nas teses, mas eu queria trazer assim, o que que é exatamente você ser acusado, do que você é acusado, como é que funciona o julgamento da Inquisição? E aí, trazendo isso para um dia a dia da personagem. Então, a minha personagem branca, no século XVI, que é denunciada, ela não tinha a menor ideia do que era aquilo. Ela não tinha a menor ideia do que acontecia, do que levou àquela denúncia, porque ela não tinha consciência de ser uma cristã nova, né? Já uma cristã nova de terceira geração. Também explica um pouco o que é isso, mas dentro da trama, da narrativa, né?
1: A Inquisição, ela está em que período,
0: Olha,
1: Luíse?
0: a Inquisição é um período muito longo na história de Portugal. Foram quase 300 anos de Inquisição. A Inquisição começa século XVI, né? Finalzinho do século XV, 1497, mas efetivamente os tribunais começam a atuar em Portugal em 1536. E a Inquisição se estende até 1821. Então, durante esses 3 séculos, né, o tribunal permaneceu em alguns momentos com mais relevância, mais força, mas efetivamente não se podia nesse período. Eu trabalho muito com temáticas ligadas ao judaísmo, né? Então a Inquisição, na verdade, foi a conversão dos judeus que viviam em Portugal até o século XV, foram convertidos ao catolicismo. Então, a partir daí, todos os tradições, costumes, foram incorporados por esses judeus conversos como hábitos, né? Então eles já não tinham mais a consciência da religião. É uma coisa que a gente tem muito no Brasil e eu trabalhei muito no meu primeiro livro, Segredo do Oratório. São essas raízes que não são religiosas, são culturais. E aí eu consegui fazer, nesse livro, trazer à tona como é que isso foi acontecendo, porque você é um converso de primeira geração, depois o seu filho já nasce sendo batizado, cristão, mas existem tradições de família que se mantêm, que eram antigamente ligadas à religião e passam a ser tradições culturais. Como a intolerância, o preconceito, como é que eles funcionam aí? Então, na questão das conversões forçadas em Portugal, a minha personagem, ela não tem a menor noção, ela é até uma católica convicta, e ela sofre uma denúncia não por uma questão religiosa, ela sofre uma denúncia por uma questão, numa relação de inveja entre duas irmãs, ela e uma irmã, que é uma meia-irmã, e O que que essa minha irmã traz à tona? Traz a questão da delação dela ser uma cristã nova. Então, quis trabalhar muito com isso, sabe?
1: Luíse, a intolerância, ela nasce, em geral, de um fato, como você disse, que muitas vezes ele é irrelevante, e essa intolerância, ela vai mostrar o quanto isso vai atingir a vida de alguém, o quanto esse fato pode crescer de maneira desmedida. No seu livro, a gente pode perceber isso com essa personagem, exatamente pelo que você diz, é o não saber onde se está. Mas pelo simples ato da intolerância, a pessoa passa a ser jogada em determinado ponto. Queria que você falasse da questão
0: Ai,
1: da
0: olha,
1: intolerância.
0: muito bom essa tua colocação, porque foi exatamente isso que me motivou muito, sabe? Muito a fazer essa história também. Eu falei, como é que eu posso falar desse período sem falar da falta assim, de sentido disso? Então, a minha personagem, numa questão básica, quando ela tem uma denúncia, porque ela é uma pessoa feliz, ela tem um casamento legal, ela tem filhos, sabe, que ela adora. E aí ela tem essa uma meia-irmã, que é vizinha dela, e aí tem essa Oliveira ali que faz uma sombra nessa casa vizinha, e isso se torna, como ela é muito ligada nessa árvore. Aí uma série de outras questões ali, mas que leva que essa meia-irmã denuncie. Sabe, porque tem que cortar esse galho da árvore, ela não quer que corte o galho da árvore, e aí ela é denunciada como cristã nova. Quer dizer, era a única forma que essa minha irmã tinha de atingir a branca, a minha irmã é a violante, que ela tinha, a forma que ela tinha de atingir a branca era por aí. Ou seja, era uma coisa que eu não tinha nada a ver. A partir daí, a branca começa a conhecer a sua própria história. Porque essa Oliveira. Bom, essa Oliveira, ela nasce a partir das cinzas do antepassado da Branca. Isso é uma coisa meio mágica no livro, sabe? Então, ele é queimado numa fogueira pela Inquisição e as cinzas dele são jogadas no terreno e nasce uma árvore. Então, essa árvore leva a história dessa família. Mas ninguém nessa família sabe o porquê que tem que se manter essa árvore. Isso é uma tradição que se mantém. E vai chegar até o presente. Então, é até uma herança que é passada de forma inconsciente. Eu nem coloco como uma herança consciente, né? Então, a partir daí, todo mundo sabe que tem que defender aquela árvore, porque aquela árvore significa aquela família existir. Eu fui até, eu acho que eu trabalhei nesse livro com, assim, um pouco, não é um realismo fantástico, tá? Mas são coisas, assim, meio fantásticas, que eu acho que cabia ali, eu acho que eu consegui trazer de forma bem interessante, né? Essa coisa da árvore trazer essa herança da família, né?
1: Luíse, hoje a gente está num mundo, fazendo um paralelo com o seu livro, que a gente tem intolerância, a gente tem família, né, o conceito de família como absolutamente importante, como uma célula, né, das pessoas. A gente tem a questão da justiça e dos julgamentos sendo feitos de forma rápida, inclusive na internet, isso acontece muito. E a gente tem também a questão da gente muitas vezes ter esquecido as nossas raízes, a nossa ancestralidade. E aí você traz aí como temática algo tão interessante que você usa como símbolo uma árvore. Ela praticamente ela tem todos os elementos, né? Ela vai desde as raízes até os frutos que ela gera, as histórias que ela tem na seiva e no tronco, enfim. Eu queria que você falasse um pouquinho desse mundo que a gente vive hoje, com intolerância, julgamentos. A centralização das pessoas em família e que tenha relação com o seu livro, A Confraria da Oliveira.
0: Olha, eu acho que eu vim desenvolvendo nos meus últimos trabalhos muito essa questão da gente hoje tá num mundo que a gente vive com tantas informações, sabe? A gente vive com tantas informações falsas, a gente vive com muito medo, às vezes, de expor a nossa própria opinião numa defesa de algo que a gente sabe que não está, que não é bacana, mas você fala assim, cara, eu tenho medo de também sofrer muitas represálias. Se a gente tentar hoje, como é que eu vou falar isso? Assim, se a gente seguir o nosso próprio instinto daquela coisa básica, não façam com o outro o que você não quer que faça com você. E eu procurei, isso parece uma coisa assim, lugar comum, mas eu procurei trazer muito isso daqui, porque eu vi assim, a branca, ela é realmente o bode expiatório. E aí, quando você começa a ver de fora e você começa a escrever que não tem sentido o conjunto de acusações que essa mulher leva, e a pessoa que acusa, que é a minha irmã dela, depois elas têm uma redenção, que elas eram muito ligadas. E quando uma pessoa reconhece, sabe, que agiu por inveja mesmo, sabe? Então, quando eu consegui trazer isso à tona dessas duas personagens, colocando, eu mesmo, quando vou lendo, vou escrevendo, eu fico percebendo assim, a gente às vezes, quando está no meio de uma história, a gente não percebe o que que a gente está fazendo de mal para o outro, sabe? Então, quando você começa a ver de fora, você fala, gente, como que uma coisinha mínima pode detonar uma situação tão ruim, às vezes sem volta, né? No caso da minha personagem, ela tem uma história que não é, o final acaba sendo redentor, mas a trajetória dela é uma trajetória muito sofrida, porque eu não poderia fazer uma coisa sobre esse período que não fosse assim, porque ela realmente se torna um bode expiatório, né? Agora, uma coisa que você falou que eu acho interessante da árvore, quando eu comecei a fazer, eu, assim, veio a oliveira para mim, porque a oliveira é uma árvore, assim, sabe, desde os primórdios, né? A gente tem um monte das oliveiras e tal. E aí eu comecei a ver exatamente isso, assim, como a árvore é simbólica. E aí, por isso veio essa divisão do livro, né? Então, quando ela descobre que tem um filho, vem a semente, como as coisas, a árvore, ela começa debaixo da terra, o que a gente não vê, mas são as suas raízes, que são as nossas, nas nossas raízes que você fala de família, e não só as famílias biológicas, né, os nossos amigos, as famílias que a gente cria, né, como essas raízes são as coisas que a gente não vê, como elas aparecem, sabe, são fortes dentro da gente. Então, a árvore, ela é realmente muito simbólica. Ela era para ser a narradora do livro. Eu comecei a fazer como a árvore. Mas depois, eu falei assim, o livro vai. São 5 séculos aí de história. E eu falei, como é que eu posso, para ter essa verossimilhança, que ele seja o narrador? Então, a árvore, na verdade, ela tem umas epígrafes, que é a história contada pela árvore, né? É a árvore ali, porque, na verdade, ela está num lugar, mas ela tem uma lasquinha dela que viaja, né? Enfim, mas eu curti muito. Foi um livro que eu comecei a escrever antes da pandemia. Eu comecei realmente em 2018, é quando o livro começa. E aí eu dei uma parada nele durante 5 anos. Aí eu fiz outros trabalhos e aí eu retomei ele o ano passado. E quando eu retomei, eu vim assim, eu entendi que eu precisava daquele tempo, né? Porque eu nunca tinha ficado tanto tempo com o livro começado e parado, sabe? Então foi super importante isso, porque ele amadureceu de uma forma que eu não esperava. A ideia inicial dele não é depois o que ele se tornou, sabe?
1: Luiz, é tão assim mágico você falar isso para gente, porque quem está fora do universo da escrita, da literatura, às vezes não imagina o tempo que se leva para que uma obra fique pronta ou para que o autor retome. Então parece que você sentou para escrever e ali saiu toda a história. E você faz uma pesquisa minuciosa, você tem uma técnica, porque você usa fatos históricos. Eu queria que você explicasse um pouquinho como é que é esse seu processo.
0: Pois é, eu, assim, quando me vem uma ideia do que eu quero trabalhar numa história, um período, primeiro eu falo assim, eu quero trabalhar esse período histórico, eu realmente gosto muito de história, minha formação é no jornalismo, mas eu gosto da história. Então, eu costumo dizer que a história é o pano, é assim, o chão onde eu piso. E aí, quando eu defino aquele período, e penso, nesse caso, eu falei, eu quero fazer uma história com essa árvore, com alguém que herda uma árvore, eu não sabia direito o que ia ser, mas eu já sabia o período que eu ia fazer. Então, eu comecei essa pesquisa toda lá atrás, e eu comecei a pegar o período da Inquisição, aí eu vou meio que definindo, me imagina ali, eu tinha 300 anos, eu falei, eu tenho que definir aqui um momento histórico, eu faço isso em todos os meus livros. Um momento histórico, eu monto o meu quadro e a partir dali eu crio primeiro o espaço temporal onde eu vou trabalhar. Nesse caso, eu peguei um terremoto que teve em 26 de janeiro de 1531, teve um terremoto enorme em Lisboa, foi meio muito parecido com o de 1755, que todo mundo ouve falar mais desse terremoto que destruiu Lisboa, né? E aí depois a cidade foi reconstruída, quer dizer, várias outras partes de Portugal, mas Lisboa especificamente foi destruída esse terremoto. Em 1531 houve um terremoto muito parecido com esse. E aí eu falei, esse é o meu ponto.

0: pronto, porque eu tinha muito pouco material nesse período. Foi um livro meio difícil de até para eu conseguir reconstruir os lugares, porque eu faço muito uma reconstrução, né? Eu gosto nas cidades, refazer os caminhos. E aí eu peguei esse período, 1531, tinha vários relatos, tinha os relatos do Gil Vicente. E aí, a partir daí, eu falei, a minha história vai se passar nessa época aqui. E aí, a partir daí, eu fui traçando. Aí eu traço quando o personagem nasce, tem as árvores genealógicas, né? O livro começa, eu tenho sempre na frente duas árvores genealógicas, para as pessoas se entenderem, né, ali, né, com o nome de todos os familiares. Eu gosto de fazer isso também, eu vou montando a família. E aí, em paralelo, a história vai surgindo. Porque eu sempre falo, né, quando a gente escreve, a diferença, eu acho, que da gente que faz um romance histórico para o historiador é que a gente tem, assim, eu não crio os fatos históricos, eu crio situações, mas os fatos, eles estão ali. Eu pego os períodos dos reis de Portugal, eu não posso mexer com isso, porque isso, para mim, é o que dá uma verossimilhança à minha história. Então, eu adapto a minha história a isso. Por isso que eu tenho que sentar para escrever com isso muito bem estruturado. Porque, senão, eu penso assim, gente, eu quero usar esse termótipo. Se a pessoa vai estar grávida ali, quando que ela nasceu? Então, a partir do momento que eu vou montando, quando eu chego para escrever, efetivamente, eu já flui mais. Eu acho que eu não sou uma autora muito eu acho da lapidação, sabe? Eu sou uma autora muito que eu acho do conteúdo, e eu realmente eu escrevo e corto muito, porque quando eu começo a ver, eu tenho muita informação, aí eu começo a colocar as informações, aí eu vejo, gente, eu estou aqui meio que me mostrando para o leitor, e não é isso que ele quer ver a história, porque o importante é a história. Então eu escrevo e corto, e tem coisas, às vezes, que eu pesquiso, eu falo, gente, eu tenho que colocar isso no livro, mas ele não faz a minha trama andar. Aliás, uma dica que eu sempre dou: a gente tem que ter uma informação que vai explicar, vai fazer a nossa trama andar, ou vai ser uma explicação sobre o nosso personagem, sabe, ou sobre o nosso contexto. Se eu venho com uma informação extra, porque eu acho interessante, porque o leitor, às vezes, ele vai falar, gente, por que que ele não falou sobre isso? Sabe? Eu imagino, eu trabalhando o período do terremoto, eu tinha que ter uma pesquisa grande dos reinos de Portugal. Quem era o rei de Portugal nesse período? Quem eram os reis de Portugal no período da Inquisição? Então, eu tinha muita informação, mas os reis e a monarquia portuguesa não era o tema da minha história. Porque aí tem várias curiosidades, você começa a querer
1: Por
0: colocar.
1: isso a necessidade de corte que você
0: Corte.
1: fala,
0: Nossa,
1: né?
0: é cortar. Esse livro, ele ficou. Até ele teria muito mais coisa para entrar, mas eu falei, não, a minha história, eu tenho que falar. Eu estou falando dessas duas mulheres, essa mulher no presente, essa mulher no passado. Eu não vou ramificar muito. Eu vou ficar nessas duas histórias. Eu acho que ficou bem interessante, porque eu tinha que conseguir ligar 5 séculos, né?
1: Luíse, vamos ler o livro. Onde que as pessoas encontram o livro? Tá fácil?
0: Olha, ele foi a editora Vestígio, né, que é um selo da Editora Autêntica de Minas, uma editora maravilhosa, né? E a gente lançou ele agora, no mês de março, né? O nosso lançamento foi em março. Então ele já entrou nas livrarias, vai estar aí nas livrarias, nos sites virtuais. Chama Confraria do Oliveira, né? Eu espero que todo mundo se interesse, tenha vontade de ler. E vamos ver aí. Eu espero que uma vida longa para o livro.
1: Eu também espero uma vida longa para o livro, para você, que a gente venha com muito mais histórias. Vamos encerrar o nosso programa com uma pequena definição para você, Luíse, do que é o ato de escrever.
0: Olha, eu acho assim, o ato de escrever, primeiro, eu acho que a primeira coisa para mim é muito prazeroso. É prazeroso. Eu encontrei na literatura um complemento de uma coisa que eu adoro, que é ler. Eu acho sempre que o ato de escrever está junto com o ato de ler. E a escrita é uma coisa que a gente efetivamente depende muito só da gente, né? A gente tem outras artes que você depende no cinema, né? No parte do audiovisual, né? Que é onde eu sou mais ligada. Você depende muito de uma estrutura maior. E aí, com a escrita, eu acho que é uma forma que eu tenho de contribuir para o mundo,

0: Até poderia ser uma grande história. Então, é por aí. A gente escreve o que vem de dentro.
1: Luiz Valente, eu agradeço demais a você. Fica aqui à vontade que você volte outras vezes
0: Sim.
1: ao Conversa com o Autor com mais histórias. E vou fazer igual a você, vou começar a perceber, não é? Quando aparecer alguém do meu lado contando que uma vizinha cortou a árvore da outra e aí gerou uma discussão, opa! Olha aí, pode virar livro, não é isso?
0: Sim, a gente tem que ficar ligado. O escritor, ele é um ladrão no bom sentido, sabe? E transforma as histórias.
1: Ai, Luiz, obrigada, tá, meu
0: Obrigada a
1: amor?
0: você,
1: Obrigada
0: Kátia.
1: de
0: Muito
1: novo,
0: obrigada.
1: muito obrigada. Gente, vamos à ficha técnica de quem faz esse programa com a gente, com gravação de Marcos Inácio e edição de Lucas Alexandre, imagens para o videocast de Oswaldo Austin, iluminação de Luiz Oliveira e edição de Jean Albernaz, com produção de Rafael Tavares. O Conversa com o Autor fica por aqui. Nós voltamos na próxima semana, porque literatura é uma ótima viagem.
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3: 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Intérpretes brasileiros: Cristina Augustin,
4: com ampla atuação como instrumentista e pesquisadora, Cristina Augustin é uma referência da viola da gamba.

doutor em música pela Universidade de Aveiro, Portugal, e mestre pela Unicamp, sua formação em viola da gamba aconteceu no Conservatório de Birmingham, na Inglaterra, e na Escola Cantorum Brasiliensis, na Suíça.

Desde então, atuou em projetos de excelência como conjunto de música antiga da UF, onde permaneceu por 20 anos, e o quadro antigo, o grupo fundado por ela, com o qual realizou turnês no Brasil e na Europa.

Também formou duas e trios com instrumentistas como Rosemary Parra e Luiz Melo, dedicados à música de câmara, composta desde o período medieval até os dias atuais.

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3: Segundou aqui no Manhã MEC. Boa semana para todos nós. Estamos chegando com o melhor da música e a atualização do noticiário. Muito prazer, eu sou Felipe Rangel e folgo em ter comigo neste comecinho de jornada o Márcio Freitas, que depois de muito tempo está por aqui novamente. Grande Marcião, tudo em ordem? Gostou da seleção ontem, deu? Surpreendeu? Foi bom? Foi bom? 6-2, né? Tá bom demais. O Panamá vai estar na Copa do Mundo da América do Norte. Que bom que estamos juntos mais uma vez. Vamos iniciar a semana em altíssimo astral. E começamos a nossa escalada de hoje ao som da maravilhosa Sandra de Sá.
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0: Ouvimos Ana Vitória e Bruno Berli com uma música do Bruno, Olhar Pra Você. Antes, Gal Costa e Tom Jobim com um tema de amor de Gabriela, de Tom. Passou por aqui também Osso Banda com Aquele Jogo de Bola, de Alê Poveda e Tereza Sassi. Djavan veio com A Sua Brinde e Sandra de Sá interpretou o Bye Bye Tristeza, de Carlos Cola e Marcos Valle. 8h21 aqui no Rio de Janeiro, vamos trazer aqui a Mara Reja com mais um Viva Maria.
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2: Saudações verde-amarelas e salve a seleção brasileira, porque depois da goleada de 6-2 de ontem no amistoso contra o Panamá, no Maraca, bora acreditar no Hexa, minha gente!

Pois é, e em clima de vitória, a gente tem mais é que dar as boas-vindas ao mês mais festivo do ano. Tá começando bem, né? Junto com ele, à espera da chegada oficial do inverno em nosso país, é preciso que a gente comece desde já a se preparar para o frio, que segundo previsão meteorológica promete ser rigoroso, porque vai ter duas fortes ondas de massa polar provocadas pelo fenômeno El Niño. Ele está de volta, a Laninha já se foi. Portanto, bora começar a juntar as lãs e fios para o tricô, para o crochê e, ao mesmo tempo, fazer aquela faxina nos armários em busca das meias, cobertores, casacos e blusas de lã capazes de abraçar as inúmeras campanhas do agasalho que, a partir de agora, já estão à espera da nossa solidariedade.

0: É isso aí, Roberto. Para quem não tem cobertor de orelha, o jeito é esse mesmo. A gente tentar aprender com a jornalista e escritora Sônia Ish a melhor maneira de enfrentar o frio, que não demora, vai chegar. Aliás, em muitos estados da Federação Brasileira, ele já se faz presente nos termômetros para a alegria da nossa amiga. Seja muito bem-vinda, Sônia Ish.
1: Muito bem-vinda você também, Mara Régia, e bem-vindíssimo inverno, que é uma estação que eu adoro. Agora eu tenho esse problema.
0: Não, mas é ótimo mesmo, né? Eu acho que um dia frio sempre esquenta um pouco as emoções da gente, na medida em que nos chama a uma introspecção, a leitura de um livro. Ai, tem tanta coisa boa para se fazer, não é não?
1: Mesmo assim, para atividade física, por exemplo, no verão, você para caminhar tem que sair muito cedo de casa. No inverno, não, você pode aproveitar o dia inteiro. Além do que, é muito mais fácil você vestir um agasalho do que você se refrescar quando você já está de camiseta.
0: Pois
1: só
0: é.
1: Se tiver um marzão bonito, um rio bacana para dar um mergulho, mas não é sempre que a gente tem essa disponibilidade, né, Marlene?
0: Ah, é verdade. Agora, você falou em agasalho. É muito importante a gente pensar no que é necessário agasalhar com mais cuidado nesse tempo de temperaturas muito baixas. E Brasília, por exemplo, além de temperaturas baixas, muita seca.
1: É muito importante, sim. São duas coisas que parece que andam na contramão. Você se hidratar e você se agasalhar. Porque, assim, se você tem hábito de beber coisas geladas, isso não é bom no inverno. Porque no inverno a gente deve colocar coisas quentes para dentro. Então, no máximo, na temperatura ambiente. Mas o frio do lado de fora vai esfriar esse líquido que está dentro do corpo da gente e afinal, nós somos 50% a 80% água, né? Nós somos líquidos.
0: Uhum.
1: Então, a gente não pode deixar de se hidratar porque o corpo justamente precisa distribuir líquidos, repor líquidos que a gente perde, né? Que a gente perde no suor, perde na urina, perde quando chora, perde na evacuação, utiliza, né? E depois põe para fora, então a gente tem que repor esses líquidos sem se esfriar, sem esfriar o corpo.
0: Pois é, agora, esse hidratar através da água, pode ser água quente? Qual a importância de uma água morninha?
1: Olha, quentinha é maravilhoso, porque como o nosso interior é quentinho, a gente tem uma espécie de caldeira para manter esse calor. Quando a gente põe coisas frias, a gente perde o calor próprio do corpo tentando aquecer, para que o corpo possa utilizar.
0: Por exemplo?
1: Então, uma coisa que já está quentinha, ela reforça esse sistema de aquecimento da gente. E eu diria mais, água quente, de você encher assim uma garrafa térmica e deixar do lado e ir bebendo, pode ser um chazinho também, mas os caldos é que são fantásticos para hidratar.
0: Uhum.
1: Porque além de serem líquidos, de terem a água que a gente precisa, eles têm nutrientes também. E são muito adequados para essa época, que o outono já seca e o inverno seca mais ainda.
0: Pois é.
1: Então, assim, um bom caldo de vegetais, por exemplo. Você abre a geladeira, pega tudo que já está meio velhusco, que já está ficando meio murcho, bota numa panela com bastante água, deixa ferver uns 40 minutos, coa e utiliza só o caldo. Sendo que, quando puser para ferver, põe também uns dentes de alho, um pedaço de gengibre, bota uma cebola, põe uns temperinhos, por exemplo, tomilho. Tomilho é um temperinho que ajuda muito a imunidade.
0: Ah, é?
1: Tanto que o nome dele, no original, é o mesmo do timo. Porque ele melhora as próprias respostas imunológicas do timo. Né? Isso já foi constatado pelos gregos, né? Esse saber histórico, essa coisa de milhares de anos, né? De experiência da humanidade.
0: E aí então, coloca quanto no caldinho?
1: Assim, uns 2, 3 raminhos, faz um amarradinho para depois poder tirar, né? Ou se já comprar ele todo soltinho, bota uma colherinha de café, ou até uma colher de chá rasa, de tomilho, aí depende muito do gosto da pessoa, né?
0: É. Muito bom a gente experimentar ervas, né? Que muitas vezes estão longe do nosso alcance, aí você prefere ali ficar no manjericão, na salsa, cebolinha, e não sai muito dessas opções. Que maravilha.
1: Mas que são muito bons também. Por exemplo, metade do Brasil usa coentro. Coentro é maravilhoso para a imunidade. Coentro é uma folha abençoada que onde tem as pessoas valorizam. Agora, no Sudeste brasileiro, não se utiliza coentro. As pessoas têm horror de coentro e preferem salsa. A salsa também é maravilhosa. Ela também tem muito nutriente. Todos eles são um tanto vermífugos, quer dizer, no sentido de que eles criam um ambiente dentro do corpo que não é favorável ao desenvolvimento nem de bactérias, nem de fungos, nem de vermes, né? Esses temperinhos secos, mesmo o orégano, é maravilhoso. Não é à toa que os italianos utilizam o orégano na pizza por cima da mussarela, do queijo derretido, porque ele ajuda também a dissolver o muco, ele também faz um trabalhinho de faxina.
0: Que venha o inverno e viva Maria!
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3: Valeu, Mara Régia. Agora são 8h29. A gente traz para você o trabalho do nosso time de repórteres. Conta de luz em junho permanece com bandeira amarela. Vamos saber mais no trabalho da Bianca Paiva.
4: A bandeira tarifária para a conta de luz vai permanecer amarela em junho. Com isso, os consumidores de energia elétrica seguem com um custo adicional de cerca de R$ 1,88 a cada 100 kWh consumidos. Segundo a ANEEL, Agência Nacional de Energia Elétrica, o período seco no Brasil leva a uma geração hidrelétrica menor e ao acionamento de usinas termoelétricas, que tem custo mais elevado. De janeiro a abril deste ano, a bandeira tarifária permaneceu verde, sem nenhum custo, reflexo das condições favoráveis no período. Já em maio, foi acionada a bandeira amarela. O sistema de bandeiras tarifárias foi criado em 2015 pela ANEEL. De acordo com a agência, as cores são definidas a partir da previsão de variação do custo da energia em cada mês. As condições de operação do sistema de geração de energia elétrica são reavaliadas pelo ONS, Operador Nacional do Sistema Elétrico, que define a melhor estratégia de geração de energia e traça uma previsão de custos a serem cobertos pelas bandeiras. Com informações da Agência Brasil, da Rádio Nacional em Brasília, Bianca Paiva.
3: Valeu, Bianca. 8h31, a gente volta a ouvir música boa aqui no nosso Manhã Mac. Gal Costa e Tom Jobim.

Ouvimos Dani Black, Chico César e Criolo com Por Baixo do Pano, de Dani Black. Antes, Ana Vitória e Breno Berli com Olhar Pra Você, de Breno... é Bruno Berli. E Gal Costa e Tom Jobim com Tema de Amor, de Gabriela. Agora aqui na Rádio Mac são 8 horas e 43 minutos. Vamos dar uma olhadinha no trabalho que os nossos colegas da Agência Brasil têm para nós. Vamos falar aqui da Petrobras, que implementa desconto no diesel a partir de hoje. É o trabalho da Agência Brasil. A estatal informou em nota divulgada no domingo, portanto ontem, que a partir de hoje vai implementar um desconto de 0,3515 por litro. Vamos falar direitinho aqui. A Petrobras disse que vai apresentar um desconto de R$0,3515 por litro nos preços da venda de óleo diesel A do uso rodoviário. O desconto faz parte da subvenção econômica instituída pelo governo federal e é equivalente ao valor fixado pelo Ministério da Fazenda. O preço médio de venda da Petrobras para distribuidoras passa de R$ 3,65 para R$ 3,30 por litro. É um valor 37,4% menor do que o preço praticado em 31 de dezembro de 2022, considerando a variação do período. Para o consumidor final, de acordo com a Petrobras, o desconto em valor equivalente ao da subvenção econômica vai neutralizar a reoneração do PIS e COFINS, que também ocorrerá a partir do dia 1º de junho. A subvenção econômica foi autorizada pelo governo federal no sábado, por meio da medida provisória 1.363 de 2026 aos produtores e importadores de óleo diesel de uso rodoviário no país, no valor de R$ 1,12 por litro. O objetivo é estabilizar o preço e a oferta de modo a garantir o abastecimento de diesel. Na nota, a Petrobras afirmou que avalia os tempos da nova subvenção, os termos. Qualquer decisão da companhia sobre esse tema será tempestivo.

atividade divulgada ao mercado nacional. 15 para as 9. Vamos voltar a ouvir música com vocês, Patrícia Marques e Seu Jorge.

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7: Voltamos, esse é o Manhã MEC aqui na sua Rádio MEC, estamos presentes também na internet, radiomec.ebc.com.br ou pelo app Rádios EBC. Recomeçamos ao som de João Nogueira e Luiz Melodia.

Ouvimos Thiago Martins com Onde Deus Possa Me Ouvir e Esperando Aviões, de Vanderly. Antes, Maria Rita com Abismo, de Thiago Silva, Lele e Davi dos Santos. E João Nogueira e Luiz Melodia com Feitio de Oração, de Noel Rosa e Vadico. Agora na Rádio MEC são 9h17. Novamente a gente toca a bola para os nossos colegas da Agência Brasil. Paciente em São Paulo com suspeita de ebola testa positivo, mas para meningite. Matéria do André Richter. A Secretaria de Saúde do Estado de São Paulo informou que o homem internado com suspeita de ter contraído o vírus ebola testou positivo para meningite meningocóxica. O diagnóstico foi confirmado após realização de um exame de sangue PCR. De acordo com nota divulgada pelo órgão, neste sábado, a suspeita de ebola segue em investigação. O paciente vai ser avaliado por meio de análises laboratoriais e genômicas. O caso envolve um homem de 37 anos que viajou recentemente para a República Democrática do Congo, país que vive um surto de ebola. Ao chegar ao Brasil, ele se apresentou com febre intensa e foi internado no Instituto de Infectologia Emílio Ribas, em São Paulo, ali próximo ao Hospital das Clínicas. O paciente está em isolamento. Mais informações em agenciabrasil.ebc.com.br. Agora são 9h19. Vamos voltar a ouvir música. Com vocês, Ângela Rorô.

0: Essa foi Ana Rato com Pra Você Dar o Nome, de Tô Brandileone. Antes, Nando Reis e Colomi com Guardei o Amor, de Nando Reis. Ângela Rorô cantou Escândalo, de Caetano Veloso e Tiago Martins. A gente já falou. 9h32, a gente aciona o nosso time de repórteres. Desembargador Ricardo Couto segue no governo do Estado do Rio. Gabriel Brum.
1: O Supremo Tribunal Federal manteve o desembargador Ricardo Couto, presidente do Tribunal de Justiça do Rio de Janeiro, como governador do estado até definição do processo eleitoral suplementar. A decisão do ministro Luiz Fux, relator do caso, foi publicada nesta sexta-feira. O magistrado rejeitou um pedido da mesa diretora da Assembleia Legislativa do Rio para que o deputado Douglas Ruas, novo presidente da casa, assumisse o comando do estado. O argumento era que, pela ordem sucessória, o presidente da Alerj estaria à frente do chefe do TJ. No entanto, Fux lembrou que o plenário do STF determinou que o desembargador fique no cargo até que as ações sobre as novas eleições suplementares sejam encerradas. Além disso, os fatos novos devem ser analisados por todos os ministros no plenário. O julgamento está suspenso desde o dia 9 de abril, após pedido de vista do ministro Flávio Dino. A sucessão no Rio de Janeiro entrou em discussão depois que o ex-governador Cláudio Castro renunciou para concorrer ao Senado um dia antes de se tornar inelegível por abuso de poder político e econômico. O vice dele, Thiago Pampolha, já tinha renunciado em 2025 para assumir uma vaga no Tribunal de Contas Estadual. Na sequência, deveria assumir o então presidente da Alerj, Rodrigo Bacelar, mas ele estava afastado do cargo e também teve o mandato cassado e está preso. Da Rádio Nacional em Brasília, Gabriel Brum.
0: Valeu, Gabriel. 9h33, a música volta a nos abrilhantar aqui no Manhã Mac. Quem chega para cantar para a gente agora é o Raul Seixas.
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Esse foi Paulinho Mosca com Somente Nela, de Carlos Renó e Paulo Correia. Antes Zevinha, cantando Taiguara, tema de Adão. E Raul Seixas com A Maçã, dele Paulo Coelho e Marcelo Mota. Agora são 9 horas e 44 minutos. Estamos presentes também na internet, radiomec.ebc.com.br ou pelo app Rádios EBC. Vamos trazer para você também outras atualizações importantes. Vamos falar aqui dos primeiros exames do paciente com suspeita de infecção do vírus Ebola aqui no Rio. A gente vai continuar repercutindo esse caso. A suspeita não se concretizou e esse paciente teve o exame que deu negativo, segundo o Ministério da Saúde. É proveniente de Uganda e se apresentou com quadro de calafrios, tosse e diarreia. O homem está internado no Instituto Nacional de Infectologia Evandro Chagas. Exames de saliva e urina detectaram negativo para ebola, mas positivo para malária. O resultado do exame de sangue ainda não foi divulgado. O paciente chegou ao Brasil no dia 22 do mês passado pelo aeroporto de Guarulhos. Depois, o ugandense seguiu de ônibus para o Rio de Janeiro. 5 pessoas que residem com o paciente estão sendo monitoradas e permanecem sem sintomas. Em São Paulo, outro paciente com suspeita de ebola foi diagnosticado com meningite meningocócica. A Secretaria Estadual de Saúde confirmou o resultado neste domingo, mas a investigação para o vírus ebola ainda continua. O homem de 37 anos, natural da República Democrática,

Democrática do Congo foi internado no sábado com sintomas parecidos com os do Ebola. Ele tinha viajado recentemente para o país africano, que vive um surto da doença. 9h46, a música volta a dar o tom do nosso programa. Com vocês, Nina Fernandes.

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0: sua história de pescador. 10 horas, a gente para o intervalo e volta já.
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0: Estamos de volta aqui no Manhã MEC, a sua Rádio MEC está sempre presente com você. Somos a primeira rádio do Brasil, estamos no ar desde 1923. 10 horas e 3 minutos, vamos trazer para você mais um momento musical, Cazuza.
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0: Ouvimos Roberta Campos com Grande Hotel, de Paula Toller, Jorge Israel e Luy Farias. Antes, Raul Seixas com As Profecias, dele e Paulo Coelho. Tivemos também Zélia Duncan com Carne e Osso, dela e Paulinho Mosca. Ouvimos ainda Ivan Lins com Madalena, de Ivan Lins, Ronaldo Monteiro de Souza e Joyce Alane com a sua Eu Não Tô Bem. Tivemos ainda Gilberto Gil com Amarra Teu Arado a Uma Estrela Dele Mesmo. Essa canção foi tema de abertura da novela O Salvador da Pátria, aquela que tinha Lima Duarte como protagonista vivendo Sassamutema. Tivemos também aí a participação de grandes artistas como o saudoso Francisco Cuoco, Suzana Vieira como Dona Gilda. Tivemos também Gracindo Júnior, Maitê Proença, muita gente maravilhosa fazendo parte desse elenco, O Salvador da Pátria. Agora são 10h34 aqui no Rio de Janeiro. Agora a gente toca a bola para o nosso time de repórteres. Anvisa permite produção da fábrica da IP em São Paulo. Vamos saber mais no trabalho da Priscila Terezo.
1: A Anvisa, Agência Nacional de Vigilância Sanitária, liberou a produção na fábrica da IP no interior de São Paulo. A decisão foi tomada após a agência concluir que a Química Amparo, fabricante da marca, corrigiu parte das falhas sanitárias identificadas em inspeções anteriores. Além disso, a Anvisa autorizou a comercialização e o uso dos produtos com lotes final 1, fabricados a partir de 1º de abril. Segundo a Anvisa, a empresa apresentou um plano para atender 76 exigências sanitárias apontadas durante uma inspeção feita em abril deste ano. Entre as medidas cobradas, estavam melhorias nos processos de fabricação, rastreamento dos produtos, controle de qualidade e monitoramento de possíveis riscos sanitários. A agência informou ainda que vai seguir acompanhando as ações corretivas implementadas pela empresa. E apesar da liberação para venda e uso de lava-roupas, líquidos, detergentes, desinfetantes da IP produzidos após 1º de abril, a Anvisa reforça que parte dos produtos da marca continua proibida para comercialização e uso. A restrição permanece para todos os detergentes, sabões líquidos para roupas e desinfetantes com lotes terminados em 1, fabricados até 31 de março deste ano. Segundo a Vigilância Sanitária, esses produtos devem permanecer armazenados em local seguro e não serem descartados. Sua liberação ocorrerá à medida que a empresa apresentar laudos de laboratórios autorizados pela Anvisa. Com informações da Agência Brasil, da Rádio Nacional no Rio de Janeiro, Priscila Terezo.
0: Valeu, Priscila. Agora são 10 horas e 36 minutos. A gente volta a ouvir o melhor da MPB. Vem aí, Totonho Villeroy.

0: Ouvimos Zé Renato com Agogô, dele Moacir Luz. Antes Marina Machado com O Melhor Vai Começar, de Guilherme Arantes. Tivemos ainda Carlos Navas e Rosa Maria Collin com Nada Além, de Custódio Mesquita e Mário Lago. Tivemos ainda Lua Soberana, de Van Lins e Vitor Martins, para o Lué de Luna e Xênia França. O Futuro Já Sabia, de Barro e Ed Stodinger, por Chico César e Mariana Aidar. E A Rã, de João Donato e Caetano Veloso, por Leila Pinheiro. Passou por aqui também o Totonho Villeroy, com Sinais de Fogo, dele e Ana Carolina. Agora aqui na Rádio Mex são 11 horas em ponto. A gente para o intervalo e volta já.
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2: Tiago de Melo, poeta da floresta, do homem e da utopia.
3: A poesia de Tiago de Melo inspirou a criação musical de artistas de várias gerações e estilos. Ainda nos anos 1950, Ari Barroso se tornou parceiro do poeta com Cantiga de Enganar Tristeza, registrada pelo cantor Carlos José.
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3: Com Monsueto, compôs a canção Faz Escuro, Mas Eu Canto, inspirada em um de seus versos mais famosos do poema Madrugada Camponesa. A canção foi lançada por Nara Leão em 1966.

0: Um de seus mais conhecidos poemas, Os Estatutos do Homem, inspirou versões musicais, entre elas uma de Cláudio Santoro, e foi declamado em diversos registros fonográficos.
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0: O poeta também lançou álbuns dizendo seus textos ao som da música do irmão Gaudêncio Thiago de Melo e de seu filho Manduca.
2: 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Da altura extrema da cordilheira, onde as neves são eternas, a água se desprende e traça um risco trêmulo na pele antiga da pedra. O Amazonas acaba de nascer.
0: O compositor Ricardo Takuchian escreveu sua Sinfonia das Florestas, que traz no primeiro movimento Amazônia um texto de Thiago de Melo.

A cantora Zezé Gonzaga gravou pelo selo Biscoito Fino Por Que Te Escondes, letra inédita do poeta Tiago de Melo, para um choro de Pixinguinha.

0: Tiago de Melo, de 1926 ao infinito.
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4: Voltamos, esse é o Manhã MEC aqui na sua Rádio MEC, 11 horas e 5 minutos. A gente vai receber aqui o talento. É o Pepeu que vai cantar? Pepeu já foi. É a vez de Pedro Marinho.

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0: Ouvimos Casuarina e Marina Iris com Cataclisma, de Sebastião Vitorino e Valquir. Antes, Joana e Martinho da Vila com Bom Dia, Meu Amor, de Martinho e Rio do Hora. Tivemos também Ítalo e Marina Nemésio com Retrato de Maria Lúcia, de Lucas Nunes, Ítalo França e Zé Ibarra. Passaram por aqui também Biquíni Cavadão e Péricles com Janaína e Cotidiano, de Álvaro Birita, André Sheik, Bruno Gouveia, Carlos Coelho, Miguel Flores e Chico Buarque. Ana Canhas veio com Metamorfose Ambulante, de Raul Seixas, e Pedro Mariano com Pra Você Dar o Nome, de Tom Brandileone. Agora aqui na Rádio Mex são 11 horas e 29 minutos. O nosso time de repórteres pede passagem. Para cumprir meta, o governo vai bloquear 5 bilhões de reais em emendas. Vamos saber mais do trabalho do Gabriel Brum.
1: Quase 5 bilhões de reais em emendas parlamentares foram bloqueadas pelo governo no contingenciamento adicional publicado na noite desta sexta-feira pelo Ministério do Planejamento e Orçamento. A medida foi tomada com foco no cumprimento da meta fiscal, que neste ano é de um superávit primário de 34 bilhões de reais. O bloqueio extra é de mais de 22 bilhões de reais, de acordo com o Decreto de Programação Orçamentária e Financeira do segundo bimestre. Somado com o valor do primeiro bimestre, o total ultrapassa 23 bilhões e meio de reais. Dentro do Poder Executivo, o ministério mais afetado foi a Defesa, com corte de 4 bilhões e 300 milhões de reais. Na sequência, ficaram Cidades e Educação. Por outro lado, as pastas de Justiça e Segurança Pública, Trabalho e Emprego e Previdência não tiveram orçamento alterado. Ainda foi mantido o faseamento de empenho de 27 bilhões de reais. Com esse instrumento, o governo libera o dinheiro parceladamente para os ministérios, em vez de soltar tudo de uma vez. Isso permite que possa acompanhar o desenrolar das contas durante o ano e segurar o dinheiro, caso seja necessário. Da Rádio Nacional em Brasília, Gabriel Brum.
0: Valeu, Gabriel. Agora são 11 horas e 30 minutos, ou se você preferir, 11 e meia. Quem chega para cantar para a gente agora é a dupla Diogo Poças e Céus.

Ouvimos Ana Carolina com Quem Dera Eu, Seu Zé, dela e Bruno Kalimann. Tivemos também Tiago Iorc com Laços, dele e do Kalain Dekker. Maria Gadu cantou Oração ao Tempo, de Caetano Veloso. Paulinho da Viola interpretou Timoneiro, dele e Hermínio Belo de Carvalho. E Desfruta, canção de Alice KM e Raquel Reis, também interpretada por elas. Ouvimos também Diogo Poças e Céu com Sol e Lua, Lua e Sol, de Edgar Poças e Bocho Borelli. Agora aqui na Rádio Mix são 11 horas e 51 minutos. Vamos dar uma olhadinha na atualização do noticiário. A Assembleia Legislativa promove daqui a pouco, às 14h, uma audiência pública para discutir o orçamento estadual do ano que vem. Prefeitos dos 92 municípios do estado foram convidados para a discussão que envolve o equilíbrio das finanças públicas fluminenses e a capacidade de investimento do governo estadual nos próximos anos. A audiência abre espaço para que os prefeitos apresentem prioridades locais que possam ser contempladas no orçamento do estado. O encontro deve ser conduzido pelo presidente da Casa, Douglas.

as ruas e pelo deputado Gustavo Tutuca, do Partido Progressista, presidente da Comissão de Orçamento, Finanças, Fiscalização Financeira e Controle. A audiência acontece em meio à tramitação da Lei de Diretrizes Orçamentárias de 2027. O projeto foi enviado pelo governo estadual no início de maio e o texto prevê um déficit de aproximadamente 13 bilhões de reais para o ano que vem, com receita estimada em 120 bilhões de reais e despesas previstas de 133 bilhões de reais. A proposta passou pelas primeiras discussões em plenário e está na fase de apresentação de emendas parlamentares. A reunião acontece no mesmo dia em que o Tribunal de Contas do Estado retoma o julgamento das contas do ano passado durante a gestão de Cláudio Castro. 11h53, ponto final no Manhã MEC de hoje. Muito obrigado pela sua presença. A gente vai encerrar ao som de Emílio Santiago com Porque Somos Iguais, de Durval Ferreira e Pedro Camargo, Martinalha com Derê, de Ademir Fogaça, e Diogo Nogueira com Deus Samba, de Alessandro Garçô, Cardoso, Berg Vicente e Renan Fiore. Um grande abraço, até daqui a pouquinho no Mistura Brasileira, 1 da tarde. Tchau!

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2: Olá pessoal, está começando o Arte Clube, aquela hora do seu dia dedicada à cultura, à arte e à música popular brasileira, aqui na Rádio MEC e na Nacional Rio. No Arte Clube de hoje, a gente bate um papo com a atriz e diretora Carolina Pismel sobre o espetáculo Medeia. A peça traz novos olhares e questionamentos sobre o mito grego, que fala diretamente às mulheres. Giro na cultura, vamos conhecer um youtuber brasileiro que faz sucesso com vídeos das mais incríveis ferrovias pelo mundo. Tudo isso com

E na coluna Lançamentos do Arte Clube, ouvimos Elia Duncan, que cantou a faixa título do próximo disco, chamado Agudo Grave, música feita em parceria com a Lucina. O disco marca os 45 anos de carreira da Zélia e vai trazer diversos parceiros nas composições, como Lenine. Antes tivemos Alice Caymmi no novo álbum Caymmi, a faixa O Bem do Mar, lançada pelo avô Dorival em 1951. Chico César resgata algumas composições feitas entre os 17 e 20 anos de idade, entre as 16 faixas inéditas do disco Fofo. Vamos ouvir Eu Mais Ela, canção que também fez parte do show mais recente da Maria Bethânia. Em seguida, tem Moacir Luz e Gabriel Moura.

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0: Nos lançamentos do Arte Clube, ouvimos aí Atravessado, com Moacir Luz e Gabriel Moura, faixa que abre o novo disco em parceria dessa dupla de bambas. O repertório traz inéditas e regravações do cancioneiro dos dois sambistas. E antes tivemos o lançamento do Chico César, Eu Mais Ela, do disco novo, Fofo.
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0: Um Deus cansado da humanidade decide tirar férias, mas antes precisa encontrar alguém para ficar em seu lugar. Esse é o ponto de partida de Deus é Brasileiro, filme de 2003, dirigido por Cacá Diegues, que mistura comédia, drama e uma boa dose de reflexão. Na história, Deus, que é interpretado por Antônio Fagundes, escolhe o Brasil como cenário da sua busca. Ao lado do esperto Taoca, vivido por Wagner Moura, ele percorre o país em uma verdadeira viagem pelas paisagens, culturas e contradições brasileiras. O filme é baseado em um conto de João Ubaldo Ribeiro e usa o humor para falar de temas profundos como fé, desigualdade social e identidade nacional. Tudo isso embalado por uma trilha sonora rica que reúne diferentes ritmos e artistas do país. Para começar a explorar essa trilha sonora, vamos ouvir Lenine em A Vida do Viajante, clássico de Luiz Gonzaga e Hervé Cordovil.

Ouvimos na trilha sonora de hoje Pena Branca e Chavantinho, Luar do Sertão, de Catulo da Paixão Cearense e João Pernambuco. E antes, Lenine com A Vida do Viajante, de Luiz Gonzaga e Hervé Cordovil, do filme Deus é Brasileiro. Além da história curiosa, Deus é Brasileiro também chama atenção pelos bastidores e detalhes da produção. Wagner Moura, que interpreta o personagem Taoca, conquistou o troféu APCA de melhor ator, um dos primeiros grandes reconhecimentos da carreira dele. O elenco também tinha Paloma Duarte e Bruce Gonleves nos papéis principais, além de Wagner Moura e Antônio Fagundes. As gravações aconteceram em diferentes estados brasileiros, como Alagoas, Tocantins, Pernambuco e Rio de Janeiro. E por trás de tudo isso estava a direção de Cacá Diegues, um dos principais nomes do cinema brasileiro ligado ao movimento do cinema novo. O Cacá, aliás, finalizou as filmagens de uma continuação do longa, chamada Deus Ainda é Brasileiro, em Alagoas, sua terra natal. O filme estava em fase de pós-produção quando o Cacá nos deixou em 2025, aos 84 anos. E o filme ainda não tem data de lançamento. Outro destaque, claro, é a trilha sonora, que funciona como um verdadeiro retrato musical do país, reunindo nomes como Djavan, Lenine, Chico Science, uma mistura aí de ritmos que vai da MPB ao regional, ao Mangue Beat. E a gente fecha então a coluna trilha sonora com Djavan em Melodia Sentimental, em seguida Chico Science com Rios, Pontes e Overdrives.

0: Ouvimos aí o som da Bella Ciavatta, Repara, e abrimos com o Lenine, Meu Chamego.
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0: O nosso giro hoje é de trem pelas ferrovias mais incríveis do mundo. O brasileiro David Souza, que vive na Eslovênia, tem um canal no YouTube que mostra as paisagens e rotas mais lindas do mundo. Vamos então até lá com o correspondente da RFI, Edson Veiga.
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4: Meio de transporte comum e prático em muitos países mundo afora, os trens não faziam parte da rotina do brasileiro Davi Souza até 21 anos atrás, quando ele se mudou para Ljubljana, capital da Eslovênia. Aficionado por filmagens de todos os tipos, Souza criou há 4 anos um canal no YouTube no qual ele posta vídeos com rotas de trem de todos os lugares por onde passa. Deu certo. O canal Rail Relaxation já tem mais de 400 vídeos e acumula um total de 42 milhões de visualizações. O sucesso provocou uma guinada na carreira do brasileiro, que trocou seu emprego de 17 anos como motorista da Embaixada Brasileira na Eslovênia para se dedicar em tempo integral ao projeto dos vídeos de trem. Quando reflete sobre os trilhos de sua própria vida, Souza reconhece a ironia de ter se tornado uma referência no mundo dos internautas apaixonados por trem, sendo ele um brasileiro que não havia tido contato com esse meio de transporte até se tornar adulto.
5: Se eu sempre gostei de trem, então, gostar é interessante, porque quando na minha infância eu nunca tinha visto um trem, né? Então eu só fui ver trem quando eu comecei, quando eu já era adulto e comecei a viajar. E aí eu fui ver algum trem de verdade pela vida, né? Mas sempre me chamou muita atenção, mesmo vendo na televisão, porque lá no Goiás, onde eu nasci, não tinha trem, não tinha linha, não tinha nada, nunca tinha visto um trem. E, na verdade, quando eu fui para a Eslovênia, e aí você vê o trem passar o tempo inteiro, comecei a fazer uma viagem ou outra de trem, e, assim, super, sempre achei muito interessante. Então, por isso, a minha curiosidade de ir lá para a estação, fazer vídeos e tal. Então, eu ficava fazendo vídeo meio que de qualquer coisa que passava pela minha frente, eu estava filmando.
4: E o começo, há 4 anos, foi completamente por acaso.
5: E aí, um belo dia, eu estava na estação lá fazendo um vídeo de trem spotting, de trem passando, e tinha um maquinista parado lá com um cargueiro, indo para Koper, e eu cheguei e ele falou alguma coisa comigo. Da janela do trem, ele falou alguma coisa comigo. Eu cheguei até ele, ele começou a falar esloveno e tal, e o meu esloveno estava ainda meio quebrado, e eu fui, comecei a desenrolar, e aí ele me convidou para ir com ele. Eu falei, uau, assim. E foi isso, caiu do céu para mim, no meu colo. E aí, como ele me convidou para ir com ele, eu perguntei, eu posso gravar? Ele falou, pode. Aí foi meu primeiro vídeo. E depois disso, eu corri atrás.
4: Na época, ele postou o vídeo em um outro canal do YouTube, mais pessoal, onde costuma fazer experimentos.

0: Experimentações. Não imaginava que faria tanto sucesso.
1: E uma vez eu gravei um vídeo de trem e o vídeo explodiu, assim, tinha um movimento incrível. Eu falei, uau, será que é esse o nicho? Aí o que eu fiz? Imediatamente eu criei um nome, criei um canal, nem pensei muito, assim, não foi nem muito planejado o nome nem nada. E aí só criei e postei mais um vídeo. E aí eu comecei a fazer vídeo de trem e os vídeos, assim, todos tinham muita visualização. E aí eu comecei a focar e tentar aperfeiçoar e usar todo o conhecimento que eu já tinha adquirido com o outro canal, usar no de trem. E aí eu comecei a gravar. Então, na verdade, eu sou apaixonado por gravar, não necessariamente só trem, praticamente qualquer coisa. E o trem aconteceu que deu resultado, eu foquei e aí deslanchou.
0: Souza percebeu que estava diante da locomotiva que poderia levá-lo à realização de um velho sonho: viver da produção de conteúdo para a internet. A produção engrenou ao mesmo tempo em que as monetizações dos vídeos se tornaram sua renda principal. No ano passado, veio a decisão de pedir demissão do emprego formal para, assim, poder viajar mais em busca de conteúdos diferenciados. De lá para cá, filmou em diversos países da Europa e da América do Sul. Nos seus planos está uma viagem para a Ásia, onde quer filmar rotas curiosas em países como Índia e Bangladesh. A audiência é cativa e aguarda ansiosa pelas postagens de Souza, que publica dois vídeos por semana em seu canal. São tantas paisagens inusitadas que difícil mesmo é escolher um vídeo favorito.
1: Essa pergunta é bem difícil de responder, porque é muito vídeo, hein? Eu tenho 409 vídeos postados e eu diria que tem alguns que se destacaram, mas escolher um favorito é bem difícil. Mas eu diria assim, olha, por exemplo, Viacha Charanya na Bolívia foi um vídeo que para mim foi muito impressionante, que é um, ele, na verdade ele é um microbus em trilhos. E ele viaja num terreno que parece que você está na Lua. E de repente, no meio de um terreno parecido que você está andando num terreno lunático, de repente tem um monte de lhamas correndo pelas paisagens assim. Aquilo ali foi muito impressionante para mim.
0: De Bled, na Eslovênia, Edson Veiga para a Rádio France Internacional.
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3: E a gente segue a nossa viagem de trem pela MPB com Elis Regina.

0: Teatro.
1: O clássico Medeia ganha uma nova versão com uma proposta provocadora: reabrir uma das histórias mais emblemáticas da mitologia grega e questionar as versões que atravessaram os séculos. Na dramaturgia inédita de Diogo Liberano, a narrativa começa onde as tragédias clássicas terminam, colocando frente a frente Medeia e Jasão em um confronto direto. Inspirada nas obras de Eurípides e Sêneca, a montagem interrompe o destino já conhecido da personagem para investigar o que ficou por dizer. Em cena, Medeia deixa de ser apenas um símbolo de vingança para revelar camadas mais complexas de uma mulher estrangeira, marginalizada e excluída pelas estruturas de poder. A peça também traz uma reflexão sobre quem constrói as narrativas e quais vozes são silenciadas ao longo do tempo. No palco, Carolina Pismel e Paulo Verlins, com direção de Paulo de Moraes. E a gente bate um papo agora com a atriz e diretora Carolina Pismel, que conta mais sobre esse novo ponto de vista sobre essa história milenar.
2: Olá, ouvintes do programa Arte Clube da Rádio MEC. Eu sou Carolina Pismel e estou em cartaz com o espetáculo Medeia, no Teatro Firjan Sesi Centro. Medeia é um marco, né, na história do teatro, o mito, né, nas versões de Eurípides e Sêneca. E na nossa versão, a gente traz esse embate, né, depois de todo o ocorrido. É como se Medeia não tivesse ido embora depois de tudo o que aconteceu. É como se eles tivessem a possibilidade de conversar sobre isso. E ela colocar os pontos de vista dela, né? Uma história que já foi tão contada ao longo de tantos anos. Mas será que foi contada por mulheres? Será que foi contada por homens? Então é a versão que fala muito sobre os pensamentos da Medeia, né? Tudo que ela sofreu e viveu.
1: Apesar de ter sido encenada pela primeira vez há mais de 400 anos antes de Cristo, a história de Medeia se comunica diretamente com as mulheres de hoje, como ressalta a atriz Carolina Pismel.
2: Eu acho que Medeia se comunica com a história da mulher atual muito por conta de ser uma mulher que diz o que pensa e que faz o que quer, né? Eu acho que há milhões de anos atrás, talvez ela tivesse sido uma mulher tão assustadora para muitas pessoas, porque aquilo naquela época não era possível, né? A gente não podia ouvir a mulher. Eu acho que hoje em dia, apesar da gente ainda sofrer muita misoginia, a gente ainda pode falar um pouco mais. Então, eu acho que a Medeia se comunica hoje em dia por conta disso. Eu vejo as mulheres saírem do espetáculo pensando sobre isso, falando, nossa, que bom que ela disse, que bom que ela apontou, que bom que ela fez isso. Até mesmo as vinganças de Medeia são vistas de uma outra forma, principalmente pelas mulheres, hoje em dia. Então, a peça traz um pouco esse lugar de por que que os crimes que ela cometeu são maiores do que ela viveu, né? Uma reflexão sobre tudo isso.
1: No palco, Carolina Pismel e Paulo Verlins dão vida a diversos personagens e a Carolina conta como é essa parceria.
3: Ah, trabalhar com o Paulo é uma honra, né? Pra mim, assim, a gente é muito parceiro, estamos juntos como parceiros de trabalho já há 20 anos, a gente tem muito trabalho juntos, a gente tem companhia juntos, e tem espetáculos fora da companhia também, que é o caso do Medeia. Então, a gente já se conhece demais. Então, a parceria ajuda que o trabalho seja mais objetivo, né? A troca fica muito melhor. É incrível.
1: Conversamos com a atriz Carolina Pismel, que interpreta Medeia, no espetáculo que está em cartaz no Teatro Firjan Sesi Centro, com apresentações às segundas e terças, às 19h até o dia 2 de junho. E a Carolina reforça o convite para você conhecer melhor essa história.
2: Eu quero convidar você

0: Jansen, e aos ouvintes do Arte Clube para assistirem Medeia, em cartaz no Teatro Firjan SESI Centro, segundas e terças às 19 horas. Fica até 2 de junho. O teatro fica ali, a poucos minutos da estação Cinelândia do metrô. E a gente espera vocês. Obrigada.
1: E o nosso Arte Clube de hoje fica por aqui com a apresentação e edição Jansen Campos, produção do David Isidoro e trabalhos técnicos do Eduardo Monteiro. Fique agora com Mistura Brasileira na MEC com Felipe Rangel e o Revista Rio na Nacional com a Raquel Júnior. Muito obrigado pela sua companhia. Te deixo com a Lineker, Charme.

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12: Aqui na sua Rádio MEC, muito prazer, eu sou o Felipe Rangel, estou acompanhado aqui do José Roberto Rocha na mesa de som. Vamos juntos até às 3 da tarde. Começamos o programa de hoje ao som de Maria Rita e Arlindo Cruz.

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2: Muito bem, a gente acabou de ouvir mais uma grande rodada musical aqui no Mistura Brasileira, a primeira deste programa. A gente teve aqui Leni Andrade, acompanhada de Carlos Lira, O Negócio é Amar, de Lira e Duran, Dolores Duran. Emílio Santiago interpretou Perfume Se Amei, de Altair Veloso e Paulo César Feital, e Maria Rita e Arlindo Cruz cantaram O Que é o Amor, de Arlindo Cruz, Fred Camacho e Maldição. Agora aqui na Rádio MEC é 1h15. E a gente vai atualizando muitas coisas para você. As trocas de figurinha da Copa estão movimentando diversos espaços de uso comum no Rio. O desejo de completar o álbum costuma levar os consumidores a uma prática cooperativa. Cíntia Pires, publicitária e doutora em mídia, comentou para a gente lá no Revista Rio o burburinho dos pontos de troca de figurinha. E um policial militar morreu na manhã de hoje depois de ser baleado durante uma operação na favela Faz Quem Quer, em Rocha Miranda. O agente chegou a ser socorrido por colegas e resgatado por um helicóptero da PM. Desde cedo, moradores relatam um intenso tiroteio na comunidade. De acordo com a PM, agentes do 9º Batalhão de Honório Gurgel faziam uma operação contra o tráfico de drogas na região do Cajueiro. 1h16, a música volta a dar o tom do nosso programa. Com vocês, Casuarina, Nilce Carvalho e Áurea Martins.

0: Ouvimos Laila Garran e Chico César com Um Grande Encontro, de Chico e Clarice Lispector. Antes Alcione com O Meu Ébano, de Neneu e Paulo Rezende, Diogo Nogueira com Quan Queria Tanto Lhe Ver, de Martinho da Vila e Nelson Rufino. Agora é 1h30, vamos acionar o trabalho do nosso time de repórteres. Exames descartam diagnóstico de ebola para paciente no Rio. Vamos saber mais no trabalho do Gésio Passos.
1: Os primeiros exames do paciente com suspeita de infecção do vírus ebola no Rio de Janeiro neste domingo deram negativo, segundo informou o Ministério da Saúde. Outro caso suspeito em São Paulo ainda não teve resultado divulgado para ebola, mas já foi diagnosticado com meningite meningocócica. No Rio de Janeiro, o paciente proveniente de Uganda, que apresentou quadro de calafrios, tosse e diarreia, está internado no Instituto Nacional de Infectologia Evandro Chagas. Exames de saliva e urina deram negativo para ebola, mas positivo para malária. Ainda é esperado o resultado do exame de sangue. O paciente chegou ao Brasil em 22 de maio pelo aeroporto de Guarulhos e se deslocou ao Rio de Janeiro de ônibus. Cinco pessoas que residem com ele estão sendo monitoradas e permanecem sem sintomas. Em São Paulo, outro paciente com suspeita de ebola foi diagnosticado com meningite meningocócica. A Secretaria Estadual de Saúde confirmou o resultado neste domingo, mas a investigação para o vírus ebola ainda continua. O homem de 37 anos, natural da República Democrática do Congo, foi internado no sábado com sintomas parecidos com os do ebola. Ele tinha viajado recentemente para o país africano, que vive um surto da doença considerado de importância internacional pela Organização Mundial da Saúde. O paciente apresentava febre intensa. Ele está internado em isolamento no Instituto de Infectologias Emílio Ribas, seguindo os protocolos de biossegurança do Plano de Contingência Nacional. Antes de ser transferido para o Emílio Ribas, o paciente foi atendido em uma unidade de pronto atendimento, onde os exames para malária não foram conclusivos. Ele chegou à UPA em estado grave, com diarreia e desorientação, e precisou ser intubado. O Ministério da Saúde reforçou que o risco de transmissão da doença no Brasil e na América do Sul é considerado baixo e que o país possui protocolos para identificação e manejo de casos suspeitos. O Ministério esclarece que os vírus causadores do ebola não são transmissíveis durante o período de incubação e tampouco são transmitidos por via respiratória. Da Rádio Nacional em Brasília.

0: Ilha Gésio Passos.
1: Obrigado, Gésio. Agora 1h33. A gente volta a ouvir música aqui no nosso Mistura Brasileira. Com vocês, Silva e Ludmilla.
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1: Ouvimos Diogo Nogueira com Mar do Amor, de Ciraninho e Alex Magno. Antes, Alcione com Mar Serenou, de Candeia, e Luiz Melodia com Ela Vai Pro Mar, de Celso Fonseca e Ronaldo Bastos. Passou por aqui também a dupla Emanuele Araújo e Tatal com Tem Não, da Emanuele, de Tatal e Xixinho. E Silva e Ludmilla com O Pôr do Sol na Praia do Silva. Agora faltam 10 minutos para as 14h. Um policial militar morreu na manhã de hoje depois de ser baleado durante uma operação na favela Faz Quem Quer, em Rocha Miranda, Zona Norte. O agente chegou a ser socorrido por colegas e resgatado por um helicóptero da PM. Desde cedo, moradores relatam um intenso tiroteio na comunidade. De acordo com a PM, agentes do 9º Batalhão de Honório Gurgel faziam uma operação contra o tráfico de drogas na região do Cajueiro. Agora são 13h51. A música volta a dar o tom do nosso programa. Zizi Posse!

0: Ouvimos Joana com Caminhos do Coração, de Gonzaguinha. Antes, Diga Lá Coração, também de Gonzaguinha, por Gonzaguinha. Isis e Posse com Coisas do Coração, de Betu, uma versão para essa canção da própria Isis e Posse. 2h02, a gente para o intervalo e volta já.
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2: Intérpretes brasileiros. Ariane Petri.

Vasta experiência em música de câmara, música contemporânea e canto coral renascentista, Ariane veio para o Brasil em 1997. Inicialmente atuou na Orquestra Sinfônica Brasileira, onde permaneceu por 15 anos.

Além da OSB, Ariane integrou as orquestras Real Filarmônica de Galícia, na Espanha, a Orquestra do Teatro Municipal do Rio de Janeiro, a Sinfônica Nacional e a Petrobras Sinfônica. E fez parte do corpo artístico da Sociedade Musical Baquiana Brasileira, em apresentações na Europa, Brasil e Ásia. A fagotista também atua multiplicando o saber sobre seu instrumento junto a programas como o da Orquestra Neugibá, na Bahia, da Academia Juvenil da Petrobras Sinfônica, da Orquestra Jovem de Paquetá, da OSB Jovem e do Festival Vila Lobos, entre outros.

0: intérpretes brasileiros.
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3: Voltamos, esse é o Mistura Brasileira aqui na Rádio MEC. Você está junto com a gente também na internet, radiomec.ebc.com.br ou pelo app Rádios EBC. Voltamos ao som sempre talentoso de Ivan Lins.

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1: A gente acabou de ouvir Simone Leal com O Amor Daqui de Casa, dela, Fernando Brandão e Chico Alves. Antes, Ivan Lins com Saudade de Casa, de Ivan e Vitor Martins. E Joana com Caminhos do Coração, de Gonzaguinha. Agora são 2h15 aqui no Rio de Janeiro. Vamos falar aqui do paciente que tem suspeita de infecção do vírus Ebola, que foi encontrado aqui no Rio, e os exames deram negativo. A informação é do Ministério da Saúde. O paciente proveniente de Uganda apresentou quadro de calafrios, tosse e diarreia. Ele está internado no Instituto Nacional de Infectologia Evandro Chagas, em Manguinhos. Exames de saliva e urina deram negativo para a Ebola, mas positivo para a malária. O resultado do exame de sangue ainda não foi divulgado. O paciente chegou ao Brasil em 22 de maio pelo aeroporto de Guarulhos. Depois, o ugandense seguiu de ônibus para o Rio. 5 pessoas que residem com o paciente estão sendo monitoradas e permanecem sem sintomas. 2h16. A gente volta a ouvir música aqui no Mistura Brasileira. Com vocês, Flávio Venturini.

0: Ouvimos Leila Pinheiro e o Samba do Trabalhador, com Saudades da Guanabara, de Aldir Blanc, Moacir Luz e Paulo César Pinheiro. Antes, Cezinha com a sua Já com Saudades e Carlos da Fé e Tony Garrido com Venha Matar Saudades, de Carlos da Fé. 14h30, a gente abre espaço para o trabalho do nosso time de repórteres. Extrema-direita domina eleições na Colômbia. Vamos saber mais no trabalho da Ana Lúcia Caldas.
1: Na Colômbia, o candidato da extrema-direita, Abelardo de Lais Prieia, obteve a maioria dos votos nas eleições presidenciais desse domingo, deixando o candidato do governo, Ivan Cepeda, em segundo lugar. O segundo turno acontece em 21 de junho. Contrariando as pesquisas eleitorais, de Lais Prieia obteve 43,74% com mais de 10 milhões de votos, quase 3 pontos à frente de Cepeda, que conseguiu 40,9%. Abelardo de Lais Prieia tem 47 anos, é advogado e admirador de Javier Milei e Donald Trump. Nunca havia se candidatado antes e lidera o movimento Defensores da Pátria. O senador Ivan Cepeda tem 63 anos, é filósofo de esquerda, defensor dos direitos humanos e pela continuidade das políticas adotadas pelo governo Petro. Os dois têm projetos radicalmente distintos. Cepeda defende a continuidade de reformas sociais e processos de paz da esquerda contra uma agenda de endurecimento de segurança e combate ao crime da direita e extrema-direita de Lais Prieia. Tanto o atual presidente como Cepeda rejeitaram os resultados preliminares. Eles aguardam o anúncio oficial das comissões eleitorais. Com 53 milhões de habitantes, a Colômbia é o segundo país mais populoso da América do Sul, atrás apenas do Brasil. Da Rádio Nacional em Brasília, Ana Lúcia Caldas.
0: Valeu, Ana Lúcia. Agora são 2h33. A gente volta a ouvir música com vocês, Miúcha e Chico Buarque.

A gente acabou de ouvir então o maravilhoso Ney Matogrosso com Amor Perfeito, de Michael Sullivan, Paulo Massadas, Robson Jorge e Lincoln Olivetti. A gente teve também Gal Costa com Sem Medo Nem Esperança, de Antônio Cícero e Arthur Nogueira, e Raul Seixas com Medo da Chuva, de Raul e Paulo Coelho. Agora aqui na Rádio MEC são 2 horas e 48 minutos. A Assembleia Legislativa promove... Já está promovendo neste momento uma audiência pública para discutir orçamento estadual do ano que vem. Prefeitos dos 92 municípios foram convidados para a discussão que envolve o equilíbrio das finanças públicas fluminenses e a capacidade de investimento do governo estadual nos próximos anos. A audiência abre espaço para que os prefeitos apresentem prioridades locais que possam ser contempladas no orçamento do estado. O encontro deve ser conduzido pelo presidente da Casa, Douglas Ruas, e pelo deputado Gustavo Tutuca, do Partido Progressista, presidente da Comissão de Orçamento, Finanças, Fiscalização Financeira e Controle. A audiência acontece em meio à tramitação da Lei de Diretrizes Orçamentárias de 2027. O projeto foi enviado pelo governo estadual no início de maio e o texto prevê um déficit de aproximadamente 13 bilhões de reais para o ano que vem, com a receita estimada em 120 bilhões e despesas previstas de 133 bilhões de reais. 10 para as 3, ponto final no nosso Mistura Brasileira de hoje. Agradeço a sua audiência. Vamos encerrar ao som de Beth Carvalho com Amor de Verdade, de Flávio Moreira e Liete de Souza, e Zeca Pagodinho com Amor Barato, de Francis Raim e Chico Buarque. Um grande abraço e até a próxima. Tchau!

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1: O desafio de um conto minúsculo. Um minuto para pensar, para falar. O que dizer em tão pouco tempo e espaço? Letras, ideias, sensações contidas no espaço exíguo ficam circunscritas, prisioneiras. Mas é esse o pequeno espaço de tempo que tenho para nele despejar um oceano inteiro de fantasias e paixões secretas. Não como enxurrada, avalanche, enchente, e sim gota a gota. Mas pensando bem, a vida não é mesmo assim? Não é como vivemos todos nós? Espremidos num tempo que se esvai tão depressa, tentando a todo custo deixar nossos rastros sobre a terra, não é verdade? Vivemos um conto mínimo.
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4: 3:04, boa semana.
2: Seja bem-vindo, seja bem-vinda. Começa agora o Armazém Cultural com Tiago Alves.

nesse clima, porque isso aqui tá bom demais. Muito bem-vindo, mês de junho, nesse clima já junino, com o Monobloco. Começamos muito bem o programa de hoje, nesse dia 1 de junho de 2026. Muito boa tarde para você. Música boa, você sabe, hein? Você tem aqui muita informação, a sua participação também. Os homenageados do dia, a música do dia, o Ed Placa. Hoje também vamos comemorar o aniversário dele, Robertinho Silva, fera da bateria, da percussão, nossa referência, um dos maiores do mundo, é brasileiro. Robertinho Silva, homenageado hoje no programa. Tô com o nosso Marcos Leite na produção, com o Carlito do Sal na mesa de áudio e com o Monobloco para colocar lá em cima.

0: Ficou legal. Os Garotinhos, Bola de Meia, Bola de Gude, de Milton Nascimento e Fernando Brant, também Monarco, de Paula Paulinho, do Chico Santana e do Monarco. E Monobloco, Isso Aqui Tá Bom Demais, e também Frevo Mulher. Beleza, de Nando Cordel, Dominguinhos e Zé Ramalho. Agora 3h17.
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0: Quem me chama é você, Priscila Mazenotti.
2: PEC que acaba com a escala 6x1 de trabalho. Texto já chegou ao Senado e está ainda aguardando o encaminhamento do presidente da Casa, Davi Alcolumbre, para a CCJ, que é a Comissão de Constituição e Justiça. A mobilização agora será por lá. O líder do governo, senador Randolfo Rodrigues, quer que tudo seja aprovado até junho, ou seja, antes do recesso parlamentar, que começa no dia 17 de julho.
3: Assim como vencemos anteriormente, estamos acreditando na mobilização do povo brasileiro, sobretudo do povo pobre trabalhador, daquele que pega ônibus às 4 horas da manhã, daquele que trabalha nos caixas do supermercado, daqueles que trabalham nos balcões de farmácia. Então, nossa mobilização vai ser para agora em junho aprovarmos o fim da escala 6x1.

0: em definitivo no Congresso Nacional.
1: Enquanto isso, a oposição já reagiu. Na semana passada, 36 senadores assinaram uma PEC prevendo a jornada ilimitada de horas, ou seja, contra a 6-1. E aí a gente fala de 16 senadores do PL, 5 do Republicanos e do PP, mas tem senador também do PSD, do Novo, do Podemos, do Avante e do PSDB assinando. O senador Rogério Marinho, do PL, que está encabeçando a proposta, comentou.
2: Que quem quiser trabalhar num determinado dia do ano e num determinado horário tenha a possibilidade de fazer livre negociação com os patrões ou por ocasião da sua contratação ou através do seu sindicato. E que seja remunerado também por horas trabalhadas. Se você quiser trabalhar 20 horas, 30 horas, 40 horas, é possível.
1: Essa PEC, ao contrário da 6-1, já teve andamento. Foi encaminhada para a Comissão de Constituição e Justiça e aguarda relator. Uma reunião de líderes esta semana pode tratar do assunto, definir os próximos passos. Lembrando que a semana é mais curta por conta do feriado de Corpus Christi na quinta-feira. Da Rádio Nacional em Brasília, Priscila Mazenotti.
3: Obrigado, Priscila Mazenotti, de Brasília, aqui para o Rio de Janeiro, 3h20. Vou abraçar essa galera aqui já nessa segunda-feira. Nelly Machado, Caraguatatuba, São Paulo, também está com a gente. Nelly, para você, ó, Leci Brandão.

0: Esse foi o JP do Djavan Açaí, também que de Abelha e Lulu Santos, Canário do Reino, do Carvalho e do Zapata, e nesse brandão dela, Zé do Caroço, 3:30.
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0: Agora você, João Barbosa.
2: O histórico pavilhão do relógio da Fiocruz, localizado no campus Manguinhos, no Rio de Janeiro, foi reaberto à visitação na manhã desta segunda-feira para o lançamento de uma exposição gratuita. Trata-se da mostra Favela Viva, Enfrentamentos à Pandemia de Covid-19 em Maré e Manguinhos, cujo objetivo é lançar luz sobre os desafios enfrentados pelos moradores dessas localidades para se proteger da crise sanitária global que matou mais de 700 mil brasileiros. Dividida em 8 módulos, a exposição conta com atividades interativas que combinam dados estatísticos com objetos táteis, mapas e jogos de combate a fake news. O conteúdo foi desenvolvido em 2023 a partir de oficinas e entrevistas com moradores e estudantes da educação de jovens e adultos de Manguinhos e da Maré, na Zona Norte Carioca. A curadoria também foi realizada em conjunto com moradores e estudantes da EJA, além de movimentos sociais, que contribuíram com fotografias e relatos sobre o período. De acordo com a Fiocruz, a partir do segundo semestre deste ano, a mostra vai deixar o pavilhão para se tornar itinerante, passando por escolas, bibliotecas e museus locais nos territórios da Maré e Manguinhos. E as novidades não param por aí, pois a Fiocruz também lançou a exposição virtual Memórias da Covid, que traça uma linha do tempo com os principais acontecimentos, de dezembro de 2019 a maio de 2023, com foco na atuação da Fiocruz no combate à pandemia do coronavírus. Com o objetivo de preservar a memória e prestar homenagens às vítimas, a exposição traz uma coletânea de matérias da imprensa e da agência Fiocruz de Notícias publicadas ao longo do período, além de textos, imagens e registros documentais. Também serão apresentados depoimentos de profissionais e pesquisadores diretamente envolvidos no enfrentamento da Covid-19. O público poderá conhecer ainda as novas instalações do Pavilhão do Relógio, um dos primeiros edifícios construídos no campus Manguinhos, tombado pelo Instituto do Patrimônio Histórico e Artístico Nacional desde 1981. Originalmente construído para o combate da peste bubônica em 1904, o prédio ganhou notoriedade ao servir de base para a produção de soros e vacinas na luta contra crises sanitárias. Sob supervisão de Fábio Cardoso, da Rádio Nacional do Rio de Janeiro, João Barbosa.
0: Ok, da Nacional para a Rádio MEC. Obrigado, João. 3:33. Boa semana para todo mundo. Ao som do Jorginho do Império.

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0: Música boa, você tem aqui com toda certeza no Armazém Cultural Daniela Mercury, Corcovado, do Tom Jobim, João Bosco dele, Jade e Jorginho do Império, recriando a criação do Martinho da Vila e do Zé Catimba. Agora 3h44.
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0: É o dia 1º de junho na música e também na história. Muito bem-vindo, mês de junho. Seja um mês com muita saúde, muitas felicidades para todos nós. Hoje é o Dia Nacional da Imprensa, sabia? A data marca o início da circulação do jornal Correio Brasiliense, criado pelo jornalista Hipólito José da Costa, no ano de 1808. Hoje também é o Dia Internacional do Leite, uma data da ONU para a Alimentação e Agricultura e o reconhecimento e a importância do leite como alimento global. Temos ainda, agora na música brasileira, hoje o aniversário do compositor Edil Pacheco. Edil Pacheco tem várias parcerias de sucesso com nomes como Paulo César Pinheiro, João Nogueira, muita gente boa, né? O Luiz Melodia, Paulo Diniz, Capinã. Faz aniversário hoje, natural de Maragogipe, na Bahia. Edmilson de Jesus Pacheco, o Edil Pacheco ajudou também a projetar a carreira da Clara Nunes com o grande sucesso só de autoria dele, hein? Chamado Ijexá, que também ganhou a versão mais recente da Martinália.

Edil Pacheco, aniversariante do dia, comemora hoje 81 anos, autor dessa pérola chamada Ijexá, que ajudou em muita carreira da Clara Nunes e também ajudou a propagar ainda mais esse movimento musical, esse gênero musical tão importante para a nossa cultura afrodescendente também. Valeu, parabéns hoje, Edil Pacheco. Foi regravada pela Martinália também e ouvimos agora. Agora, faltando 10 minutinhos para as 4 horas, o Dema faz aniversário hoje também. Dema que eu lembro muito bem daquele álbum dele de 1994, que até hoje é muito comentado, hein? Doce Tentação. Foi um grande sucesso do Dema naquele álbum que o Brasil canta até hoje. Nasceu em São Paulo, radicado aqui no Rio já há algumas décadas, e canta pra gente o aniversariante do dia.

Valeu, Dema, Doce Tentação, grande aniversariante do dia, comemora hoje 66 anos. O nosso Dema é a nossa homenagem também do Armazém Cultural. Esse cara fez história com o samba rock, o samba lanço, desde os tempos dado com Bebeto, quando ele começou a carreira compondo com Bebeto e por aí vai, e tornou-se uma das referências do nosso samba rock, o samba, esse samba swingado que ele faz, que o Bebeto faz, o Jorge Benjó também, o Roger, o Simoninha, o Max de Castro, o Jair Oliveira, toda essa turma, né? 3h55 no Rio, Robertinho Silva faz aniversário hoje também, grande nome da bateria, da percussão, ajudou a fundar também o grupo Som Imaginário, que durante muito tempo atuou com Milton Nascimento, uma vifeira moderna com o Som Imaginário. Dos parabéns hoje ao Robertinho Silva.

É o som imaginário com a bateria do Robertinho Silva, Feira Moderna, do Beto Guedes, do Fernando Brant. Legal, você curtiu de montão hoje o som do aniversariante Robertinho Silva na bateria, percussionista, multipercussionista, comemora hoje 85 anos. Logo mais também outras homenagens ao Robertinho Silva, que durante 26 anos atuou com o Milton Nascimento, ajudou a fundar o grupo Som Imaginário, passou também pelo Clube da Esquina, elevou a nossa percussão pro mundo e também atuou com nomes internacionais, George Benson e tanta gente boa. Os parabéns hoje, Robertinho Silva, que é um cara, gente finíssima, gente boa demais, de um alto astral, assim que todo mundo fica encantado. Parabéns, Robertinho. Olha, vamos agora também prestar homenagem ao Gilson, Gilson Casinha Branca, porque no sábado passado, infelizmente, faleceu o Gilson Casinha Branca, ele que era potiguar, da cidade de Macau, tinha 73 anos. A informação foi confirmada pela esposa dele, que não detalhou a causa da morte do artista. Ele ficou muito conhecido pelo Casinha Branca, um sucesso absoluto, uma parceria dele com o Joran e também o Marcelo, de 1979. Ficou eternizada na voz dele próprio e da Maria Bethânia. Recentemente, a Roberta Campos gravou também. E a nossa homenagem hoje ao Gilson. E todo mundo falava, né? O Gilson Casinha Branca estava fora do mercado fonográfico, dos holofotes da mídia já há um bom tempo. Mas você vê, o Casinha Branca está aí eternizado na emoção de cada brasileiro. E a nossa homenagem, que descanse em paz, Gilson Casinha Branca.

0: dele com o Jorã e com o Marcelo. Até hoje o Brasil canta. E o Gilson estava morando em Muriaé, Minas Gerais, zona da Mata Mineira, já há um bom tempo. Nasceu em Macau, no Rio Grande do Norte. Infelizmente nos deixou aí no sábado passado, aos 73 anos. Uma outra curiosidade, que o Verdade Chinesa, um grande sucesso também na voz do Emílio Santiago, é uma parceria dele com o nosso saudoso também Carlos Cola. E a nossa condolência aqui ao nosso eterno Gilson Casinha Branco. O pessoal falava, né? Esse eu já ouviu? Por onde anda? Ele ficou muito tempo sumido, lançou três LPs. O último foi em 1991. E já naquela década de 90 do século passado, ele saiu do holofote. E o pessoal sempre lembrava, né, Carleto? Por onde anda o Gilson? Que Gilson? O Gilson Casinha Branca. O pessoal sempre falava isso. E é impossível não se acalmar com essa canção, né? Ela traz uma paz tremenda. E ainda bem que a música é eterna. O nosso muito obrigado ao Gilson Casinha Branca, a nossa homenagem aqui no Armazém Cultural. Você que faz aniversário hoje, saúde, felicidades, parabéns. Aproveite seu dia. Até já.
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0: Uma semana muito abençoada para você. Vamos lá para a segunda hora do nosso Armazém Cultural. Vamos nessa, o som de Dona Ivone Lara.
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0: Essa foi a Eliane Faria, Senhora Liberdade, do Wilson Moreira e do Ney Lopes. Sandra do Elibe, Mundo Melhor, do Pixinguinha e do Vinícius de Moraes. E Dona Ivone Lara, Candeeiro da Vovó e Sorriso de Criança, dela e do Delcio Carvalho. Agora 4h20.
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0: Mais um dia nessa segunda-feira do julgamento do caso Henri Borel, não é isso, Cristiane Ribeiro?
2: Prossegue hoje, no segundo tribunal do júri, o julgamento de Jairo Souza Santos Júnior e Monique Medeiros, padrasto e mãe de Henri Borel, acusados da morte do menino de 4 anos em março de 2021. É o oitavo dia do julgamento, já considerado o mais longo dos últimos 18 anos na Justiça do Rio de Janeiro e que ainda deve se estender por mais alguns dias. Nesta fase, estão sendo ouvidas as testemunhas de defesa de Monique Medeiros e, na sequência, prestam depoimento aquelas indicadas pelos advogados do ex-vereador Jairinho. Cada lado indicou 7 pessoas. Só depois é que os réus serão ouvidos. Neste domingo, o depoimento mais longo foi da babá do menino, Tainá Ferreira. No inquérito da Polícia Civil, ela deu versões diferentes sobre o caso e alegou ter sido coagida pela mãe de Henri para apagar mensagens e mentir durante a investigação. Antes de iniciar formalmente o depoimento, a babá respondeu ao questionamento da presidente do júri, a juíza Elizabeth Machado Louro, informando que iria se retratar de informações contraditórias anteriores que havia prestado. Tainá relatou à juíza as 3 vezes em que Jairinho levou o menino Henri para o quarto, fechando a porta, o que lhe causou estranheza e desconfiança sobre possíveis agressões que o menino teria sofrido. A babá disse que em todas as vezes contou os fatos a Monique. Ainda indagada pela presidente do segundo tribunal do júri, Tainá relatou que no dia seguinte ao enterro do menino, foi levada por um assessor de Jairinho, junto com a empregada doméstica da casa, Leila Rosângela, a um escritório de advocacia, onde se encontrou com Monique e advogados e assessores do ex-vereador. Ela disse que lá eles buscaram instruí-la sobre o que deveria declarar a uma jornalista, que também se encontrava no escritório, assim como no momento de prestar depoimento na delegacia. Jairinho responde por homicídio qualificado, tortura e coação no curso do processo. Já Monique é ré por homicídio por omissão qualificado pelo motivo torpe e recurso que impossibilitou a defesa da vítima e também por coação no curso do processo. Da Rádio Nacional no Rio de Janeiro, Cristiane Ribeiro.
0: Ok, Cristiane Ribeiro, da Rádio Nacional para a Rádio MEC também, emissoras públicas da empresa Brasil de Comunicação. Obrigado, Cristiane. Agora 4h22 e 23, virou o relógio agora pelo horário de Brasília. Melhor da MPB aqui. Boa semana, só na Rádio MEC você tem a oportunidade de ouvir Tamba Trio.
3: Vai.

0: Obrigado. Obrigado, querido. Obrigado. Obrigado,
1: Paulo. 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

Música boa é aqui no nosso armazém cultural. Esse foi o nosso Rafael Gemal, cantou pra gente, cantou pra você também, de autoria dele, Tempo, Tamba Trio. Antes o Paulo Ricardo com Toquinho, de autoria do Toquinho e do Vinícius Tade em Itapuã. E o Tamba Trio, Só Dança o Samba, do Vinícius e do Tom Jobim. Quando eu falo que música boa você tem aqui, e é a mais pura verdade, que programação musical é essa? Da nossa Rádio MEC, que você só consegue curtir aqui durante toda a nossa programação. Não tem emissora igual. Quando o assunto é música brasileira, não tem emissora igual. Para o nosso orgulho, falo isso sem medo de errar, aqui da primeira rádio do Brasil. Agora, 4 horas e 32 minutinhos. Você sabe o nosso WhatsApp, que é o DDD 21 997100537. 997100537. Salve na sua agenda e participe também da nossa programação musical. E siga o nosso perfil no Instagram, Armazém Cultural, bem fácil de você encontrar. Vamos curtir agora a banda Lagum. Vamos curtir para você, Elizabeth Salles, de São Gonçalo. Olha a bela é a canção. Vamos lá, novidade.

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Esse foi o Tulinho Gerais com o Chico Alves. E a faixa é Camafeu, de autoria da dupla Cida Moreira, Vapor Barato do Jardim Macalé e do Ali Salomão, e também a banda mineira Lagum, Olha Bela, de Pedro Calais, Ziba, Mike Túlio, Guto Oliveira e Zane. Vem para você, Elizabeth Salles, São Gonçalo, grande amiga nossa. Uma semana muito abençoada para você também, Elizabeth. Muito obrigado pela audiência de sempre. Agora, 4h44. Tem mais pedido. Agora é a Márcia Dias, do Grajaú, que quer ouvir Gonzaguinha.

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0: Danilo KM, Zig Zag U, do Cláudio Cartier, do Marco Aurélio, Cazuza, do Cartola, O Mundo é um Moinho, essa música boa, e também o Gonzaguinha, de autoria dele, Vamos à Luta. Agora 4h55 foi para você, Márcia Dias, do Grajaú, pediu Gonzaguinha. Obrigado, Márcia.
1: Ed Placa.
0: MPB, samba e futebol sempre unidos à nossa carioquice de sempre, ainda mais segunda-feira, aquele dia quentíssimo na editoria esportiva. Uma pausa agora, uma longa pausa, inclusive, no Campeonato Brasileiro, nas Copas também, Copa do Brasil, Copa Sul-Americana, Copa Libertadores da América, porque vem aí, no próximo dia 11 de junho, a Copa do Mundo. É isso aí, minha gente. E já que teremos essa pausa, esse fim de semana agora foi o último antes da Copa do Campeonato Brasileiro. Quem mandou bem demais e jogou no sábado foi o Flamengo, venceu o Curitiba no Maracanã pelo placar de 3-0, com 2 gols de Samuel Lino e um do Pedro, que foi lá, deixou o dele injuriado, tem certeza disso, porque não foi convocado para a Copa do Mundo, mas fez gol no sábado pelo Flamengo, 3-0. Flamengo é o segundo colocado na tabela geral de classificação do Campeonato Brasileiro, continua a 7 pontos de distância para o Palmeiras, que tem 41 pontos. O Flamengo chegou aos 34, porque ontem o Palmeiras venceu a Chapecoense, mesmo com um jogador a menos. Então, Palmeiras líder, Flamengo em segundo, com 34, e o Fluminense em terceiro. O Fluminense jogou ontem, domingo, no Mineirão contra o Cruzeiro, chegou a abrir o placar 1-0 com o gol do John Kennedy e na segunda etapa acabou levando um gol de falta que desviou na barreira. O Fluminense estava quase lá para vencer esse jogo, mas acabou levando esse gol de falta e o goleiro Fábio não teve reação para poder defender a bola. Um para o Cruzeiro, um para o Fluminense, terceiro colocado na tabela geral do Campeonato Brasileiro. Ainda no sábado, o Botafogo jogou contra o Bahia, lá na Arena Fonte Nova, chegou a abrir o placar, mas depois levou a virada 2-1, inclusive uma atrapalhada lá do Ferrarese, jogador do Botafogo, que foi recuar a bola para o goleiro. O goleiro que, inclusive, foi o goleiro reserva, já que o titular foi expulso, acabou recuando a bola mal, o goleiro perdeu a passada também, o tempo de bola, e foi um gol bem bizarro o que o Botafogo sofreu no fim das contas, 2-1 para o Bahia de virada. E ontem o Vasco da Gama, com o São Januário lotado, mais de 20 mil espectadores, vacilou, perdeu para o Atlético Mineiro pelo placar de 1-0, gol do jogador Vitor Hugo no escanteio, subiu mais do que todo mundo e fez o gol da vitória do Galo Mineiro. Vasco começou até bem, hein? Com 40 segundos de jogo, uma cabeçada do Spinelli argentino obrigou o goleiro Ederson a fazer uma belíssima defesa, e tudo indicava que, pela atmosfera, o Vasco fosse vencer esse jogo. Levou o gol ainda no primeiro tempo, o time não desistiu, lutou até o fim, mas a bola não entrou. Colocou os garotos da base também no segundo tempo, o Zuccarello, o Bruno Lopes, tentaram, mas realmente não conseguiram empatar a partida. E um jogo que os meio-campistas, que são os criativos do clube, como o Rojas e o Thiago Mendes, estavam abaixo do que poderiam entregar. Então o Atlético Mineiro saiu vitorioso de São Januário ontem. Menos mal que as torcidas são unidas, a torcida do Vasco e a do Atlético Mineiro, elas são

unidas, então, sem maiores problemas na saída, todo mundo ali junto e misturado depois do jogo em São Januário, pelo menos isso, um ambiente de paz. Na tabela de classificação, com o resultado de ontem, o Vasco vai ficar na zona do rebaixamento durante toda a Copa do Mundo, minha gente. 17º colocado, vai ficar lá durante toda a Copa do Mundo, nessa zona incômoda, menos pior, né? Porque tem 20 pontos e o Grêmio, que é o time que é o primeiro fora da zona, tem 21. Então, pelo menos um pontinho só de diferença já é um alento para o Vascaíno quando o Campeonato Brasileiro voltar. Não está tão afundado assim na zona do rebaixamento. Vencendo o próximo jogo na volta do Brasileiro, só lá no final de julho contra o Vitória. Parada dura que vai ser fora de casa, mas vai dar para sair dessa zona. Não está nas posições bem inferiores, não. Pelo menos isso. E o Botafogo é o 12º colocado, com 22 pontos, pertinho também ali da zona, hein? Campeonato Brasileiro agora só volta depois da Copa do Mundo, no dia 22 de julho. Fluminense vai receber o Bragantino no Rio, o Botafogo recebe o Santos também no Rio de Janeiro, o Vasco vai jogar contra o Vitória, lá em Salvador, e o Flamengo vai jogar contra a Chapecoense fora de casa. Todos esses jogos, inclusive, a partir do dia 22, de julho, deve ter algum alinhamento nessa tabela aí, mas no dia 22 de julho teremos a retomada do Campeonato Brasileiro. E finalzinho de julho também tem Sul-Americana e Libertadores da América, data já confirmada no dia 12 de agosto, aí com o Flamengo, com o Fluminense também, nessa mesma semana em campo. Bom, o Brasil, em seleção brasileira agora, tanta informação. Seleção brasileira venceu ontem o Panamá no Maracanã pelo placar de 6-2 no amistoso prévio para a Copa do Mundo. Gols de Vinícius Júnior, também Casemiro, Rayan, Lucas Paquetá, Igor Thiago e Danilo. Brasil fez 1-0, o Panamá empatou, inclusive, num gol de falta que desviou na barreira, mas não foi páreo para a seleção brasileira, que facilmente goleou. Próximo compromisso prévio antes da Copa do Mundo, no próximo sábado, dia 6, pelas 7 da noite de horário de Brasília. A seleção brasileira vai enfrentar o Egito em Cleveland, nos Estados Unidos. Jogo 7 da noite, pelo horário de Brasília. Vai ser o último compromisso antes da Copa do Mundo. Copa do Mundo essa que começa no dia 11 de junho, nos Estados Unidos, México e Canadá, mas o Brasil vai jogar a estreia no dia 13, tá? No dia 13 de junho, sem ser o próximo sábado, agora o outro contra Marrocos. Atenção para o horário, 7 da noite, pelo horário de Brasília. É o grupo C da Copa do Mundo, que tem Brasil, Escócia, Haiti e Marrocos. Como o nosso assunto aqui é Rio de Janeiro, claro que é Copa do Mundo, porque afinal, toda a nossa torcida agora para a seleção brasileira, mas gostamos muito dessa carioquice, hein? E já que o Flamengo é o carioca mais bem colocado no Campeonato Brasileiro, vai ficar aí na segunda posição durante toda a Copa do Mundo. Olha o hino do Flamengo aí, ó.

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De volta, vamos lá para desejar você uma excelente semana. Semana só começando e ter a sua audiência, uma felicidade tremenda para todos nós, hein? Flávia Valentim, Portugal, obrigado. Tá chegando aqui para ficar com a gente também no Armazém Cultural até às 6 da tarde, aqui no Rio até às 6 da tarde, pelo horário de Brasília. Vamos curtir o Carlinhos Brown.

Essa foi a Débora Vasconcelos. E é pra fazer, faz direito, do Marcelinho Moreira, do Fred Camacho e do Cassiano Andrade. O Alê cantou de autoria dele Samba da Rainha e Carlinhos Brown dele Garoa. Agora 5h21 no Rio. Essa vai pra você que tá no ônibus aí em Portugal curtindo a gente. Obrigado, Flávia Valentim, Jorge Benjó, pra animar a sua segunda-feira.

Bruno Galvão, Casaco Marrom, do Renato Correia, do Danilo Caymmi, do Guarabira, Jair Oliveira, dele o Samba Me Cantou, e também o Jorge Benjor, do Jorge Benjor, a banda do Zé Pretinho. Álvaro Moreira, do Riachuelo, um abraço para você, Álvaro. Muito obrigado pela audiência. Agora 5h33.

É, e hoje trazemos um daqueles instrumentais que ficam escondidos dentro dos álbuns que passam longe de serem escolhidos como músicas de trabalho que os gravam, dos artistas que os gravam, mas que representam um verdadeiro tesouro da música brasileira a ser permanente garimpado, redescoberto e divulgado quantas vezes preciso for. Essa é, inclusive, uma das missões da música do dia aqui do Armazém Cultural, da própria Rádio MEC. E o nosso garimpo de hoje, descobrimos ou redescobrimos Campina Grande. É um clássico de Marcos Valle, gravado por ele no álbum chamado Vontade de Rever Você, de 1981, pela gravadora Som Livre. Esse projeto marcou o retorno do Valle ao Brasil após 7 anos morando e trabalhando nos Estados Unidos, e mescla influências tanto desse período dele no exterior como das origens musicais aqui no Brasil, com as especialíssimas participações vocais de Jane Duboc e Sivuca, pois é, que também colabora com o indefectível acordeon. Campina Grande nos dá uma ótima mostra disso, então é ouvir e curtir a música do dia, que tem a produção do Marcos Leite.

Ouvimos Campina Grande, do Marcos Valle, a quarta faixa que você pode encontrar em CD ou plataforma digital, do lado A também em vinil, do álbum chamado Vontade de Rever Você, lançado pelo Marcos Valle em 1981 pela gravadora Som Livre. A direção de produção do projeto fonográfico foi do Max Pierre, enquanto a produção artística ficou a cargo dos irmãos Valle, o Marcos e o Paulo Sérgio Valle, e também do Ribeiro Francisco. Fotografia de Frederico Mendes, enquanto Vera Rosner assinou a direção de arte do disco. Fica a dica do Marcos Leite para começar muito bem a semana aqui na Música do Dia, que está de volta amanhã. Agora às 5h39 no Rio de Janeiro, vamos curtir a Maria Rita.

amiga e querida mãe Iemanjá. Limpe os nossos corações de todas as maldades e malquerências. Que os nossos corpos, tocados por vossas águas salgadas, libertem-se, em cada onda que passa, de todos os males materiais e espirituais.

0: Caetano Veloso, queixa de autoria dele, Maria Rita, reza para agradecer do Pretinho da Serrinha, do Nego Álvaro e do Vinícius Feijão. Bom, 5h48 no Rio, minha gente, olha, flores em vida para um dos maiores músicos desse país, o baterista e percussionista Robertinho Silva, comemora hoje 85 anos, e quando falamos em Robertinho Silva, nos vem à mente o grupo Som Imaginário, hein? Robertinho, para quem acha que você é mineiro, pela sua ligação também com o Clube da Esquina, nada disso, você é carioca da Zona Oeste do Rio, com muito orgulho, carioca de Realengo, ali pertinho da Vila Militar, onde começou essa paixão pela bateria. Conta essa história pra gente, os nossos parabéns.
1: Legal, prazer. Na verdade, sou carioca mesmo, carioca da zona rural do Rio. Eu comecei fazendo baile, Bangu, Padre Miguel, Realengo, até o final da linha. Foi em 1960. Cheguei no centro do Rio, foi em 63. Foi a partir daí que eu fui avançando e fui tocar nas gafieiras do centro do Rio, as pessoas iam tocando e tal, né? Eu, inocentemente, que era um grande baterista, eu tinha o quê? Eu tinha 3 anos só de bateria, profissionalmente, nascido e criado em Realengo, em frente ao Paral de Pólvora, área militar, né? Área militar, e frequentar os quartéis todos, Vila Militar, e eu vivia pelo quartel para vir, sair das bandas de música, né? E tal, né? Até que, por causa de um soldado, um prateleiro da banda do 2º RI, que me botou na bateria, me tornei baterista. Meu pai alugava quartos para militares, soube que tinha um baterista assim no bairro, um soldado, né, que começou a minha história. Eu rodei aquela área toda, né? Eu vim para a Zona Sul exatamente em 1970, quando foi a estreia do Som Imaginário, né? O produtor chamado José Mince, ele que me trouxe

Zona Sul. Que eu falei, você mora onde? Eu falei, eu moro longe. Eu moro no bairro de Iaúma e tal, não sei o que, perto do Meia. Não quer vir morar na Zona Sul? Eu falei, cara, eu sou Durango, que não tem dinheiro nem para pegar ônibus. Ele falou, eu pago. Eu falei, o quê? O cara cheio de grana no bolso, aí José Nintz trouxe para morar no Flamengo e tal, pronto. Aí não parei mais.

0: Essa é do álbum de estreia do grupo Som Imaginário, de autoria do Zé Rodrigues, Super God, o aniversariante do dia, o nosso Robertinho Silva, baterista. A homenagem vai para ele, totalmente associado ao grupo Som Imaginário, década de 70. Você funda a banda, né, Robertinho? Que o Milton Nascimento precisava de uma banda para atuar. E naquela ocasião o Milton ele conquistava o vice-campeonato do Festival Internacional da Canção de 1967 com Travessia dele do Fernando Brant. Até depois de 2012, 2013, o Som Imaginário volta para projeto. Ali no final da década de 60, o Milton precisava muito de uma banda. Aí chega você, chega Wagner Tiso e toda essa galera. Relembra pra gente esse momento tão histórico e importante pra música instrumental brasileira, hein?
1: Quem levou a gente para a gravadora de hoje foi Marizinho Rocha, que é produtor na TV Globo há anos. Somos fundadores, eu, Wagner Tiso e Luiz Alves. Depois que a banda estreou, eu vi o Frederico, que precisava de um guitarrista solista. O Tadito de Viagem Viola de 12 cordas, o dia de estreia de Manalas Concelho, Laudir, saudoso Laudir de Oliveira. Aí a banda foi embora, né? Mas os fundadores mesmo foi eu, Wagner e Luiz Alves. A gente foi descoberto pelo produtor chamado José Nunes, num bairro aí no Leme, né? Perto de Copacabana. Foi a partir dali, né? Estouro, um estouro assim no Rio de Janeiro. Depois a gente foi para São Paulo e a gente só não viajou o Brasil todo. A gente foi Rio de Janeiro e São Paulo, né? Aí sabe como é que é, né? A coisa fazendo muito sucesso, aí começa uma briguinha aqui, outra briguinha ali.

Gilberto Gismonti, a faixa O Véio no Sol, de autoria do Gismonti, a batera do Robertinho Silva. Os nossos parabéns, super aniversariante do dia, feríssimo, hein? Robertinho Silva, performa pra gente.

Previsão para amanhã, mínima de 17, máxima de 24 graus. Tem previsão de chuva fina moderada, principalmente na parte da noite, estação outono. Você segue ouvindo, hein? De autoria do Egberto Gismonti, o Robertinho Silva, do álbum Música Popular Brasileira Contemporânea, do Robertinho Silva, aniversariante do dia. Produção do Marcos Leite, também comigo, o Carlito do Sal, na mesa de áudio. Semana abençoada para todo mundo, amanhã tem mais. Sobe o som com o Robertinho Silva, aniversariante.

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2: 5 segundos, formação de rede.
3: Seis horas.

Olá, amigos, muito boa noite. Está no ar o Antena MEC, seu programa cultural de fim de tarde. Numa rede formada pelas rádios MEC FM, AM do Rio de Janeiro, Brasília e Belo Horizonte, FM Cultura de Porto Alegre e Educativa FM de Fortaleza. Eu sou o Sidney Ferreira e você encontra aqui o melhor do jazz e do instrumental, além de entrevistas e dicas sobre o que de mais relevante acontece na vida cultural da sua região e de todo o país. Iniciamos o programa ao som de No Meu Tempo Era Assim, música de Rossini Ferreira, na interpretação de André Memari e Danilo Brito.

0: Ouvimos Bujudinha, composição de Valdir Azevedo, na performance de Valmar Amorim.
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0: Na capital fluminense, nesta terça-feira, dia 2 de junho, a Orquestra de Ukulelês da UFRJ se apresenta no Sesc do Flamengo, em recital que integra a programação do tradicional projeto Música no Museu. No repertório, clássicos que transitam do erudito ao popular, demonstrando a versatilidade dos diferentes tipos de ukulelês. Com entrada gratuita, o evento terá início às 18h e o Sesc Flamengo fica na rua Marquês de Abrantes 99, no bairro do Flamengo, no Rio de Janeiro. Você ouve agora a Lenda Sertaneja número 8, composição de Francisco Mignone, na interpretação de Lúcia Barrenechea e Sérgio Barrenechea.

0: Ouvimos Romance na Tafona, composição de Luiz Carlos Borges e Antônio Carlos Machado, na interpretação de Marcelo Caminha.
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0: Na capital gaúcha, nesta quarta-feira, dia 3 de junho, o projeto Évora, do Teatro Oficina Olga Reverbel, apresenta Elias Barbosa e o Kiai Grupo. O conjunto, que recebeu em 2025 o prêmio Açorianos de Música na categoria de Melhor Álbum Instrumental, com um projeto fonográfico intitulado Quarta Dimensão, promove a mescla do choro brasileiro com o jazz contemporâneo em obras autorais assinadas por Elias Barbosa. Com entrada franca, o show começa ao 12h30 e o Teatro Oficina Olga Reverbel fica na rua

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1: Aproveito para agradecer a você que nos acompanha pela Rádio MEC no Rio de Janeiro, Brasília, Belo Horizonte, bem como pela FM Cultura de Porto Alegre e pela Educativa FM de Fortaleza. E também a você que nos ouve no aplicativo Rádios EBC ou ainda pelo site radios.ebc.com.br. Muito bom mesmo poder contar com sua companhia aqui na Antena MEC, viu? Você ouve agora Estácio Rolestácio, composição de Luiz Melodia, na interpretação de Marcel Powell.

Você está ouvindo Músicos e Poetas, composição de Sivuca, na performance de Bebê do Acordeon, Henrique Cases, Rogério Caetano e Beto Cases. A seguir, quem nos ouve em Brasília terá as dicas e informações culturais locais com o Lincoln de Loureiro, enquanto eu sigo com as demais regiões após um breve intervalo. Até já!

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1: A obra e a trajetória de Machado de Assis estão no centro da exposição inédita Caminhos de Machado, que abre ao público no CCBB do Rio. Com base no acervo da Academia Brasileira de Letras, a mostra reúne documentos, objetos pessoais, cartas e primeiras edições, além de recursos multimídia. A curadoria é de Lilia Schwartz. Caminhos de Machado fica em cartaz de 28 de maio a 10 de agosto no CCBB do Rio. Do Rio de Janeiro, Jansen Campos para a Rádio MEC Clássica e Atual.
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0: 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É um dos mais procurados pontos turísticos do Rio. Ela conecta os bairros de Santa Teresa e a Lapa. A obra é um exemplo de como

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0: Música, o mais recente álbum da série Música do Brasil, iniciativa do selo Naxos, Piano Works, Tangos, Polcas e Quadrilhas, Tangos, Polcas e Quadrilhas, que apresenta o registro de obras do compositor do século XIX, Henrique Alves de Mesquita. Para interpretá-las, simplesmente Maria Tereza Madeira, grande nome do piano brasileiro, que conversa hoje conosco sobre esse projeto. Maria Tereza, boa noite, seja muito bem-vinda ao Antena MEC, é sempre uma honra recebê-la.
1: Nossa, para mim também é uma alegria grande ter vocês aqui juntinho comigo em tudo que eu faço, viu? Muito obrigada.
0: Maria Tereza, como é que foi a experiência de pesquisar e interpretar o acervo do compositor, maestro, organista e trompetista Henrique Alves de Mesquita?
1: Foi uma bênção isso, né? Eu recebi um convite do Gustavo de Sá, que é produtor dessa série, né, da Naxos. E ele, em 2019, começamos a conversar sobre isso. E assim como ele se apaixonou pela obra, eu também me apaixonei. Comprei essa empreitada com muita alegria. E aí comecei a pesquisar, dei o ok para ele. Fui para o Porto, em Portugal, gravei num estúdio muito bom lá, com o Carlinhos Furson, técnico brasileiro que mora lá. E enfim, e a Naxos agora está lançando em modelo digital e físico também. E é a primeira vez que a obra do Mesquita sai um álbum autoral, né? Então é importante isso.
0: Sem dúvida, esse grande nome da música brasileira, não é? Além de compositor, maestro, organista, trompetista, ou seja, totalmente envolvido com a música. Agora, o repertório do projeto fonográfico, Maria Tereza, é extenso, né? Reunindo, ao todo 25 faixas. E eu queria que você, nos dissesse o que que você destaca nesse projeto. Não é? E como é que se deu a escolha do que seria realmente gravado? Eu sei que exatamente pela extensão do trabalho, não é, que você pesquisou.
1: Olha, as escolhas foram muito baseadas assim na diversidade da obra dele. Então, se você vê, tem tangos, quadrilhas. Quadrilhas são pequenas suítes com danças pequenas, né? E tangos, quadrilhas e polcas. E além disso, tem uma valsa brilhante, tem um recitativo, tem um intermezzo e tem uma tocata. Então, isso dá uma amplitude da diversidade da própria obra para piano. E como ele era um compositor refinado, mesmo não sendo pianista, mas já sendo organista, eu acredito que ele tenha tido assim uma grande visão de como isso soaria no piano, porque ele escreve muito bem, ele tem uma linguagem maravilhosa. E ele foi um dos primeiros que escreveu tango brasileiro, né? Então, foi um dos primeiros tangos publicados eram dele. Então, ele antecedeu o que aconteceu depois na música moderna. E o mais impressionante é que ele era filho de uma escravizada, ele era órfão, e ele foi o bolsista do imperador. Ele foi estudar
0: Olha.
1: na França. Quer dizer, ele era negro. No século XIX, conseguiu furar uma barreira muito maior do que a gente pode imaginar, não é verdade? E foi um músico muito respeitado e foi estudar fora do Brasil. E era professor do que depois virou o Instituto Nacional de Música e a Escola de Música da Universidade, né? Então, para você ver a importância dele, né?
0: É para os nossos ouvintes que são fãs do seu trabalho, não é? E querem acompanhar, admiradores, querem acompanhar mais de perto o seu trabalho. Dê o melhor caminho, Maria Tereza, por gentileza, para os nossos ouvintes acompanharem o seu trabalho, redes sociais, canal no YouTube, site, como encontrar você.
1: Eu tenho Instagram, eu tenho Facebook, eu tenho um canal do YouTube e tenho o meu site, que é www.mariateresamadeira, Tereza com S, sem H, .com.br, que lá tem minha agenda.
0: Maria Tereza, uma alegria sempre falar com você, uma honra, viu? Obrigado pelo seu carinho, pelo seu tempo aqui conosco e sucesso para esse lindo e importante trabalho de registro da obra de Henrique Alves de Mesquita, viu?
1: Muito obrigada, uma grande

reúne obras de autoria do compositor do século XIX, Henrique Alves de Mesquita. E não deixe de acompanhar Maria Tereza nas redes sociais, seu canal no YouTube, que você possa também ter acesso à biografia do Henrique Alves de Mesquita, publicada pelo Antônio Augusto.

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1: Na capital mineira, o trio Amadeus se apresenta neste sábado, dia 6 de junho, na Sala Juvenal Dias. No repertório, uma seleção com temas de musicais, como O Fantasma da Ópera, e canções imortais, como La Vie en Rose. O show terá início às 8 da noite e a Sala Juvenal Dias fica dentro do Palácio das Artes, na Avenida Afonso Pena, 1537, no centro de Belo Horizonte. Os ingressos podem ser adquiridos pela plataforma Simpla.
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Você está ouvindo ao Dominguinhos, composição de Toninho Ferragutti, na interpretação dele próprio e de Roberto Sion. Este bloco de dicas e informações culturais termina aqui. Em instantes, voltaremos a ficar em rede no Antena MEC.

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1: Muito bem, eu sou o Sidney Ferreira e voltamos em rede com Antena MEC. Iniciamos este bloco homenageando simplesmente um dos maiores instrumentistas brasileiros de todos os tempos. O mestre da bateria e percussão, Robertinho Silva, que celebra hoje 85 anos de uma vida dedicada à música. Robertinho, saúde, paz, muitas alegrias. Que esse sorriso maravilhoso encante plateias ainda muito por esse Brasil e fora do Brasil também. Parabéns, grande abraço, viu? Na performance de Robertinho, ao lado de Carlos Malta e do Duo Fel, você ouve Cais, composição de Milton Nascimento e Ronaldo Bastos.

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1: Como parte das comemorações pelos 55 anos do Palácio das Artes e 50 anos da Orquestra Sinfônica de Minas Gerais, o destaque em Belo Horizonte é o concerto Música de Cinema. Saiba mais na reportagem de Antônio Clary Guerra.
2: Na primeira quinzena de junho, o Palácio das Artes em Belo Horizonte apresenta a prestigiada série Música de Cinema. Vamos conversar com o maestro André Brandt sobre como será a homenagem ao estúdio Ghibli, renomada iniciativa japonesa de animação artística.
3: Já há alguns anos, a Orquestra Sinfônica de Minas Gerais vem realizando a série Música de Cinema. Eu posso dizer que esses concertos são os dos mais esperados pelo nosso público. No ano passado, por exemplo, fizemos um concerto dedicado à música faroeste. Já fizemos também apresentações dedicadas a grandes cineastas, tais como Stanley Kubrick. John Williams também foi tema de um dos nossos concertos, né, um grande compositor de música de cinema. E nesse ano nós preparamos uma surpresa para o público, que serão apresentados filmes, nós selecionamos alguns filmes dos estúdios Ghibli. Então o público vai acompanhar a Orquestra Sinfônica tocando trilhas sonoras de alguns desses filmes, as melodias, os temas mais conhecidos. E, ao mesmo tempo, nós vamos apresentar na tela trechos desses filmes. Então, não só é uma experiência musical, mas também é uma experiência visual, porque o público vai escutar e assistir a trechos, né, desses filmes, dos mais conhecidos filmes dos estúdios Ghibli. Então, a gente espera pelo público nos dias 9 e 10 de junho. Eu tenho certeza que serão dois grandes concertos com a casa lotada.
2: Agradecimentos ao maestro André Brandt. O prestigiado concerto Música de Cinema da Orquestra Sinfônica de Minas Gerais ocorre no Grande Teatro CEMIG Palácio das Artes. De Belo Horizonte, Antônio Clare Guerra para o Antena MEC.
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1: O Antena MEC fica por aqui, mas você já está convidado para o nosso próximo encontro nesta terça-feira, às 18h. Eu sou o Sidney Ferreira e o Antena MEC é uma realização da Rádio MEC. Terminamos ao som de Ebubu Fulô, composição e interpretação de Julião Boêmio. Agradeço por sua companhia, continue conosco. Uma boa noite, uma excelente semana para você. Música.

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4: Em Brasília, 19 horas.
2: Está no ar a Voz do Brasil. As notícias do governo federal que movimentaram o país no dia de hoje.
5: Boa noite.
4: Boa noite para você que nos acompanha em todo o país.
5: Segunda-feira, 1º de junho de 2026.
4: Vamos ao destaque do dia. Medidas para conter a alta no preço dos combustíveis.
5: O governo oferece auxílio a refinarias nacionais e aos importadores de diesel e Petrobras anuncia desconto na venda do produto.
4: E são intensificadas ações contra preços abusivos e para garantia da qualidade dos combustíveis.
5: E ainda, saúde.
4: Em um dia de mutirão, hospitais universitários realizam mais de 52 mil procedimentos entre cirurgias e consultas.
5: Quem vai falar com a gente sobre esse trabalho é Arthur Chioro, presidente da HU Brasil.
4: Vamos saber mais também sobre o Tela Brasil.
5: Filmes, séries, desenhos animados, uma nova plataforma de streaming gratuita e com conteúdo 100% nacional.
6: Sejam muito bem-vindos e bem-vindas. O cinema é nosso e a casa é sua.
4: Hoje, na apresentação da Voz do Brasil, Mariana Jungmann e Luciano Seixas.
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4: Para conter a alta dos preços dos combustíveis desencadeada pela guerra no Oriente Médio, o governo do Brasil decidiu prorrogar por 2 meses uma série de medidas.
5: Entre elas, uma nova subvenção para conter a alta nos preços do diesel e novas ações de fiscalização.
4: A repórter Gabriela Noronha tem os detalhes dessas medidas. Boa noite, Gabriela.
7: Boa noite, Luciano, Mariana, boa noite a todos que nos ouvem. Olha, a partir desta segunda-feira, o governo passará a pagar uma subvenção de R$ 1,12 por litro do óleo diesel às refinarias nacionais e também aos importadores do combustível. A medida substitui 2 auxílios que se encerraram no último domingo. E também, a partir de hoje, passa a valer uma nova subvenção de 35 centavos por litro ao óleo diesel A de uso rodoviário. Essa medida substitui a desoneração de impostos sobre o combustível que perdeu a validade neste domingo. E olha, a Petrobras já informou que esse desconto está valendo e reduzindo aí o preço médio de venda para as distribuidoras de R$ 3,65 para R$ 3,30.
5: Ô, Gabriela, e em relação ao gás de cozinha, como é que fica?
7: Também foi prorrogada, Mariana, até 31 de julho, a subvenção destinada aos produtores e importadores de gás liquefeito de petróleo, o gás de cozinha. Os recursos federais para a medida foram ampliados de R$ 330 milhões para R$ 660 milhões. E para o consumidor, a medida significa um benefício equivalente a R$ 11 por botijão de 13 quilos. Também foi prorrogada a desoneração dos PIS/COFINS sobre o querosene de aviação e sobre o biodiesel utilizado na mistura obrigatória ao diesel rodoviário vendido nas bombas. E o governo também ampliou a carência para o pagamento das tarifas de navegação aérea.
4: Gabriela, e sobre as fiscalizações do setor?
7: Elas continuam, Luciano. A Agência Nacional do Petróleo, Gás Natural e Biocombustíveis continuam todas essas operações de fiscalização nos estados, com foco em preços abusivos, qualidade dos combustíveis, irregularidades nas bombas e documentação. Essas irregularidades podem acarretar multas de até R$5 milhões e a interdição dos postos. Vale lembrar que as denúncias podem ser feitas pelo número 0800-970-0267. Mariana, Luciano.
8: Muito obrigada, Gabriela Noronha, pelas informações ao vivo aqui na Voz do Brasil.
4: Filmes, desenhos, documentários, um conteúdo brasileiro de graça com garantia de acesso a todos.
8: É a plataforma Tela Brasil, o streaming público e gratuito voltado à exibição de obras audiovisuais do nosso país, que foi lançado pelo governo do Brasil.
9: A Tela Brasil, plataforma pública de streaming do governo federal, estreia com mais de 550 filmes, séries, documentários e produções históricas feitas entre 1910 e 2025. O lançamento aconteceu no Rio de Janeiro, reunindo representantes do setor audiovisual com a presença do presidente Lula, que destacou a importância da cultura para o país.
10: Vai contribuir para a elevação da compreensão de um país chamado Brasil. Por que que nós somos assim? Por que que nós fazemos assim? O mais importante é a gente conhecer o nosso país por dentro, conhecer a nossa cultura, a razão das coisas que fizeram a gente chegar onde nós chegamos.
9: No catálogo tem de tudo. Clássicos do cinema brasileiro, obras indicadas ao Oscar, produções infantis, conteúdos educativos e filmes indígenas. E o melhor, sem assinatura, sem publicidade e com acesso gratuito pelo gov.br. O lançamento também contou com a presença da ministra da Cultura, Margarete Menezes.
11: Teremos ali uma diversidade grande da produção, desenhos animados, filmes premiados, né? Então, esse é o primeiro passo para a gente conseguir também fazer com que o povo se reconheça e fortalecer, né, a nossa identidade.
9: Por enquanto, a plataforma funciona na versão web, mas o

0: nosso e a casa é sua.
1: Reportagem Vladimir Platonov.
2: No último sábado, os 45 hospitais universitários do país fizeram mais um mutirão de atendimentos para consultas e procedimentos.
3: A prioridade dessa vez foi atender idosos que já estavam na fila do SUS aguardando para cirurgias e consultas.
2: Hoje nós conversamos com o presidente da rede HU Brasil, Arthur Chiouro, para saber mais dos resultados dessa iniciativa. Boa noite, presidente, bem-vindo.
4: Boa noite. Tivemos um resultado fantástico. Estamos muito satisfeitos. Os 45 hospitais universitários federais vinculados ao MEC conseguiram, neste quinto mutirão, dessa vez destinado aos idosos, tinha sido um pedido do presidente Lula para que a gente pensasse e fizemos assim com as mulheres, o primeiro deste ano, esse segundo destinado aos idosos, e mais de 52 mil atendimentos em todo o país, 1.219 cirurgias, quase 7 mil consultas e muitos exames especializados para idosos que aguardavam às vezes 10 meses, um ano na fila de espera, encurtando o tempo de espera, né, e produzindo diagnóstico e tratamento, o que é muito bom e ajuda o programa Agora Tem Especialistas do Ministério da Saúde, reforça o SUS e, ao mesmo tempo, as atividades de ensino dos hospitais universitários.
3: Foram mais de 50 mil procedimentos, né?
4: Mais de 52 mil procedimentos. Nas cinco edições, nós já passamos de 200 mil procedimentos nos nossos hospitais universitários. E a cada mutirão nacional, o entusiasmo, né, a integração com a comunidade, o envolvimento, né? Então, se nós tivemos, por exemplo, vários dos nossos hospitais que se articularam com as secretarias de saúde e reforçaram a vacinação dos idosos e dos familiares, além então de consultas especializadas, exames, procedimentos e muitas cirurgias, nós tivemos a oportunidade de produzir este espaço de formação dos médicos residentes, dos alunos internos da medicina, da enfermagem, porque também é um momento de formação. Mas o mais importante é a diminuição do tempo de espera e, naturalmente, a oportunidade de diagnóstico. Vou dar um exemplo do que eu estou falando. A dona Amenaides Matos Pinto foi atendida no Hospital Universitário Getúlio Vargas, que foi o hospital que fez mais cirurgia dessa vez, no Amazonas, na Universidade Federal do Amazonas. Ela tem 97 anos e pôde fazer seus exames, seu atendimento. Ou o seu Ângelo Costa, de 71 anos, paciente do Lauro Vanderlei, Hospital da Universidade Federal da Paraíba, em João Pessoa, que fez um procedimento muito importante, que foi a retirada de um tumor de pele, um melanoma. Então, assim, a gente oportunizar para muitos idosos a este acesso a exames, ultrassom, tomografia computadorizada, ressonância, endoscopia, colonoscopia, hemodinâmica, podendo fazer atendimento, evitando complicações e muitas cirurgias de pequeno, médio, inclusive de grande porte. Portanto, uma contribuição para o SUS, mas acima de tudo para a qualidade de vida, né, desses idosos do nosso Brasil, que têm todo o direito à saúde e são cuidados pelo governo federal através dos nossos hospitais universitários federais.
2: Como o senhor disse, é uma estratégia para reduzir as filas do SUS, né? Vocês já conseguem medir o impacto?
4: Ah, sim. O Ministério da Saúde, que coordena toda essa ação, né, de diminuição do tempo de espera nas filas dos brasileiros e brasileiras, vem observando uma diminuição objetiva no tempo de espera, mas, acima de tudo, uma ampliação da oferta. O ano passado, nós batemos um recorde em todo o Brasil do número de cirurgias eletivas. O ministro Alexandre Padilha tem sempre destacado, né, essa conquista do SUS, e os hospitais universitários federais vinculados ao MEC, as universidades públicas, têm dado uma grande contribuição. Porque, veja, diminuir o tempo de espera, diminuir as filas, é muitas vezes garantir o diagnóstico no tempo adequado, né, e um prognóstico que garanta as pessoas poderem ter o tratamento realizado, né. Portanto, isso é fundamental, né, e é um esforço do governo federal, é a marca do Agora Tem Especialista, esse programa que veio para enfrentar esse problema muito crônico, mas que tinha se agravado durante a pandemia de Covid, trazendo ainda uma carga ainda maior de desafios para o Sistema Único de Saúde.
3: Agora, o senhor mencionou brevemente na sua resposta anterior o aspecto educativo desses mutirões, né? E eu queria voltar nisso porque a gente está falando aqui de hospitais universitários, né? A gente tem aqui, presidente, o depoimento de um dos enfermeiros que participaram do mutirão no Rio de Janeiro. O nome dele é Cauã Henrique Silva. Vamos ouvir.
5: É muito importante, né, nesse início de carreira, participar de um mutirão como esse, porque é uma devolução.

0: para a sociedade daquilo que eles nos proporcionam, que é a oportunidade de me especializar, né? Sou formado por uma universidade pública e me especializar também por um hospital público e garantir também promover a saúde dos idosos. E um fator muito importante é que a gente trabalha aqui com uma equipe multiprofissional, então contamos com, além de médicos e enfermeiros, fisioterapeutas, nutricionistas, psicólogos, farmacêuticos, terapeutas ocupacionais e assistentes sociais.
1: Então existe também esse objetivo, né, presidente, de colaborar para a formação dos profissionais de saúde.
2: Ah, sim, o depoimento dele é perfeito. Foram mais de 1.100 estudantes, entre internos, residentes da medicina e das outras áreas, que aproveitam este momento como uma oportunidade ímpar de aprendizagem, de treinamento, ou seja, nós estamos formando os futuros especialistas que o SUS tanto precisa, e uma experiência que fica marcada na vida, não só dos estudantes, mas também dos seus professores, dos seus preceptores. Ou seja, nós envolvemos a universidade e o SUS junto para poder dar mais saúde e qualidade de vida para a população, particularmente para os idosos.
3: Presidente, amanhã o senhor estará com o presidente Lula em Goiás para marcar o início de novas atividades lá no Hospital Universitário de Catalão. O senhor pode falar mais para a gente dos serviços prestados por lá?
2: Olha, nós estamos também muito felizes porque amanhã inauguramos oficialmente o novo Hospital Universitário de Catalão. É uma universidade federal nova, é a HU Brasil, o MEC, chegando ao Brasil profundo. Nós estamos inaugurando um hospital de 206 leitos. Ele começa a ser ativado progressivamente, já com os 33 primeiros leitos já funcionando desde a semana passada. E será um hospital, à medida em que ele for sendo implementado ao longo desse ano, de alta complexidade, inclusive com atendimento oncológico, né, com atendimento das principais especialidades clínicas cirúrgicas. E por ser um hospital fundamental para uma região de 55 municípios, né, ele também proporcionará a formação dos futuros profissionais, programas de residência, que são fundamentais para que depois os formandos, os alunos de graduação, façam a residência e se fixem naquela região. Ou seja, nós estamos agindo tanto para fortalecer o SUS, como o processo de formação dos especialistas. Há um investimento muito importante, o Ministério da Saúde entrou com 27 milhões, o Ministério da Educação 40 milhões. Nós vamos ter, só com o pagamento de pessoal, um investimento de 261 milhões, ou seja, uma prioridade do governo do presidente Lula, dos Ministérios da Saúde e da Educação, que estão envolvidos diretamente através da HU Brasil, para proporcionar desenvolvimento, fortalecer o SUS, formar profissionais de saúde e também produzir ensino, pesquisa e inovação, que são papéis das universidades públicas federais e que agora se fortalece, né, nesse investimento que o governo federal está fazendo. E há aspecto muito importante, né? Nós também teremos a chegada de mão de obra qualificada. Afinal de contas, nós estamos falando de 1.527 trabalhadores, né, que poderão transformar a região de Catalão num polo de desenvolvimento na área da saúde e vão contribuir com o desenvolvimento econômico de toda aquela região.
1: Muito bem, nós conversamos com Arthur Chiouro, presidente da Rede de Hospitais Universitários HU Brasil. Presidente, muito obrigado pela sua entrevista aqui à Voz do Brasil.
2: Eu que agradeço e espero de volta numa outra oportunidade, trazendo mais boas notícias para a saúde e para a educação do nosso país.
1: A gente vai cobrar, hein?
3: O Enem, Exame Nacional do Ensino Médio, é a principal porta de entrada para a educação superior no Brasil.
1: Dados do Ministério da Educação mostram um aumento na procura de estudantes que precisam de atendimento especializado para realizarem o exame.
3: Em 3 anos, o número triplicou e chegou a quase 90 mil em 2025, um crescimento de 191%.
1: E para tornar a prova ainda mais acessível, o edital desse ano inclui condições relacionadas aos transtornos mentais e fibromialgia.
4: O Instituto Nacional de Estudos e Pesquisas Educacionais Anísio Teixeira, o INEP, amplia o atendimento especializado no Exame Nacional do Ensino Médio, Enem 2026, e passa a incluir participantes com fibromialgia e transtornos mentais, como ansiedade e transtorno obsessivo compulsivo. A mudança consta no edital do exame e reforça a política de acessibilidade da prova. Entre as novidades, candidatos com histórico de crises de ansiedade vão poder contar com acompanhante em sala reservada. O espaço também poderá receber familiares ou profissionais responsáveis por auxiliar participantes com necessidades específicas, como alimentação e deslocamento durante a aplicação das provas. O pedido exige apresentação de laudo médico e documentação comprobatória. O Enem já oferece recursos como prova em

0: Braille, videoprova em Libras, leitor de tela, tempo adicional, auxílio para transcrição e mobiliário acessível. O exame também atende gestantes, lactantes, idosos e estudantes internados em classe hospitalar. O Enem é a principal porta de entrada para o ensino superior no país e dá acesso a programas como Sisu, ProUni e Fies. Em Brasília, Claudimário Carvalho.
1: E as inscrições para o Enem seguem abertas até o dia 5 de junho pela página do participante. O prazo também vale para solicitações de atendimento especializado.
2: Alunos da rede pública têm inscrição pré-preenchida, mas precisam complementar os dados, como local de prova e língua estrangeira.
1: O exame já tem data marcada e será aplicado nos dias 8 e 15 de novembro.
2: E um lembrete para estudantes do programa Pé de Meia que concluírem o ensino médio esse ano.
1: Além de não pagarem a taxa de inscrição, aqueles que participarem dos 2 dias de prova vão receber um incentivo extra de R$200.
2: O pagamento vai ser efetuado na mesma conta bancária utilizada para o recebimento das demais parcelas do programa.
1: Para mais informações, acesse enem.inep.gov.br/participante.
2: A Procuradoria da Fazenda Nacional vai passar a cobrar, de forma unificada, as empresas que deixam de pagar o FGTS mensal dos funcionários.
1: Somando toda essa dívida ativa no país, o valor passa de R$66 bilhões.
2: A expectativa é facilitar esse pagamento, reduzindo a burocracia para as empresas.
1: E garantir que os valores cheguem ao trabalhador.
3: Com a mudança, a Procuradoria-Geral da Fazenda Nacional será responsável por cobrar as empresas que deixaram de pagar valores referentes ao Fundo de Garantia do Tempo de Serviço, FGTS, dos trabalhadores. Antes, a gestão dessa cobrança era compartilhada com a Caixa Econômica Federal. Hoje, a dívida ativa do FGTS no país é de mais de R$66 bilhões. O objetivo de unificar a cobrança é reduzir a burocracia para as empresas, facilitando o pagamento e garantindo que os valores devidos cheguem ao trabalhador. Como explica o Procurador-Geral Adjunto de Gestão da Dívida Ativa da União e do FGTS, Theo Lucas Borges.
4: A gente já vê um aumento muito expressivo da recuperação dos créditos do FGTS e a nossa perspectiva com essa migração é que esse valor continue crescendo, porque a gente vai imprimir um ritmo muito maior nessa cobrança e a facilitação da forma de pagamento e negociação deve contribuir significativamente para o incremento do valor recuperado.
3: O FGTS funciona por meio de contas vinculadas ao contrato de trabalho. No início de cada mês, os empregadores precisam depositar o equivalente a 8% do salário de cada funcionário. Quando esses pagamentos deixam de ser feitos, entram na dívida ativa e passam a ser cobrados pela União. Até o fim do ano, uma nova função vai mostrar diretamente ao trabalhador se ele tem créditos a receber, como disse o Procurador-Geral Adjunto de Gestão da Dívida Ativa da União, Theo Lucas Borges.
4: O crédito do FGTS não pertence à fazenda pública, pertence ao empregado, pertence ao trabalhador. Só que hoje ele tem dificuldade de saber que crédito ele tem. Nós vamos disponibilizar um canal exclusivo no portal Regularize para que qualquer brasileiro entre e verifique se tem créditos de FGTS que são de sua titularidade e estejam sendo cobrados. E nós vamos notificar esse trabalhador todas as vezes que nós recuperarmos crédito que pertence a ele.
3: As empresas que queiram consultar e regularizar os débitos devem acessar o portal de serviços da Procuradoria. O endereço é o regularize.pgfn.gov.br. A expectativa é que o processo agora seja mais ágil, levando em média 6 minutos. Reportagem Graziela Mendonça.
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2: Facilitar o acesso dos cidadãos aos serviços públicos de forma rápida, segura e ainda com economia para os cofres públicos e para a população.
1: Esses são os impactos do Conecta.gov.br, que promove troca automática de informações entre os sistemas do governo do Brasil.
2: Desde que foi criado, em 2020, o programa já acumula R$15 bilhões em economia.
1: E tem evitado que usuários enfrentem uma verdadeira peregrinação para emitir certidões e documentos.
6: Com conectagov.br, as pessoas não precisam perder tempo.

0: tempo nem dinheiro para buscar informações ou documentos em diferentes órgãos públicos. Não é necessário passar horas e horas indo de órgão em órgão se os registros estiverem integrados no conectagov.br, programa que possibilita a troca de dados dentro do governo. O secretário de Governo Digital do Ministério da Gestão e da Inovação em Serviços Públicos, Rogério Mascarenhas, explica como a integração das bases facilita a vida de quem precisa do benefício.
1: A gente usa, por exemplo, para efeito do passe interestadual para pessoa com deficiência, a gente utiliza, né, a base do CadÚnico, integra com o CPF, integra com a informação dela lá no CadÚnico, no BPC, para você franquear a passagem daquela pessoa. Então, tudo isso hoje é tudo feito por uma integração. A gente já consegue fazer essa integração para que a pessoa tenha uso aí do serviço.
0: Se a pessoa for se inscrever num concurso público e já estiver registrada no Cadastro Único, por exemplo, a isenção da taxa de inscrição é aplicada automaticamente. Foi assim nas duas edições do Concurso Público Nacional Unificado. O conectagov.br agrega, por exemplo, bancos de dados do Bolsa Família, Cadastro Nacional da Agricultura Familiar, Receita Federal, cadastros ambientais, registro de veículos, infrações de trânsito e muitos outros. Nos últimos 3 anos, já são mais de 13 bilhões de reais de economia para os cofres públicos e para a população. Desde a criação do conectagov.br, em 2020, o valor chega a 15 bilhões. Esse cálculo estima o gasto que a população teria com deslocamento e ausência de trabalho e a economia na administração pública caso os dados não fossem integrados. De acordo com o secretário Rogério Mascarenhas, a meta agora é ampliar a adesão dos municípios e estados ao programa. O conectagov.br está disponível em todas as regiões do Brasil, com participação de 22 estados e 15 municípios. Reportagem Carlos Oliveira.
2: A Receita Federal recebeu mais de 44 milhões e 300 mil declarações de imposto de renda sobre pessoa física 2026.
3: O resultado supera a expectativa inicial de 44 milhões, um recorde para a entrega dentro do prazo que se encerrou na última sexta-feira.
2: A declaração pré-preenchida alcançou a maior participação, com quase 60% das declarações.
3: E a Receita alerta que o contribuinte que não entregou a declaração dentro do prazo deve providenciar o envio enquanto antes. A multa por atraso ou não entrega é de no mínimo R$ 165,74.
2: R$ 1.500.000 moradores do Pará e do Amapá passam a contar com internet de melhor qualidade.
3: Foi inaugurada hoje a Infovia 03, nova rota de fibra ótica da Amazônia, que integra o programa Norte Conectado, coordenado pelo Ministério das Comunicações.
2: Com cerca de 800 quilômetros de cabos instalados no leito dos rios amazônicos, a nova Infovia cria um corredor digital entre os dois estados e amplia a capacidade de conexão para escolas, hospitais, órgãos de segurança pública, comércios e residências.
3: A tecnologia também reduz falhas no serviço e aumenta a velocidade da internet oferecida à população.
2: E essas foram as notícias do Governo do Brasil.
3: Uma realização da Secretaria de Comunicação Social da Presidência da República.
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3: Fique agora com as notícias do Poder Judiciário e do Congresso Nacional. Boa noite.
2: Uma boa noite, até amanhã.
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6: STF determina que a União apresente em 90 dias plano de desocupação da terra indígena Cachoeira Seca, no Pará.
7: STJ entende que ex-policial que sofreu ataque homofóbico ao postar foto com o namorado tem direito à indenização.
6: TST faz campanha para garantir o acesso seguro ao primeiro emprego.
7: Boa noite, eu sou Marcelo Della Libera.
6: E eu, Marcela Luísa.
7: O presidente do Supremo Tribunal Federal, ministro Edson Fachin, deu prazo de 90 dias para que a União apresente um plano de desocupação da terra indígena Cachoeira Seca, no Pará.
6: Segundo o processo, apesar de passados 10 anos da homologação da terra indígena, a retirada dos invasores não foi realizada. Pelo contrário, a situação se agravou com novas invasões, expansão do desmatamento e avanço de atividades garimpeiras.
7: O governo federal também deve criar um comitê de monitoramento externo para proteção territorial, a regularização fundiária e a atenção à saúde dos povos indígenas isolados e de contatos recentes.
6: A União ainda precisa apresentar em até 15 dias um cronograma atualizado do plano de trabalho para a criação do Parque Nacional Tanaru.

0: A área fica em Rondônia, na fronteira com a Bolívia, e será destinada à preservação da memória do povo Tanaru.
1: Ex-policial que sofreu ataque homofóbico após publicar foto com o namorado em rede social terá direito à indenização.
0: A decisão é do STJ. Fátima Uchoa.
2: O homem publicou no Facebook uma foto beijando o namorado depois da cerimônia de formatura como soldado da Polícia Militar do Distrito Federal. Após mensagens homofóbicas, o ex-policial deixou a carreira militar e pediu reparação moral contra o autor da ofensa. Ao reformar sentença que fixou indenização de R$ 1.850, o Tribunal de Justiça do DF considerou não haver justificativa para a condenação. Já no STJ, a terceira turma estabeleceu os danos morais em R$ 10.000, avaliando que, embora os comentários ofensivos não se enquadrem nos tipos penais clássicos dos crimes contra a honra, o conteúdo e o contexto em que foram proferidos violam direitos da personalidade. A relatora foi a ministra Nancy Andrighi.
1: Aprendizagem é a palavra-chave da campanha do TST para garantir o acesso ao primeiro emprego.
0: Com o slogan Vida de Aprendiz, começar certo faz toda a diferença. A ideia é mostrar que estudo e trabalho devem seguir juntos. Mila Amaral.
3: Com foco na geração Z e no setor empresarial, a campanha mostra que é possível entrar no mercado de trabalho de forma segura, com todos os direitos garantidos e sem abandonar os estudos. A programação faz parte das ações desenvolvidas trabalho infantil e de estímulo à aprendizagem, em alusão ao Dia Mundial contra o Trabalho Infantil, realizado em 12 de junho. Com a campanha, a Justiça do Trabalho visa conscientizar jovens e crianças sobre a importância da garantia do primeiro emprego, por exemplo.
1: A propaganda eleitoral no rádio, na televisão e na internet só começa em 16 de agosto.
0: Mas a partir de 5 de julho, os pré-candidatos já podem fazer a chamada propaganda intrapartidária. Estevam Furtado.
4: Esse tipo de divulgação é permitido apenas dentro dos partidos, durante as prévias e convenções, que neste ano acontece entre 20 de julho e 5 de agosto. O objetivo é apresentar nomes que vão disputar a indicação da legenda para as eleições. Quem descumprir as regras pode ser multado em valores que variam de 5 a 25 mil reais.
1: Justiça Federal condena poder público a recuperar o complexo histórico de Fordilândia, no Pará.
0: A ação foi movida pelo MPF, Amanda Nascimento.
5: O local foi construído em 1927 pelo empresário norte-americano Henry Ford para a exploração de borracha na Amazônia. Mas depois do fim do projeto, em 1945, as terras e benfeitorias passaram para o governo brasileiro, mas o complexo ficou abandonado. E agora, para garantir a preservação do que restou de Fordilândia, a Justiça Federal determinou a criação de um plano de recuperação e conservação para os imóveis e ruínas e a regularização das terras do distrito, que devem ser realizados de forma solidária pela União, IFAM, Governo do Pará e Município de Aveiro, sob pena de multa diária de 5 a 10 mil reais.
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1: Boa noite.
0: E até amanhã.
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8: Eu sou Paula Groba.
9: E eu sou Ricardo Nakaoka.
8: E estes são os destaques de hoje do Jornal do Senado, que começa agora.
9: O Congresso analisa propostas que buscam reduzir desigualdades raciais expostas em atlas da violência.
8: Parlamentares defendem ação contra facções, mas alertam para a soberania do Brasil.
9: Inteligência artificial e desinformação desafiam eleições de 2026, segundo especialistas.
8: Boa noite.
9: Boa noite.
8: 3 em cada 4 vítimas de homicídio no Brasil são negras. O dado por si só revela a dimensão da desigualdade apontada pelo Atlas da Violência 2026. O levantamento mostra que pretos e pardos são as principais vítimas da violência letal no país e também a maioria das mulheres assassinadas dentro de casa.
9: No Congresso, propostas buscam financiar políticas de reparação e promoção da igualdade racial. A repórter Marcela Diniz tem os detalhes.
10: O Atlas da Violência 2000.

0: 2026 revela que 77% das pessoas assassinadas são pretas ou pardas e 67,5% das vítimas de feminicídio também. Para a doutora em filosofia e professora Catiúcia Ribeiro, os dados devem ser entendidos numa perspectiva histórica, a que leva em conta que o racismo é um princípio organizador da violência estatal e social no Brasil e que isso é herança direta dos quase 4 séculos de economia escravocrata. Catiúcia cita o Fundo de Promoção da Igualdade Racial em debate no Senado e a PEC da reparação em análise na Câmara como contribuições que o Congresso pode dar na reparação dessas disparidades raciais.
1: Não haverá paz enquanto a maior parte da população desse país estiver submetida à subalternização econômica e à violência física. Colocar esses projetos como prioridade é demonstrar que o Parlamento está disposto a sair da retórica e passar para uma ação concreta de reconstrução do Brasil.
0: O autor da PEC que institui o Fundo de Promoção da Igualdade Racial é o senador Paulo Paim, do PT do Rio Grande do Sul.
2: O racismo estrutural ainda define o destino de milhões de brasileiros e brasileiras. É por isso que precisamos ter um instrumento concreto, permanente e com financiamento garantido para enfrentar essas desigualdades históricas.
0: A criação do Fundo de Promoção da Igualdade Racial foi proposta há 10 anos. Desde março de 2023, a PEC aguarda designação de novo relator.
3: A senadora doutora Eudócia, do PSDB de Alagoas, defendeu a criação de uma comissão parlamentar mista de inquérito, a CPMI BMG Master, para investigar supostas irregularidades no sistema de crédito consignado do INSS e a atuação de instituições financeiras envolvidas.
4: Ela afirmou que há indícios de um esquema que precisa ser apurado nas instâncias adequadas. A senadora anunciou a coleta de assinaturas para viabilizar a instalação da CPMI e pediu apoio dos parlamentares para a iniciativa.
3: E o senador Confúcio Moura, do MDB de Rondônia, comemorou acordos entre a FUNAI e o INCRA para regularizar áreas ocupadas por produtores rurais do estado. Segundo o parlamentar, a medida beneficia famílias que vivem há décadas em regiões classificadas como áreas de interesse indígena.
4: Confúcio afirmou que muitos produtores de Rondônia enfrentavam dificuldades para obter crédito rural e regularizar propriedades por causa da indefinição fundiária. O senador destacou a atuação conjunta de parlamentares, prefeitos, técnicos do INCRA e representantes da FUNAI na construção dos acordos.
5: Então esse pessoal estava uma aflição, sem crédito, trabalhando na unha, tirando leite, plantando café, plantando cacau, fazendo suas pastagens. Está lá dentro dessas áreas há muito tempo. Mas aí conversamos aqui, vem uns 2 anos trabalhando, com a FUNAI entendeu isso. O INCRA foi maravilhoso em apresentar os mapas.
3: 2026 será um ano de eleição marcada pela inteligência artificial e pela disputa de narrativas nas redes sociais. O desafio será garantir que a tecnologia não comprometa a confiança do eleitor.
4: Faltando 2 meses e meio para o início da propaganda eleitoral gratuita de 2026, o Conselho de Comunicação Social do Congresso debateu as regras para as campanhas políticas na internet e os riscos do uso de ferramentas de IA. A repórter Patrícia Oliveira traz as informações.
6: Em março, o TSE editou as novas regras sobre o uso de IA na propaganda eleitoral, nas postagens de conteúdo político e a responsabilidade das plataformas digitais na recomendação e moderação desse conteúdo. Maria Paula Almada, especialista em tecnologia digital, destacou a dificuldade da população em geral em diferenciar conteúdos reais dos gerados por inteligência artificial.
7: Apenas 27% dizem conseguir identificar fake news com facilidade. É difícil até para os especialistas identificarem o que é verdade e o que é manipulado.
6: Para os debatedores, o maior desafio é combater a desinformação, garantindo a liberdade do eleitor ao exercício do voto e a proteção do processo eleitoral. O advogado e professor Diogo Reis cobrou a participação do legislativo.
8: Talvez uma revisão das leis que é do tempo do Orkut e para a legislação atual, considerando o cenário de inteligência artificial generativa, redes sociais extremamente dinâmicas.
6: Nenhuma plataforma digital avaliada no Índice de Transparência carência de redes sociais, oferece condições significativas de acesso a dados de anúncios, inclusive de conteúdo político-eleitoral.
3: E a decisão de enquadrar o PCC e o Comando Vermelho como organizações terroristas pelo governo dos Estados Unidos abriu uma nova discussão no Senado sobre o enfrentamento ao crime organizado.
4: Parlamentares defendem medidas mais rígidas para combater o financiamento das facções, mas alertam que a cooperação internacional não pode comprometer a soberania e a autonomia das instituições brasileiras. Repórter Marcela Cunha.
9: Para o senador Sérgio Moro, do PL do Paraná, a decisão pode facilitar o bloqueio de bens das facções no exterior e ampliar a cooperação internacional contra o crime organizado.
10: Uma vitória diplomática para o Brasil. Essa classificação vai ter um impacto principalmente na facilitação do congelamento dos ativos, ou seja, dos bens dessas organizações terroristas que muitas vezes são mantidas no exterior.
9: Já o presidente da Comissão de Relações Exteriores e Defesa Nacional, senador Nelsinho Trade, do PSD de Mato Grosso do Sul, afirmou que toda medida que ajude a melhorar a segurança pública será apoiada, mas defendeu que o Congresso discuta os limites da decisão para evitar interferência externa.
11: Ninguém aqui quer passar a mão em cima de cabeça de bandido. Agora, usar esse mecanismo para poder ferir a soberania nacional, isso nós não vamos também aceitar e não vamos admitir.
9: Nelsinho Trade informou que pretende promover uma discussão sobre o assunto na Comissão de Relações Exteriores e Defesa Nacional e na Comissão Mista de Controle da Atividade de Inteligência. O tema já passou pelo Senado durante a análise do projeto Antifacção, que endurece o combate a organizações criminosas. Na ocasião, os senadores discutiram a tentativa de equiparar facções e milícias a organizações terroristas, mas a proposta não foi aprovada.
3: A partir de hoje, o conteúdo da Rádio Senado ganha um novo espaço para chegar ao público. Entrevistas, debates e as principais notícias produzidas pela emissora passam a estar disponíveis em uma playlist exclusiva no canal da TV Senado no YouTube.
4: Os internautas poderão acompanhar quadros do programa Conexão Senado e também do Jornal do Senado, exibido diariamente na Voz do Brasil. O repórter Rodrigo Rezende conta os detalhes.
12: Perdeu alguma entrevista do programa Conexão Senado ou quer indicar algum conteúdo do programa para um amigo? Ou quem sabe ouvir novamente com mais atenção o Jornal do Senado transmitido durante a Voz do Brasil. Agora você pode acessar esses e outros conteúdos da Rádio Senado em uma playlist exclusiva no canal do YouTube da TV Senado. Fernanda Nardelli, coordenadora de distribuição da Rádio Senado, ressalta que a presença da emissora no canal da TV Senado, que tem mais de 1,8 milhão de inscritos, é mais uma forma de disseminação de conteúdos do Senado para os cidadãos brasileiros, além de demonstrar a integração dos veículos de comunicação do Senado Federal.
13: Eu falo assim que é um jogo de ganha-ganha, né? A rádio vai ganhar em alcance, a TV vai ganhar na variedade de conteúdo e, assim, o nosso principal objetivo, claro, o cidadão vai ganhar tendo mais acesso aí a outros programas, outros formatos.
12: Gesiel Carvalho, apresentador do programa Conexão Senado, destaca que a iniciativa de postagem dos cortes dos quadros e entrevistas no YouTube irá facilitar a vida do cidadão e contribuir com o compartilhamento dos materiais.
14: Facilita muito também a vida do ouvinte que quer espalhar o nosso conteúdo e até compartilhar o Conexão do Dia se ele perdeu alguma coisa.
12: Para acessar todo esse conteúdo, basta ir até youtube.com/tvsenado, clicar na guia Playlists e localizar Rádio Senado.
4: Com edição de Paula Groba e trabalhos técnicos de João Lira, o Jornal do Senado fica por aqui. Acompanhe agora as notícias da Câmara dos Deputados. Boa noite.
3: Boa noite e até amanhã.
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16: Avança entre os deputados discussão sobre redução da maioridade penal.
17: Projeto inclui tratamento do câncer infantil em cursos nas áreas de saúde.
16: Comissão aprova novas categorias de reserva de vaga em estacionamento. Música.
18: Boa noite. Comissão aprova aumento do número de vagas de estacionamento reservadas para pessoas com deficiência e para idosos com mais de 80 anos. A repórter Daniele Lessa tem as informações.
19: A Comissão de Desenvolvimento Urbano da Câmara dos Deputados aprovou o projeto que amplia a reserva de vagas em estacionamentos para pessoas com deficiência e faz ajustes nas regras para vagas reservadas aos idosos. Atualmente, a legislação garante pelo menos 2% das vagas para veículos que transportem pessoas com deficiência e 5% para pessoas idosas, tanto em estacionamentos públicos quanto privados. Com a aprovação do projeto, o percentual para pessoas com deficiência passa

0: para no mínimo 3% do total de vagas, respeitando as normas de acessibilidade, como espaço adequado para a circulação de cadeira de rodas. No caso das pessoas idosas, o texto mantém o percentual mínimo de 5% das vagas, mas cria uma regra específica para estacionamentos com mais de 100 vagas. Nesses casos, deverá haver pelo menos uma vaga exclusiva para pessoas com 80 anos ou mais, posicionada de forma a garantir maior comodidade. Para o relator da proposta, deputado Saulo Pedroso, do PSD de São Paulo, o aumento no número de vagas deve acontecer junto com o respeito às normas de acessibilidade, inclusive nos estacionamentos privados.
1: Não só nos espaços públicos, nos espaços privados também. Teve até uma certa resistência em relação aos empreendimentos privados, mas a gente precisa conscientizar todo mundo que eles precisam de uma atenção especial, né, que é merecida, e que a possibilidade que a gente tenha aí vagas disponíveis que atendam com qualidade, com um tamanho adequado dentro da norma, é fundamental para que o dia a dia das pessoas com deficiência seja um dia a dia comum como o nosso.
0: A proposta que aumenta o número de vagas de estacionamentos reservadas para pessoas com deficiência e para idosos com mais de 80 anos, altera o Estatuto da Pessoa com Deficiência, o Estatuto da Pessoa Idosa e a Lei de Acessibilidade. E agora será analisada nas comissões de Viação e Transportes e de Constituição e Justiça. Da Rádio Câmara de Brasília, Daniele Lessa.
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3: Saúde.
4: Avança na Câmara projeto aprovado que inclui o tratamento do câncer infantil em conteúdo de cursos de saúde. Acompanhe na reportagem de Luiz Cláudio Canuto.
5: A Comissão de Educação aprovou o projeto que inclui a oncologia pediátrica como tema a ser tratado nas disciplinas dos cursos das áreas de saúde. A exigência seria incorporada à Política Nacional de Atenção à Oncologia Pediátrica. O projeto é do deputado Eduardo da Fonte, do PP de Pernambuco. E o texto foi aprovado com mudanças propostas pelo relator, deputado doutor Fernando Máximo, de Rondônia. Máximo explicou que a criação e a alteração do currículo dos cursos são atribuição do Conselho Nacional de Educação. Por isso, em vez de prever uma disciplina, o projeto trata o tema como conteúdo. Para ele, a mudança resolve o impedimento de mudar o currículo ao incluir a matéria como um tema transversal.
6: Porque nós sabemos que hoje o câncer infantil tem acometido milhões de crianças Brasil afora e tem levado à morte muitas delas, e um dos problemas sérios que nós temos é o diagnóstico tardio. Muitas das vezes, se a gente consegue diagnosticar numa fase mais preliminar o tumor, numa fase mais inicial, a gente acaba conseguindo tratar e curar totalmente a criança. Mas quando esse diagnóstico é feito tardiamente, infelizmente, às vezes tem metástase para outros órgãos, tem mais dificuldade de diagnosticar e de tratar.
5: Pelo texto aprovado, os cursos em funcionamento teriam prazo de 12 meses a partir da entrada em vigor da lei para adaptar os currículos. A proposta vai ser analisada em caráter conclusivo pela Comissão de Constituição e Justiça. Para virar lei, precisa ser aprovada pela Câmara e pelo Senado. Da Rádio Câmara de Brasília, Luiz Cláudio Canuto.
3: Segurança Pública.
7: Relator conclui a leitura de parecer que une propostas sobre a redução da maioridade penal. A repórter Silvia Munhato acompanhou a reunião da Comissão de Constituição e Justiça da Câmara, em que o tema foi discutido.
8: As três propostas de emenda à Constituição que reduzem a maioridade penal no Brasil de 18 para 16 anos avançaram na Comissão de Constituição e Justiça da Câmara. O relator, deputado Coronel Assis, concluiu a leitura do seu relatório favorável à mudança e foram concedidas vistas aos textos. Os pedidos de vistas pelos deputados permitem que as propostas sejam discutidas e votadas após duas sessões do plenário. Os deputados que se opõem à mudança tentaram barrar o avanço por meio de requerimento de retirada de pauta, mas ele foi rejeitado por 42 votos a 7. A deputada Talíria Petrone, do PSOL do Rio de Janeiro, disse que os adolescentes que cumprem medidas socioeducativas representam menos de 2% do total de pessoas cumprindo penas.
9: Quando nós olhamos os indicadores de reincidência no socioeducativo, eles estão em torno de 13%.

0: aqueles que voltam a cometer infrações. Quando nós olhamos para o sistema prisional, que o Supremo já disse que é um estado inconstitucional de coisas, nós vemos que há uma reincidência de quase 50%.
1: Já o deputado Kleber Verde, do Maranhão, defendeu a redução da idade.
2: Até diante de vários crimes praticados no nosso país, por adolescentes, infelizmente, delinquentes, que precisam entender que uma vez envolvidos em crime, ele vai pagar por isso. Ele não pode ficar impune.
1: O deputado Coronel Assis disse que as propostas sobre a redução da maioridade penal são admissíveis perante o regramento jurídico atual. Segundo ele, a Convenção da ONU dos Direitos da Criança veda apenas penas cruéis, degradantes, prisão perpétua ou morte para crimes cometidos por menores de 18 anos. Mas ele retirou de uma das propostas dispositivos que concediam às pessoas maiores de 16 anos direitos como de casar e celebrar contratos, além de tornar o voto obrigatório. O relatório se alinha à proposta feita pelo deputado Capitão Alden, do PL da Bahia, que fala em responsabilidade penal para maiores de 16 até 18 anos nas hipóteses de crimes hediondos e outros crimes graves, mas exige uma avaliação individualizada sobre a compreensão do jovem em relação ao crime cometido e assegura a separação entre jovens e adultos durante a execução da pena. Atualmente, jovens maiores de 16 anos que cometem infrações graves cumprem medidas socioeducativas de internação por no máximo 3 anos. Caso as propostas sejam aprovadas na CCJ, elas terão seu mérito analisado por uma comissão especial. Da Rádio Câmara de Brasília, Silvia Munhato.
3: Trabalho.
4: A Comissão de Trabalho da Câmara aprovou o retorno da assistência sindical obrigatória em rescisões de trabalho, alterando a reforma trabalhista. O texto ainda precisa ser avaliado por outras instâncias, como explica a repórter Emanuele Brasil.
5: A Comissão de Trabalho da Câmara dos Deputados aprovou proposta que retoma a obrigatoriedade da assistência sindical para validar a rescisão de contratos de trabalho de empregados com mais de 1 ano de serviço. A medida, que altera a consolidação das leis do trabalho, reverte uma das principais mudanças da reforma trabalhista de 2017, que havia tornado a homologação facultativa. O texto foi aprovado com mudanças sugeridas pelo relator, deputado Bongás, do PT do Rio Grande do Sul. O parecer restabelece que o instrumento de rescisão ou recibo de quitação só terá validade se firmado com a assistência do sindicato da categoria ou, na ausência deste, de uma autoridade do Ministério do Trabalho e emprego, sem custos para o trabalhador. Segundo Bongás, a mudança visa corrigir um desequilíbrio na relação entre empregado e empregador no momento do término do contrato.
6: Quando a reforma trabalhista foi votada, eu votei contra, o sindicato foi afastado e o trabalhador ia com o patrão, ou da RH, e aí quando o cálculo era feito, muitas vezes era lesado, roubava o direito do trabalhador. Naquele momento, o sindicato precisaria estar junto. E esse projeto, ele exatamente repõe a presença do sindicato na hora da rescisão. O sindicato tem os seus técnicos e os próprios sindicalistas sabem fazer esse cálculo corretamente para nenhum trabalhador ser lesado. E esta votação que nós fizemos, que eu pude ser o relator na Comissão do Trabalho, repõe este direito para o nosso trabalhador. Nenhum trabalhador pode ser lesado.
5: Entre as medidas, o texto estabelece a intervenção sindical prévia como um procedimento necessário para demissões sem justa causa, sejam elas individuais ou coletivas. A proposta também exige que a extinção do contrato por acordo entre empregado e empregador também seja homologada pelo sindicato ou pelo Ministério do Trabalho. Além disso, o texto determina que a cláusula de arbitragem em contratos de trabalhadores com remuneração superior a 2 vezes o teto do INSS, só será válida se tiver assistência sindical. A proposta deverá ser votada agora pela Comissão de Constituição e Justiça e depois pelo plenário. Da Rádio Câmara de Brasília, Emanuele Brasil.
3: Agricultura.
7: A comissão aprova a proposta que apoia práticas sustentáveis na agricultura familiar. O repórter José Carlos Oliveira explica as medidas.
3: Duas comissões da Câmara dos Deputados aprovaram o projeto de lei que inclui incentivos a práticas sustentáveis de produção agropecuária na Lei da Agricultura Familiar, que está valendo desde 2006. Se virar em lei, os incentivos de crédito e o apoio às mulheres agricultoras passarão a constar formalmente da Política Nacional da Agricultura Familiar e Empreendimentos Familiares Rurais. Relator na Comissão de Agricultura, o deputado Enderson Pinto, do Pará, explica algumas das práticas sustentáveis previstas no texto.
8: Para recuperação de pastos e solos, por exemplo, que é cada vez mais trabalhar práticas sustentáveis que possam garantir o aumento da produtividade e redução aí nos desmatamentos e também recuperar as áreas degradadas, para nós é fundamental. O projeto ele traz dois viés. O primeiro, para quem faz esse tipo de prática, ele incentiva ou doação financeira, como também acesso ao crédito com juros mais reduzidos.
3: A proposta também foi aprovada na Comissão de Defesa dos Direitos da Mulher, sobretudo em relação às linhas especiais de crédito rural destinadas às agricultoras, como ressalta Enderson Pinto.
8: Ele traz algo mais diferenciado ainda para as mulheres rurais, ou seja, as mulheres que também vivem do setor agropecuário, terem acesso a um financiamento com juros ainda mais baixos, porque hoje, de forma geral, há sim essa discrepância ainda nessa questão da equidade, nesse tratamento entre os gêneros, e isso é uma preocupação.
3: O projeto de apoio a práticas sustentáveis na agricultura familiar já foi aprovado pelo Senado e depende apenas da aprovação final das comissões de Finanças e Tributação e de Constituição e Justiça da Câmara. Da Rádio Câmara de Brasília, José Carlos Oliveira.
9: Meio Ambiente.
4: A comissão aprova projeto que incentiva a reciclagem e gera desconto nas contas de luz e água. A repórter Júlia Lopes nos conta como vai funcionar.
10: O Brasil produz mais de 77 milhões de toneladas de lixo por ano e cerca de 40% desse total ainda é destinado a lixões em todo o país. Para incentivar a reciclagem e enfrentar esse problema, a Comissão de Desenvolvimento Urbano da Câmara dos Deputados aprovou uma proposta apresentada pela deputada Fernanda Pessoa, do Ceará. O projeto de lei cria o programa Recicla Clash, que prevê a concessão de um tipo de cashback ou crédito financeiro para pessoas que realizarem a reciclagem correta de resíduos sólidos. Esse valor poderá ser convertido em descontos nas contas de energia elétrica e de água. O projeto tem como objetivo reduzir o descarte irregular de materiais recicláveis no meio ambiente, promover a educação ambiental e estimular o consumo consciente. A iniciativa também busca fortalecer a participação de cooperativas e catadores de recicláveis, além de incentivar a economia circular. Segundo dados da Associação Brasileira de Resíduos e Meio Ambiente, do total de lixo produzido no país, cerca de 72 milhões de toneladas são coletadas diretamente nas residências. Para se ter uma dimensão desse volume, ele seria suficiente para cobrir aproximadamente 3.400 campos de futebol. De acordo com o texto do projeto, o funcionamento do programa começa com o cadastro do consumidor em uma plataforma digital vinculada à iniciativa. Nesse momento, a pessoa informa seus dados pessoais e associa as contas de água e de energia elétrica. Em seguida, os resíduos recicláveis devem ser levados aos pontos de coleta credenciados como cooperativas de reciclagem, ecopontos ou estabelecimentos parceiros. Na entrega, o material é pesado e registrado no sistema, gerando uma pontuação proporcional ao volume e ao tipo de resíduo reciclado. Essa pontuação acumulada é então convertida em crédito financeiro, garantindo descontos diretos nas contas de água e de luz. Após a regulamentação pelo governo federal, a gestão do programa ficará sob responsabilidade do Ministério do Meio Ambiente, em parceria com as Agências Nacionais de Energia Elétrica, a ANEEL, e de Águas e Saneamento Básico, a ANA. Para o relator da proposta, deputado Cobalcini, do MDB de Santa Catarina, a medida, que já é adotada em outros países, traz benefícios tanto para a população quanto para o meio ambiente.
11: Será importantíssimo para o Brasil, porque premia, né, quem recicla, vai receber um valor como prêmio, e premia o meio ambiente, porque nós daremos o destino correto para todo o lixo, especialmente o lixo reciclado.
10: O projeto, que busca ampliar a reciclagem correta por meio de descontos nas contas de água e luz, segue agora para análise na Comissão de Minas e Energia. Da Rádio Câmara de Brasília, Júlia Lopes.
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9: Educação.
7: Comissão aprova tratamento diferenciado para estudantes com mandatos em entidades representativas. A repórter Mônica

0: Catati nos conta como serão as regras.
1: Universitário que exerce mandato em entidade estudantil poderá ter tratamento diferenciado na sua instituição de ensino. É o que prevê projeto em análise na Câmara dos Deputados, que estabelece métodos específicos para controle de rendimento e frequência dos estudantes que atuam em entidades representativas como a UNE, as Uniões Estaduais de Estudantes e os DCEs, os Diretórios Centrais dos Estudantes. O relator na Comissão de Educação da Câmara, o deputado Pedro Quizai, do PT de Santa Catarina, destaca a importância de garantir mecanismos que permitam que os estudantes possam conciliar seus estudos com a participação na política. Pedro Quizai explica que o projeto garante que os estudantes que compareçam a eventos oficiais, como assembleias ou congressos, possam recuperar as avaliações e o conteúdo das disciplinas em outro momento.
2: E não seja prejudicado porque está exercendo o direito à cidadania, à organização estudantil e à defesa dos direitos dos estudantes. Isso é muito importante porque reconhece, de um lado, a importância da escola, da educação, da sala de aula, da avaliação, mas, ao mesmo tempo, legitima e fomenta e apoia a organização estudantil, porque isso produz liderança e cidadania.
1: A proposta, que prevê tratamento diferenciado para os universitários que possuem mandato em entidade estudantil, ainda vai ser votado pela Comissão de Constituição e Justiça. Se for aprovado sem modificações, pode seguir direto para a sanção do presidente da República. Da Rádio Câmara de Brasília, Mônica Tati.
3: Termina agora o Jornal Câmara dos Deputados, produzido pela Rádio Câmara. O programa teve trabalhos técnicos de Wellington Teles e apresentação de Luciana Vieira e Tércia Guimarães. Boa noite para você.
0: Uma boa noite. Você fica agora com as notícias do Tribunal de Contas da União.
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4: 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Boa noite.

0: O artista Valtércio Caldas terá cerca de 100 obras reunidas na mostra O Tempo, que percorre 6 décadas de produção. A exposição reúne esculturas, desenhos, pinturas e instalações que investigam temas como espaço, percepção e passagem do tempo. Um dos destaques é a obra Quarto Azul, que transforma a experiência do visitante em parte da criação artística. A mostra vai de 14 de maio a 27 de setembro, na Casa Roberto Marinho, no Cosme Velho, no Rio.
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1: Já visitou o Museu de Arte Moderna, o MAM? Com mais de 16 mil obras, é um espaço dedicado à arte contemporânea. E com uma rica história, inclui obras de artistas brasileiros, como Tarsila do Amaral, Cândido Portinari e de Cavalcante. Está localizado no Aterro do Flamengo. Saiba mais em man.rio e aproveite.

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1: Olá, amigos. Muito boa noite. 8:04. Estamos iniciando o Noturno desta segunda-feira, 1 de junho de 2026. Tarde de Chuva, de Paulo Moura, com Rafael Rabelo e Paulo Moura.

0: O Morro Não Tem Vez, de Tom Jobim e Vinícius de Moraes, com Marcel Paul, é o trio. Antes, Tarde de Chuva, de Paulo Moura, com Rafael Rabelo e Paulo Moura. Rádio MEC 8 e 11.
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0: Cego Aderaldo, de Egberto Gismonte, com Ricardo Herz e Antônio Loureiro.

0: Brejeiro, de Ernesto Nazaré, com a Camerata de Violões. Antes, Cego Aderaldo, de Egberto Gismonti, com Ricardo Herz e Antônio Loureiro. Rádio MEC 8:21, boa noite.
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0: A Caminho, música e interpretação de Luiz Uhley.

0: Inquietação e é Luxo Só, de Ary Barroso e Luiz Peixoto, com Wagner Tiso. Antes, A Caminho. Música e interpretação de Luiz Uhley. Rádio MEC 8:32.
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0: Confluências, música e interpretação de Jorge Elder.

0: Papa Samba, de Ivan Conte com Azimuth. Antes, Confluências, música e interpretação de Jorge Elder. Rádio Meca 8:41, boa noite.
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0: Bate-papo, de Márcio de Andrade com Alexandre Cunha.

0: Ao teu lado, música e interpretação de Tadeu Romano. Antes, bate-papo de Márcio de Andrade com Alexandre Cunha. Rádio MEC 8:50. Boa noite.
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0: Alumiou o Céu do Sertão, de Lucas Gralato, com o Quarteto Geral.

0: alumiou o céu do sertão de Lucas Gralato com o Quarteto Geral. E assim encerramos o noturno desta segunda-feira, que está de volta amanhã, a partir das 8 da noite. Continue conosco, vem aí o Jazz Livre ao vivo. Até já!
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4: Mais de 3 décadas de produção do artista Vicky Muniz estão reunidas na exposição A Olho Nu, em cartaz no CCBB do Rio, de 20 de maio a 7 de setembro. A retrospectiva apresenta desde trabalhos tridimensionais do início da carreira até séries fotográficas e obras recentes, marcadas pela investigação entre imagem, matéria e percepção. A mostra poderá ser visitada de quarta a segunda, das 9 da manhã às 8 da noite. Do Rio de Janeiro, Jansen Campos, para a Rádio MEC, clássica e atual.
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0: Nove horas. Jazz Livre. Olá, amigos, eu sou Sidney Ferreira e o Jazz Livre está começando aqui pela sua Rádio MEC. O Jazz Livre